0: governamentais de crianças, adolescentes e mulheres e apresentou como um exemplo o Estatuto Digital para Crianças e Adolescentes, aprovado recentemente no Brasil, com obrigações para as empresas de tecnologia.
1: Fiz questão de dizer para eles duas coisas importantes que o Brasil fez: a proibição de telefone nas escolas e, segundo, o ECA Digital, que é a regulação digital mais importante feita no mundo para jovens e adolescentes. E eu queria que eles conhecessem.
0: No intervalo das reuniões ampliadas, Lula teve encontros bilaterais com o presidente do Egito, Abdel Fattah el-Sisi, e com o presidente da Ucrânia, Volodymyr Zelensky. De volta a Genebra, Lula se encontrou com o secretário-geral da Interpol, Valdeci Urquiza. A reunião tratou de ações concretas voltadas à América do Sul para fazer frente ao crime organizado transnacional. O diretor-geral da Polícia Federal, Andrei Rodrigues, destacou a colaboração do Brasil nesse trabalho.
2: Vamos reunir os 12 países sul-americanos num grande esforço para o enfrentamento ao tráfico de drogas, tráfico de armas, crimes ambientais, enfim, todos aqueles delitos que nós pudermos fazer a investigação. Ano passado retiramos mais de 10 bilhões de reais do crime organizado e agora, com essa nova iniciativa e essa parceria não só do Brasil, mas de todos os países com a Interpol, vai ser possível ampliar essa capacidade operacional e alcançar patrimônios ocultos.
0: Ainda na entrevista que deu aos jornalistas, o presidente Lula destacou a relação do país com a China e voltou a reafirmar a soberania brasileira, inclusive em relação às eleições. Ao final da coletiva, o presidente Lula embarcou de volta ao Brasil. De Genebra, na Suíça, Luana Karen.
3: Mais água para 498 municípios que sofrem com o período de clima seco.
4: O governo do Brasil anunciou a instalação de quase 21 mil cisternas para garantir o abastecimento nos estados do semiárido.
3: A repórter Gabriela Noronha acompanhou esse anúncio e traz pra gente os detalhes. Boa noite, Gabriela.
5: Boa noite, Luciano, Mariana, boa noite a todos que nos ouvem na Voz do Brasil. Olha, foram assinados hoje as ordens de serviço que autorizam a instalação de cerca de 21 mil cisternas. Essas unidades vão beneficiar 498 municípios em 8 estados, que são Bahia, Ceará, Minas Gerais, Paraíba, Pernambuco, Piauí, Rio Grande do Norte e Sergipe. Para esta ação, estão sendo investidos mais de 250 milhões de reais. Segundo o governo, o objetivo é garantir a captação e armazenamento de água em períodos de estiagem, além de reduzir a dependência de soluções emergenciais no semiárido brasileiro, como o abastecimento por carros-pipa. As famílias beneficiadas foram selecionadas de acordo com critérios técnicos e sociais, priorizando populações em situação de maior vulnerabilidade, inscritas no Cadastro Único, famílias chefiadas por mulheres, comunidades quilombolas e pessoas com deficiência. De acordo com o ministro da Saúde, Alexandre Padilha, a iniciativa marca um avanço importante na política de segurança hídrica no país.
6: Com acesso à água de qualidade, de forma permanente, com estruturas resilientes, com tecnologias adaptadas à realidade local, mecanismos que garantam formas resilientes para enfrentar de forma transitória situações das tragédias climáticas ou da seca ou das enchentes, são fundamentais.
5: E olha, desde 2023, o governo do Brasil já entregou mais de 121 mil unidades de cisternas por meio do programa Cisternas. A maioria das distribuições se concentra nos estados do semiárido do Brasil, mas o programa também beneficia comunidades na região amazônica, assim como em localidades de Mato Grosso do Sul, Goiás e Rio Grande do Sul, e utilizando aí tecnologias que se adequam às particularidades dessas regiões. As cisternas implementadas pelo programa têm uma capacidade que varia de 16 mil a 52 mil litros de água, o que possibilita o armazenamento seguro durante as secas. Mariana, Luciano.
4: Obrigada, Gabriela Noronha, pelas informações ao vivo na Voz do Brasil.
3: E outra forma de garantir segurança hídrica para a população mais vulnerável é por meio da tarifa social de água e esgoto.
4: O benefício já chegou a 1.905 municípios, onde vivem mais de 156 milhões de brasileiros.
3: E a Agência Nacional de Águas e Saneamento Básico, ANA, alerta que o prazo para a implantação ou implementação da tarifa se encerra em dezembro deste ano.
4: A tarifa social foi criada por lei em 2020. 2024.
7: A tarifa social de água e esgoto chegou em municípios onde vivem mais de 156 milhões de brasileiros. O benefício garante desconto de pelo menos 50% na conta de água e esgoto para famílias de baixa renda inscritas no Cadastro Único ou que tenham integrantes que recebem o benefício de prestação continuada, o BPC. A implementação ocorre em diferentes etapas, como a coleta de dados do Cadastro Único e do BPC, ajustes de equilíbrio econômico-financeiro dos contratos e a conclusão do benefício pelos prestadores de serviço. A meta é que a tarifa social esteja implementada em todo o país até dezembro, explica Silvano Silvério, e superintendente de regulação de saneamento básico da ANA.
8: A partir de dezembro de 2026, já não estará cumprindo a lei aqueles municípios que não tiverem a tarifa social instituída, né? Isso é muito importante, então é preciso correr com esse processo de obter as informações do Cade Único, do BPC, fazer os estudos em reequilíbrio econômico financeiro, implementar a tarifa até dezembro de 2026, que é o limite dado pela lei.
7: A tarifa social de água e esgoto foi criada por lei em 2024 e busca ampliar o acesso à população de baixa renda a um serviço essencial, com a concessão automática do desconto a partir das informações do Cade Único e do BPC. Reportagem Pablo Mundim.
3: Para facilitar o acesso aos serviços de saúde e humanizar os atendimentos, o governo do Brasil já entregou mais de 3.300 veículos para transportar a população que mora a mais de 50 quilômetros de distância dos grandes centros urbanos.
4: São vans, micro-ônibus e ambulâncias adquiridos com um investimento de R$1,4 bilhão.
3: A medida faz parte do programa Agora Tem Especialistas.
9: Foram entregues 3.300 veículos, entre vans, micro-ônibus e ambulâncias. Muitos desses veículos vão atender pacientes que moram longe e precisam percorrer mais de 50 quilômetros de distância para passar por uma consulta, fazer exames, cirurgias ou tratamentos especializados pelo SUS. Dos 3.300 veículos adquiridos, 1.824 serão entregues diretamente às prefeituras para uso em várias finalidades. Os outros 1.476 vão ser direcionados ao transporte de pacientes de radioterapia e hemodiálise. É o que explica o secretário de Atenção Especializada à Saúde, Mozart Salles.
10: Todo brasileira e brasileiro acima de 50 quilômetros de um serviço de hemodiálise e de radioterapia terá direito a usar o transporte sanitário e, numa situação delicada, no caso da radioterapia, até utilizando aí as ambulâncias tipo A.
9: A ação faz parte do programa Agora Tem Especialistas, Caminhos da Saúde. O investimento é de R$1,4 bilhão na compra dos veículos. Mozart Salles, do Ministério da Saúde, destaca que a ideia é reduzir problemas de transporte e democratizar o acesso à rede pública de saúde.
10: O programa, ele é uma iniciativa extremamente importante para a democratização, humanização do acesso e qualificação desse acesso. Alguns equipamentos e estruturas, elas são agrupadas em determinadas regiões e cidades. E ao agrupar, você acaba gerando um problema e uma necessidade, que é o deslocamento dos pacientes das cidades menores para os centros maiores.
9: Além do aumento do atendimento especializado e oferta de transporte, o programa Agora Tem Especialistas prevê mais atendimentos em exames e cirurgias. Reportagem Márcia Fernandes.
4: Em 2027, tem Copa do Mundo Feminina da FIFA na América do Sul e o Brasil se prepara para sediar a competição pela primeira vez.
3: Durante participação no programa Bom Dia Ministro, transmitido pela empresa Brasil de Comunicação, o ministro do Esporte, Paulo Henrique Cordeiro, ressaltou que o maior impacto do evento será a inclusão.
4: O ministro destacou que a prioridade do governo é trazer o futebol feminino para um patamar de igualdade em relação ao masculino e garantir a permanência de meninas e mulheres no esporte.
11: Pode ter certeza que o maior legado que nós vamos ter dessa Copa não é um legado de infraestrutura física. É uma mudança de como encara o futebol masculino e feminino. De incluir mais meninas e jovens com essa concepção de gênero, fazendo com que o futebol mude e traga as mulheres e traga as meninas para essa prática desportiva. E essa é a nossa principal ideia, fazer com que as mulheres possam efetivamente estar no futebol.
3: O ministro Paulo Henrique Cordeiro falou também dos esforços do governo na ampliação da lei de incentivo ao esporte.
4: A medida, criada em 2006, se tornou permanente no final do ano passado.
3: Na entrevista, o ministro do esporte ressaltou os avanços a partir da mudança e fez um balanço dos investimentos.
11: Na nossa lei de incentivo ao esporte, nós ultrapassamos no ano passado mais de R$1 bilhão investidos. Nós somos um país de dimensão continental, obviamente com carências mil. A lei de incentivo ao esporte precisa efetivamente ampliar o seu alcance para que nós possamos levar políticas públicas de esporte, tanto em infraestrutura, na construção de novos equipamentos, quanto na recuperação de equipamentos já existentes e também de projetos de esporte com qualidade para a nossa população.
4: E o governo do Brasil está apertando o cerco contra ações maliciosas de sites de apostas online, as chamadas bets.
3: Um acordo assinado pelos Ministérios da Fazenda e da Justiça e Segurança Pública vai combater os chamados padrões manipulativos.
4: São recursos visuais usados para induzir usuários a gastarem sem consciência dos riscos.
3: A ação prevê fiscalização de propagandas abusivas e estudos sobre os perigos do vício em jogos digitais.
12: A Secretaria de Prêmios e Apostas do Ministério da Fazenda e a Secretaria Nacional de Direitos Digitais do Ministério da Justiça e Segurança Pública assinaram um acordo de cooperação técnica para aumentar a proteção dos consumidores em relação aos jogos de aposta online. Segundo o governo, o objetivo do acordo é desenvolver ações para identificar e combater os chamados padrões manipulativos, recursos utilizados pelas plataformas digitais que podem influenciar indevidamente o comportamento dos usuários e comprometer a tomada de decisões conscientes. Os Ministérios da Fazenda e da Justiça vão atuar em conjunto para compartilhar informações e experiências que possam contribuir para o fortalecimento da regulação e da fiscalização do setor. A cooperação também prevê análises sobre publicidade responsável, transparência das plataformas, mecanismos de proteção aos consumidores e classificação de riscos associados ao uso de jogos e apostas. Priscila Machado, para a Voz do Brasil.
4: O novo Desenrola Brasil chega à marca de 10 milhões e 300 mil reais em operações de crédito com uso do FGTS.
3: A utilização dos recursos do Fundo de Garantia por Tempo de Serviço foi registrada pelo Ministério do Trabalho e Emprego em mais de 17 mil renegociações de dívidas no âmbito do programa.
13: O uso do FGTS como garantia para a renegociação de dívidas no programa Desenrola Brasil movimentou 10 milhões e 300 mil reais em operações até junho. Ao todo, foram registradas 17.085 operações de crédito, com valor médio de R$604,73 por trabalhador. Os dados foram apresentados pelo Ministério do Trabalho e Emprego nesta terça-feira, durante reunião do Conselho Curador do FGTS. O levantamento também aponta maior participação das mulheres na utilização da modalidade. 55% dos contratos foram firmados por trabalhadoras, enquanto os homens representam 45% das operações realizadas. Em relação à distribuição regional, o Sudeste concentra a maior parcela das operações, com 50% do total. Em seguida, aparecem o Nordeste, Sul, Centro-Oeste e Norte. Thaisa Vitória, para a Voz do Brasil.
4: Grandes propriedades rurais na Amazônia estão recebendo orientações do Ibama para tentar evitar incêndios florestais.
3: A medida faz parte da Operação Apoena, que começou este mês.
14: Donos de grandes propriedades rurais na Amazônia Legal estão recebendo um aviso do Ibama. Ou adotam medidas contra o fogo agora, ou serão punidos. É a estratégia da Operação Apoena, que começou este mês para tentar se antecipar aos incêndios florestais. O Instituto notificou fazendas no Pará, Mato Grosso, Amazonas, Rondônia, Acre, Maranhão e Roraima, que têm maior risco de queimadas. Jair Schmidt, presidente substituto do Ibama, explica as principais orientações.
15: A primeira delas é que, em hipótese alguma, utilize e faça qualquer uso do fogo na vegetação sem a devida autorização de queima controlada do órgão ambiental competente. O segundo alerta, em caso de qualquer ocorrência ocorrência de incêndio, que ele imediatamente comunique aos órgãos de controle, aos órgãos de combate, né, para estabelecer as medidas de resposta.
14: Os donos de terras também são obrigados a limpar o material combustível e a vegetação seca, além de criar aceiros para segurar as chamas. As ações tentam diminuir os impactos do Super El Niño, que pode agravar a seca na região este ano. E o governo já destinou mais recursos para fortalecer o combate aos incêndios florestais. Na última segunda-feira, foi autorizado um crédito extraordinário de 337 milhões e 500 mil reais para o Ministério do Meio Ambiente e Mudança do Clima. Recurso que vai permitir medidas como compra de equipamentos, pagamento de diárias de equipes e aluguel de aeronaves. Jair Schmidt, do IBAMA, comenta outras ações para o período da seca.
15: Nós estamos também com um número recorde de contratação de brigadistas. O governo federal deve contratar esse ano aí mais de 4.400 brigadistas. O IBAMA, ele tem uma previsão aí de dispor aí de até 19 aeronaves. Nós estamos mobilizando mais de 400 veículos especializados voltados ao combate de incêndios florestais.
14: Quem descumprir as notificações do IBAMA ou for flagrado que queimando a vegetação sem autorização, será multado e poderá ter a propriedade embargada. Reportagem Luciana Colares de Holanda.
4: O Brasil passa a contar com a rede de proteção aos direitos da pessoa idosa.
3: A iniciativa vai assegurar direitos com base nos princípios da equidade, da não discriminação e do respeito à diversidade.
16: Foi instituída pelo governo federal a Rede Nacional de Proteção e Defesa dos Direitos Humanos das Pessoas Idosas. A iniciativa visa promover a articulação entre os estados e a cooperação entre os órgãos e entidades públicas na garantia, promoção e proteção dos direitos humanos das pessoas idosas. Órgãos e entidades da administração pública podem aderir à Rede Nacional de Proteção e Defesa dos Direitos Humanos das Pessoas Idosas. A adesão será voluntária. A rede tem como atribuição recomendar a realização de diagnósticos sobre o envelhecimento populacional e os direitos humanos, propor estratégias para acompanhar o acesso das pessoas idosas às políticas setoriais e fortalecer os fóruns, movimentos e entidades com atuação na defesa dos direitos das pessoas idosas e na participação social. A coordenação geral será feita pelo Ministério dos Direitos Humanos e da Cidadania, junto com o Conselho Nacional dos Direitos da Pessoa Idosa. Daniele Popó para a Voz do Brasil.
4: Mais arte e música nas salas de aula de todo o país.
3: Um estudo divulgado essa semana mostrou que o uso de materiais dessas disciplinas em escolas públicas aumentou quase 10% desde 2019.
4: O que trouxe ganhos para o desempenho dos alunos dessas instituições e para sua trajetória escolar.
17: Uma pesquisa inédita realizada pelo Instituto Itaú, em parceria com os Ministérios da Cultura e da Educação, mostrou que o uso de materiais de arte e música nas escolas públicas aumentou, alcançando 45% das instituições em 2024. Em 2019, o índice era quase 10% menor, segundo dados do Censo Escolar. Essa ampliação está associada a melhores notas em língua portuguesa e matemática, entre outros benefícios. É o que explica Eduardo Saron, presidente da Fundação Itaú.
18: Quando a educação se junta com cultura, a gente vai mais longe. A gente cria pertencimento, a gente impacta a trajetória escolar desse jovem. Então a ideia é que esses estudos possam oferecer ainda mais elementos para fortalecer a escola de tempo integral. Com mais matemática, mais língua portuguesa, mais ciência, mas com mais arte, mais cultura, mais esporte.
17: O estudo aponta ainda outros reflexos na trajetória escolar. O uso dos materiais pedagógicos está associado a taxas de reprovação e de abandono ligeiramente mais baixas, além de menores índices de distorção e idade série. O estado de São Paulo lidera em volume absoluto, passando de 7.140 escolas com materiais de artes e música em uso em 2019 para 8.681 em 2024. Para a ministra da Cultura, Margarete Menezes, aumentar a presença da arte e da música em sala de aula é investir na formação do ser humano como um todo.
19: Então isso é um ativo importantíssimo que a gente tem que mudar a nossa maneira de perceber, qualificar esses talentos. Porque quando a gente qualifica o talento através da cultura e da arte, não é só pela cultura e a arte ela é aproveitada. ela se expande para qualquer outra direção das suas profissões. Então, é a qualificação do ser humano.
17: Para garantir a sustentabilidade das ações, o estudo apresenta algumas recomendações, como planejamentos conjuntos entre as pastas da cultura e da educação, destinação de recursos públicos para investimentos em salas multiuso e na contratação de profissionais, e integração de práticas artísticas e culturais no currículo de tempo integral. Reportagem Natália Koslick.
3: E essas foram as notícias do governo do Brasil.
4: Fique agora com o Minuto do TCU e em seguida as notícias do Poder Judiciário e do Congresso Nacional. Boa noite.
3: Boa noite para você, até amanhã.
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4: O Tribunal de Contas da União fez auditoria para avaliar o desenvolvimento do transporte hidroviário no Brasil, que utiliza rios e canais para movimentar cargas por embarcações. A fiscalização apontou que o país possui uma extensa rede com potencial para navegação, mas ainda aproveita pouco a estrutura. Hoje, a maior parte das mercadorias é transportada por rodovias. Na avaliação do TCU, o transporte hidroviário pode reduzir custos, aumentar a eficiência logística e diminuir impactos ambientais. A auditoria identificou problemas como falhas de planejamento, falta de coordenação entre órgãos públicos e dificuldades na execução de investimentos para o setor. Também foram apontadas falhas para definir prioridades e acompanhar projetos. O tribunal fez recomendações para melhorar a gestão. Saiba mais em tcu.gov.br.
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22: STF decide manter até 30 de junho de 2027 a aplicação dos critérios de repartição dos recursos do Fundo de Participação dos Estados e do Distrito Federal.
23: STJ mantém ações penais contra engenheiros da Vale e de empresa alemã por rompimento da barragem Brumadinho.
22: TSE e partidos políticos firmam acordo pela integridade das eleições 2026.
23: Boa noite, eu sou Marcela Luiz.
22: E eu sou Walter Lima.
23: Supremo Tribunal Federal decide manter até 30 de junho de 2027 a aplicação dos critérios de repartição dos recursos do Fundo de Participação dos Estados e do DF.
22: O prazo foi fixado como improrrogável. Marcelo Della Libera.
24: O Fundo de Participação dos Estados e do Distrito Federal é uma transferência de dinheiro do governo federal para os entes da federação. A Constituição determina que os recursos sejam distribuídos com o objetivo de reduzir desigualdades regionais. Por isso, a regra de rateio considera fatores como população e renda. Uma ação do Estado de Alagoas questionava a lei que define os critérios de repartição dos recursos do fundo. Em 2023, o Supremo declarou inconstitucionais trechos dessa norma, mas manteve as regras em vigor até 31 de dezembro de 2025, para dar tempo ao Congresso de aprovar uma nova lei. Como o Legislativo não editou a nova regra, o presidente do STF, ministro Edson Fachin, prorrogou a validade dos critérios até 1º de março. A decisão foi referendada pelo plenário. Depois, em março, Carmen Lúcia prorrogou novamente a aplicação das regras por 90 dias. O prazo terminou sem que houvesse nova legislação. Por isso, a ministra decidiu conceder mais 30 dias e enviar o tema ao plenário. O colegiado, então, decidiu prorrogar até 30 de junho de 2027 a aplicação dos atuais critérios de repartição dos recursos do Fundo de Participação dos Estados e do Distrito Federal. O prazo foi fixado como improrrogável.
23: STJ mantém ações penais contra engenheiros da Vale e de empresa alemã por rompimento da barragem da mina do Córrego do Feijão, em Brumadinho, Minas Gerais.
22: No desastre, 272 pessoas morreram. Fátima Uchoa.
25: Pela acusação, três profissionais da TUV-SUD teriam participado da emissão de declarações de estabilidade da barragem, mesmo com indícios de comprometimento da segurança. Já um engenheiro da Vale é acusado em relação à gestão dos riscos da estrutura, como a obtenção de declarações de estabilidade supostamente irregulares e a não adoção de medidas de emergência. O relator na sexta turma do STJ, ministro Sebastião Reis Júnior, observou que o habeas corpus para o trancamento de ação penal só é concedido quando não há justificação justa causa ou quando fica evidente que o acusado não participou do delito, mas não se justifica se exige exame técnico aprofundado dos fatos, como nesse caso.
23: TSE e partidos políticos firmam acordo pela integridade das eleições 2026.
22: Dos 30 partidos registrados no Brasil, 26 aderiram à iniciativa. Fábio Ruas.
0: O acordo foi firmado entre o presidente do TSE, ministro Cássio Nunes Marques, e representantes dos partidos. O documento reforça compromissos para as eleições de outubro, entre eles o combate à desinformação. O acordo também destaca a importância dos partidos na fiscalização e nas auditorias do sistema eletrônico de votação, além da promoção da acessibilidade e do enfrentamento à violência política, especialmente contra as mulheres.
23: Indígenas de Oiapoque, no extremo norte do Amapá, começaram a ser atendidos hoje na itinerância Cidadania Aqui com Você.
22: Até 2.000 pessoas devem receber suporte jurídico gratuito nestes dois primeiros dias. Rafael Silva.
1: O mutirão está concentrado na aldeia Manga, cerca de 22 quilômetros de Oiapoque. Indígenas de diversas aldeias da região chegaram cedo para receber suporte jurídico nas áreas trabalhista, previdenciária, de saúde, social, entre outros. Mais de 150 profissionais de diversos órgãos se juntam ao mutirão organizado pela Justiça do Trabalho. A proposta é concentrar em um único local e de graça serviços que normalmente exigiriam viagens longas e custos elevados para os moradores da região. No sábado e domingo, a itinerância vai atender indígenas da aldeia Espírito Santo.
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23: Uma boa noite.
22: E até amanhã.
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1: Eu sou Paula Groba.
2: E eu sou Humberto Pinheiro.
1: E estes são os destaques de hoje do Jornal do Senado, que começa agora.
2: Aprovada a inclusão de educação política e cidadania nas escolas.
1: PEC da aposentadoria especial de agentes de saúde e de endemias pode ir ao plenário na próxima semana.
2: Segue para a sanção Banco Nacional de Boas Práticas contra a Violência à Mulher.
1: Boa noite.
2: Boa noite.
1: Como funcionam os três poderes? Qual é o papel do cidadão na democracia? E de que forma as decisões políticas impactam o dia a dia da população? Questões como essas poderão ganhar mais espaço nas salas de aula.
2: Seguiu para a sanção presidencial o projeto que torna obrigatório o ensino de educação política e direitos da cidadania nas escolas brasileiras. A proposta busca ampliar o conhecimento dos estudantes sobre as instituições do país e fortalecer a participação do cidadão. Repórter Douglas Castilho.
3: O conteúdo não será incluído como disciplina, mas estará inserido no contexto do ensino da realidade social e política, que já é obrigatório e será ministrado como tema multidisciplinar e transversal, perpassando diversas matérias. O senador Jordano, do Podemos de São Paulo, se manifestou a favor da iniciativa.
4: Das pessoas saberem o que é um vereador, o que é um deputado estadual, do que é um deputado federal, do que faz uma casa legislativa, o que é o Senado da República. Nesse momento que se discute muito política, mas poucas pessoas da população sabem o que os poderes fazem.
3: O senador Hamilton Mourão, do Republicanos de São Paulo, foi em sentido contrário, preocupado com o que chamou de ideologização.
5: Quem é que vai ministrar essa aula? São aquelas docentes formados em escolas de nível superior, onde nós sabemos qual é a corrente ideológica que predomina.
3: Além de Mourão, outra senadora que fez questão de marcar sua posição e registrar voto em contrário foi Damaris Alves, do Republicanos do Distrito Federal. O texto vai à sanção presidencial.
1: E o Senado aprovou um projeto de lei complementar que proíbe o contingenciamento de recursos destinados às agências reguladoras federais. A proposta busca garantir autonomia financeira a esses órgãos responsáveis pela fiscalização de setores essenciais, como saúde, transporte, energia, telecomunicações e mineração.
2: O texto segue agora para análise da Câmara dos Deputados. Segundo o relator, senador Marcos Rogério, do PL de Rondônia, a medida evita prejuízos às atividades de controle e regulação.
6: A descontinuidade de fiscalizações, análises técnicas e processos tende a acumular passivos administrativos, atrasar decisões, ampliar litígios e exigir posteriormente esforços orçamentários mais elevados para recompor a capacidade operacional perdida.
1: O presidente do Senado, Davi Alcolumbre, sinalizou a possibilidade de colocar em votação na próxima semana a proposta

0: agentes terão direito à aposentadoria com idade mínima de 57 anos para mulheres e 60 anos para homens, desde que comprovem 25 anos de contribuição e de efetivo exercício na atividade profissional. Alcolumbre afirmou que é necessário garantir ao Senado a oportunidade de analisar uma reivindicação considerada importante para, segundo ele, cerca de 400 mil trabalhadores em todo o país.
1: É impossível um presidente do Senado Federal ser o único responsável por prejudicar a vida de 400 mil agentes comunitários de saúde ou de agentes de endemia. E eu não percebi no ano passado em nenhum momento que alguém disse que isso aqui era uma bomba muito grande fiscal no Brasil. E eu estou cansado de ser cobrado todos os dias como um homem que está desestabilizando as contas públicas brasileiras, as finanças do nosso país.
2: Uma proposta que proíbe a obrigatoriedade da vacinação contra a Covid-19 avançou no Senado.
0: A Comissão de Direitos Humanos aprovou a transformação de uma sugestão legislativa apresentada por um cidadão do Ceará em projeto de lei. A proposta agora passa a ser analisada pelo Congresso Nacional. Os detalhes com o repórter Márcio Maturana.
3: Uma sugestão que proíbe a obrigação de vacina contra a Covid-19 virou projeto de lei. A ideia foi encaminhada por um cidadão do Ceará por meio do portal E-Cidadania, ainda durante a pandemia. O relatório favorável do senador Márcio Bittar, do PL do Acre, lido pelo senador Jaime Bagatoli, do PL de Rondônia, destacou o direito à liberdade individual.
4: Ainda que pareça ter perdido o objetivo, em razão de inexistir, no momento, imposição vigente de vacinação obrigatória, a sugestão mantém relevante mérito por buscar assegurar de forma permanente a inviolabilidade da liberdade individual, o direito à objeção da consciência e a proteção da integridade física do cidadão brasileiro.
3: Qualquer pessoa pode enviar uma ideia legislativa pelo portal senado.leg.br/e-cidadania.
2: E a Comissão de Relações Exteriores aprovou o acordo da Organização Mundial do Comércio que elimina tarifas de importação para aeronaves civis, motores, peças e outros componentes do setor aeronáutico.
0: A proposta busca ampliar a competitividade da indústria e fortalecer o comércio internacional na área de aviação. O texto segue agora para análise do plenário do Senado. Repórter Rodrigo Rezende.
5: Entre 2018 e 2022, o mercado de aviação civil movimentou 3,7 trilhões de dólares em todo o mundo. O acordo assinado pelo Brasil na Organização Mundial do Comércio sobre as negociações de aeronaves civis permite ao país participar ainda mais do setor, onde a Embraer já conta com destaque. O relator do acordo, senador Nelsinho Trade, do PSD de Mato Grosso do Sul, explica algumas vantagens do texto.
6: Porque o acordo sobre o comércio de aeronaves civis da OMC é um instrumento multilateral que objetiva a máxima liberalização do mercado mundial de aviação. Nesse sentido, ele assegura a eliminação de tarifas de importação para aeronaves, motores e peças, proíbe subsídios à exportação e reduz barreiras não tarifárias aos signatários.
5: O acordo, assinado em 1979 e atualizado em 2015, prevê a eliminação de tarifas para componentes de aviação como turbinas, partes de aeronaves, simuladores de voo, pontes de embarque de passageiros e produtos utilizados a bordo.
2: A Comissão de Constituição e Justiça aprovou um projeto que permite a continuidade de ações de divórcio e de dissolução de união estável mesmo após a morte de uma das partes. A proposta evita a extinção automática do processo e garante a análise de questões como partilha de bens e outros direitos discutidos em juízo.
0: Segundo a relatora, senadora Elisiane Gama, do PSD do Maranhão, a medida preserva a vontade manifestada em vida e evita prejuízos a familiares e herdeiros. O projeto está pronto para votação em plenário, com pedido de urgência.
7: O projeto de lei é importante porque acaba assegurando o direito dessa mulher ou desse homem em vida. Isso é muito importante. É o respeito, inclusive, à memória dessas pessoas.
2: E seguiu para a sanção presidencial um projeto que cria um Banco Nacional de Boas Práticas para reunir e divulgar ações, programas e políticas públicas que já apresentaram resultados positivos na prevenção e no enfrentamento da violência contra a mulher.
0: A ideia é identificar e

0: iniciativas que dão certo no combate a esse crime. Repórter Alexandre Campos.
1: O banco conterá dados como nome do programa, ação ou projeto, data de sua vigência e descrição sumária do local, perfil e número de pessoas atendidas, além de órgãos públicos envolvidos em sua implementação. Relatora do projeto na Comissão de Direitos Humanos, a senadora Roberta Accioli, do Republicanos de Roraima, lembrou que o banco, além de valorizar as iniciativas exitosas implementadas no país, vai permitir que essas experiências sejam multiplicadas.
2: Isso facilitará não apenas a consulta e o intercâmbio de informações entre os entes federados, mas também o aproveitamento desses dados pela sociedade e soluções inovadoras possíveis de gerar benefícios concretos para a formulação e o aperfeiçoamento de políticas públicas de combate à violência de gênero.
1: Dados do Atlas da Violência de 2026 indicaram que entre 2014 e 2024, 46.336 mulheres foram assassinadas no Brasil.
0: Edição de Paula Groba e trabalhos técnicos de Eliseu Caires. O Jornal do Senado fica por aqui. Acompanhe agora as notícias da Câmara dos Deputados. Boa noite.
3: Boa noite e até amanhã.
4: Jornal Câmara dos Deputados. Câmara garante atestado para funcionários acompanharem filhos doentes.
5: O plenário estabelece mudanças na estrutura da Advocacia Geral da União.
4: Avança projeto de lei que aumenta a punição para ameaças feitas por Pix.
5: Boa noite. Ranieri Paulino, do Republicanos, destaca iniciativas desenvolvidas na Paraíba para coibir a violência contra a mulher e combater o feminicídio. O deputado acredita que programas de conscientização e acolhimento têm fortalecido a rede de apoio às vítimas.
4: Ranieri Paulino também ressalta a atuação de órgãos públicos na defesa dos direitos das mulheres, além de medidas legislativas voltadas à responsabilização de agressores. Para ele, o enfrentamento à violência exige ações permanentes de prevenção, proteção e mudança cultural.
5: Flávio Nogueira, do PT do Piauí, é autor de projeto que aumenta as penalidades para quem utilizar o Pix para fazer ameaças, perseguições e intimidações. A ideia, segundo ele, é ampliar a proteção das vítimas, especialmente mulheres alvo de violência psicológica.
4: Flávio Nogueira destaca a importância desse sistema de pagamentos como uma inovação tecnológica brasileira, mas alerta para o uso indevido da ferramenta por criminosos que utilizam o campo de descrição das transferências para praticar assédio e ameaças.
5: O projeto que aumenta a pena para ameaças feitas por Pix já foi aprovado na Comissão de Constituição e Justiça. Entenda como funciona com a repórter Paula Bittar.
6: A Comissão de Constituição e Justiça da Câmara aprovou um projeto que aumenta as penas para os crimes de ameaça, de perseguição e de violência psicológica contra a mulher quando cometidos no campo de mensagem do Pix. O Pix é um meio de pagamento eletrônico instantâneo criado pelo Banco Central que entrou em funcionamento em 2020. O texto estabelece que no crime de ameaça, que tem pena inicial de detenção de 1 a 6 meses ou multa, a penalidade é aumentada de 1/3 até a metade se o crime é cometido por mensagem do Pix. No caso da perseguição, com pena inicial de reclusão de 6 meses a 2 anos e multa, a pena é aumentada da metade se o crime for pela mensagem do Pix. E o aumento também é de metade para crime cometido pela mensagem do Pix no caso de violência psicológica contra a mulher, que tem pena inicial de reclusão de 6 meses a 2 anos e multa se a conduta não constituir crime mais grave. O autor, deputado Flávio Nogueira, do PT do Piauí, disse que apresentou o projeto para coibir uma prática que tem sido cada vez mais comum nos crimes de violência contra mulheres. Segundo ele, em muitos casos, o valor enviado é mínimo, irrisório, e serve apenas como um veículo para que a mensagem abusiva alcance a vítima, mesmo diante de medidas protetivas, bloqueios em redes sociais ou tentativas de afastamento. A deputada Érica Cocai, do PT do Distrito Federal, também defendeu o projeto.
7: Esse instrumento Pix, que reafirma a nossa soberania, que reafirma sem dúvida nenhuma a democracia, que reafirma a inclusão, não pode ser um instrumento para propagar, para incentivar ou para efetivar violências contra as mulheres. Violência contra as mulheres é uma luta que é absolutamente estruturante para a construção de uma sociedade mais justa e mais igualitária.
6: O projeto que aumenta as penas nos crimes de ameaça, de perseguição e de violência psicológica contra a mulher quando cometidos no campo de mensagem do Pix ainda depende de análise pelo plenário. Da Rádio Câmara de Brasília, Paula Bittar.
8: Direitos Humanos. Benedita da Silva, do PT do Rio de Janeiro, destaca a aprovação na Comissão de Direitos Humanos de projeto que reconhece a responsabilidade do Estado pela chacina de Acari. Ela lembra que 11 jovens foram sequestrados em julho de 1990, sem que os corpos tenham sido encontrados.
5: Benedita da Silva afirma que a proposta prevê pensão vitalícia aos familiares das vítimas, como reparação moral e simbólica pelo desaparecimento forçado. A legisladora acrescenta que o texto também define a data de 26 de julho como Dia Nacional das Vítimas de Desaparecimentos Forçados.
8: Justiça. A Câmara aprovou o projeto que altera a estrutura da Advocacia Geral da União. O repórter Marcelo Lascher explica as mudanças.
9: O plenário da Câmara aprovou o projeto que inclui a Procuradoria-Geral Federal e a Procuradoria-Geral do Banco Central entre os órgãos da Advocacia Geral da União, a AGU. A Procuradoria-Geral Federal é responsável por representar na Justiça as autarquias e fundações públicas federais, com o INSS, o IBAMA e as universidades. Hoje, a direção da AGU é composta pelo Advogado-Geral da União, pelas Procuradorias-Gerais da União e da Fazenda Nacional, pelo Conselho Superior da AGU e pela Corregedoria-Geral da Advocacia da União. O projeto aprovado e enviado pelo governo ao Congresso altera a lei orgânica da AGU para permitir que as carreiras jurídicas de procurador federal e de procurador do Banco Central também passem a integrar o órgão. O projeto foi criticado em plenário e o deputado Kim Kataguiri, do Missão de São Paulo, diz que a alteração aumenta os poderes do advogado-geral da União e pode comprometer a autonomia de outros órgãos como o Banco Central.
10: O principal argumento sendo utilizado aqui é o seguinte: todos os órgãos que já estão subordinados à Advocacia Geral da União vão continuar subordinados. Eu duvido muito que haveria essa mobilização política em torno dessa matéria se fosse para não mudar nada. E me causa preocupação a possibilidade de diminuir a autonomia das autarquias, a autonomia das agências reguladoras, a autonomia do Banco Central e, ao mesmo tempo, dar superpoderes para que o advogado-geral da União avoque para si causas que não deveriam ser da sua competência.
9: O relator da proposta, o deputado Lafayette de Andrada, do PL Mineiro, negou que a proposta ameace a autonomia de outros órgãos, mas admitiu um erro que na redação original permitia que o advogado-geral da União indicasse o procurador da Fazenda Nacional e o procurador-geral do Banco Central sem ouvir o ministro da Fazenda e o presidente do Banco Central, o que foi corrigido no texto final. A proposta aprovada determina que esses cargos são de indicação conjunta do advogado-geral da União com o ministro da Fazenda e o presidente do Banco Central. Para Lafayette de Andrada, o texto apenas incorpora à AGU carreiras que na prática já são subordinadas ao advogado-geral da União.
11: Alguns jornalistas, sem ler o projeto, publicaram algumas matérias alarmistas dizendo que esse projeto confere poderes agigantados ao advogado-geral da União, o que não é verdade. O que esse projeto traz, na verdade, é incorporando ao escopo da AGU as carreiras que hoje, na prática, já são comandadas pelo AGU, que são a Procuradoria da Fazenda Nacional e a Procuradoria do Banco Central.
9: O projeto que inclui a Procuradoria-Geral Federal e a Procuradoria-Geral do Banco Central entre os órgãos da Advocacia-Geral da União seguiu para análise do Senado. Da Rádio Câmara de Brasília, com informações de Antônio Vital, Marcelo Larcher.
8: Trabalho.
5: Merlon Solano, do PT do Piauí, cobra do Senado o andamento da proposta de emenda à Constituição que reduz a jornada de trabalho e acaba com a escala 6x1. Ele lembra que a PEC recém-aprovada na Câmara prevê 2 dias de descanso semanal sem redução salarial.
8: Merlon Solano aponta a melhoria na qualidade de vida dos brasileiros como um dos fatores de destaque. Em sua opinião, a aprovação da matéria no Senado vai contribuir para a atualização da CLT, reduzindo o adoecimento e o número de acidentes de trabalho.
5: Já Luiz Lima, do Novo do Rio de Janeiro, celebra a retirada de urgência do projeto do governo que coloca fim à escala 6x1. Segundo ele, o executivo e lideranças do legislativo perceberam os impactos negativos da medida, como o encarecimento de serviços básicos, como as tarifas de ônibus.
8: Na avaliação de Luiz Lima, diante de um cenário de inflação, juros altos, endividamento público e alta informalidade, a matéria é irresponsável e, caso prospere, vai prejudicar profissionais que dependem de comissões e gorjetas e diminuir a competitividade internacional do Brasil.
5: Pedro Ayrara, do PP de Minas Gerais, defende a derrubada de veto a projeto que estabelece regras nacionais para a idade máxima de ingresso nas polícias militares e nos corpos de bombeiros. Ele esclarece que a proposta amplia de 30 para 35 anos o limite de entrada em concursos.
12: Pedro Ayrara defende que a mudança atualiza a legislação diante do aumento da expectativa de vida e das novas exigências de formação para o ingresso nas carreiras militares. O parlamentar pede apoio à análise do veto a ser apreciado em sessão do Congresso Nacional.
5: Aloysio Mendes, do Republicanos, homenageia os 190 anos da Polícia Militar do Maranhão. O deputado exalta a atuação da corporação na proteção da sociedade e na preservação da ordem pública.
12: Aloysio Mendes reconhece o trabalho de homens e mulheres que integram a instituição e cumprem papel fundamental no sistema de segurança do Maranhão. Ele diz que a corporação tem uma trajetória marcada pela dedicação ao serviço público.
13: Economia.
5: Bom Gás do PT do Rio Grande do Sul registra a participação de membros do Ministério da Fazenda em audiência na Câmara para debater o cenário econômico do país. Segundo o deputado, foram apresentadas na reunião medidas para estimular o crescimento, ampliar o emprego e conter a inflação.
12: Bom Gás também defende ações do governo para enfrentar os efeitos de crises internacionais sobre a economia brasileira. O parlamentar cita avanços na reforma tributária e a ampliação da faixa de isenção do imposto de renda como medida voltada à redução da carga tributária.
5: José Nelto, do União de Goiás, cobra a abertura de uma CPMI para apurar possíveis irregularidades envolvendo o Banco Master. O deputado afirma que a comissão é necessária para identificar responsabilidades e dar resposta à população sobre os prejuízos causados.
12: José Nelto reclama de demora na instalação da CPMI e afirma que a apuração deve alcançar eventuais agentes públicos e privados implicados nas operações financeiras. Ele sustenta que a falta de investigação aumenta a desconfiança da sociedade sobre o caso.
5: Sargento Faur, do PL do Paraná, defende a atuação de integrantes da Operação Lava Jato em processos conduzidos no estado. O deputado contesta críticas feitas por setores da esquerda, afirmando que a força-tarefa teve papel relevante no enfrentamento à corrupção no país.
12: Sargento Faur diz que decisões judiciais posteriores contrárias à Lava Jato não apagam a relevância da operação. Na avaliação dele, a oposição deve rebater tentativas de desqualificar as investigações e seus desdobramentos políticos.
13: Agricultura.
5: Sérgio Turra, do PP, defende a aprovação do projeto que prevê mecanismos de securitização e renegociação das dívidas aos produtores rurais. Segundo ele, a medida é necessária para auxiliar agricultores afetados por estiagens e enchentes no Rio Grande do Sul.
12: O parlamentar rebate críticas de que a proposta representaria um desfalque nas contas públicas. De acordo com Sérgio Turra, o projeto cria condições para que os produtores reorganizem suas finanças e mantenham a atividade agropecuária sem prever o perdão das dívidas.
5: Delegado Caveira, do PL, denuncia que o ICMBio tem entrado em fazendas e confiscado gado de produtores no Pará. Ele acusa os governos federal e estadual de apoiarem abusos contra agricultores e alega que os produtores afetados já estão há mais de 50 anos na região.
12: Delegado Caveira cobra ação imediata do Ministério Público contra apreensões em Altamira e pede que o governo do Pará seja investigado por corrupção. Segundo sua análise, a administração estadual tem sido palco de clientelismo para garantir a perpetuação de determinadas famílias no poder.
13: Meio ambiente.
5: Inácio Arruda, do PCdoB, festeja a realização, na data em que se celebra o Dia Internacional do Combate à Desertificação, de um seminário internacional para combater a degradação das terras. Ele sublinha a busca por soluções científicas para o solo do semiárido, especialmente no Ceará.
12: O evento ocorrido na Câmara, segundo Inácio Arruda, reuniu cientistas e a ONU para propor tecnologias que ajudem o pequeno produtor. O deputado esclarece que a meta é usar a pesquisa de órgãos como a Embrapa para salvar a agricultura familiar no Nordeste brasileiro.
13: Turismo.
5: Eduardo Bismarck, do PV do Ceará, comemora a realização em Fortaleza de encontro que está reunindo agentes de turismo de todo o país até o dia 20 de junho. Ele destaca que a programação inclui visita à técnica à Canoa Quebrada, no município de Aracati, para ampliar a divulgação da Rota das Falésias.
12: Eduardo Bismarck também destaca o novo voo da Azul entre Belo Horizonte e Aracati, previsto para operar a partir de outubro. O parlamentar avalia que a ligação aérea deve fortalecer o turismo no litoral leste do Ceará, contribuindo para a geração de negócios na região.
5: Hildo Rocha, do MDB do Maranhão, pede apoio para projeto de sua autoria que visa incluir a temporada de praias do Rio Tocantins no calendário oficial de eventos nacionais, para fomentar o turismo e a economia local durante os meses de junho a setembro.
12: De acordo com Hildo Rocha, a oficialização da temporada vai atrair turistas e facilitar o financiamento de atividades culturais e de lazer. O deputado lista as cidades de Imperatriz, Ribeirãozinho, Ribamar Fiquene, Estreito e Porto Franco como principais polos turísticos maranhenses.
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13: Saúde.
5: A Câmara aprovou proposta que garante atestado para o funcionário acompanhar filhos doentes sem desconto no salário. O repórter Antônio Vital acompanhou a votação.
15: A Câmara dos Deputados aprovou o projeto que permite que pais ou responsáveis por crianças de até 12 anos se afastem do trabalho por até 14 dias por ano sem desconto no salário para acompanhar os filhos em caso de doença. O afastamento, porém, deverá ser justificado com atestado médico que contém informações como o diagnóstico, o registro do médico no Conselho Regional de Medicina e uma declaração expressa da necessidade de acompanhamento pelos responsáveis. O atestado servirá como justificativa para ausência no trabalho somente se for demonstrada incompatibilidade entre o acompanhamento do filho e o exercício da atividade, e se a assistência dos pais for indispensável e não puder ser compensada no emprego. Durante o período de licença, será assegurada a manutenção do emprego e os direitos trabalhistas. O projeto foi apresentado pelo deputado Alencar Santana, do PT de São Paulo, e o texto final foi alterado pela relatora, deputada Denise Pessoa, do PT do Rio Grande do Sul. Ela retirou, por exemplo, a previsão de o INSS arcar com o pagamento dos empregados durante afastamento e limitou em 14 dias por ano o período máximo de afastamento dos pais. O projeto foi criticado pela deputada Adriana Ventura, do Novo de São Paulo, que apontou prejuízo para as pequenas empresas.
16: Isso estimula absenteísmo, é uma agressão, novamente, à negociação direta entre empregadores e empregados. Mas 14 dias, a gente está falando de meio mês, onde libera, pode faltar, leva o filho e não precisa voltar para o trabalho, não é obrigado a compensar, não é obrigado a fazer nada. Então isso é uma vergonha, é um intervencionismo, não dá para ficar jogando tudo nas costas de quem produz.
15: O autor da proposta, o deputado Alencar Santana, disse que o texto final prevê medidas para evitar abusos e fraudes.
17: A deputada Denise aperfeiçoou o texto, garantindo medidas de proteção para evitar que, se porventura uma pessoa queira abusar dessa lei, não possa estar usando desse recurso sem necessidade. A lei visa garantir a proteção e o cuidado à criança e permitir que a responsabilidade que o pai e a mãe têm do cuidado possa ser exercida de maneira plena.
15: O projeto que permite que pais ou responsáveis por crianças de até 12 anos se afastem do trabalho por até 14 dias por ano, sem desconto no salário, para acompanhar os filhos em caso de doença, seguiu para análise do Senado. Da Rádio Câmara de Brasília, Antônio Vital.
13: Desenvolvimento Regional.
12: Marcelo Nilo, do Republicanos da Bahia, classifica como ineficiente a gestão estadual em áreas essenciais como educação, saúde e segurança pública. O congressista alega que o estado apresenta índices alarmantes de violência, além de infraestrutura precária nas rodovias.
5: Marcelo Nilo acusa o executivo local de descumprir obrigações financeiras com prestadores de serviços e artistas contratados. Ele qualifica a administração do estado como a pior da história, apontando problemas também nas políticas de geração de emprego e de proteção às mulheres.
12: Rodrigo Hollenberg, do PSB, critica o governo do Distrito Federal, mencionando uma operação policial contra autoridades do primeiro e segundo escalão da gestão atual. Para ele, os episódios reforçam a suspeita de irregularidades na administração.
5: Rodrigo Hollenberg também defende a instalação de uma CPI para investigar o Banco Master e operações envolvendo o Banco BRB. Ele afirma que a apuração dos fatos é necessária para garantir transparência e esclarecer possíveis responsabilidades.
12: Vavá, do Avante de Minas Gerais, relata preocupações de moradores do Vale do Jequitinhonha sobre a prestação de serviços públicos. O deputado informa que recebeu denúncias relacionadas às condições de estradas vicinais, transporte escolar e limpeza urbana.
5: Vavá cobra atenção dos gestores públicos da região para a aplicação dos recursos municipais e para a qualidade dos serviços oferecidos. Segundo ele, o atendimento às comunidades mais vulneráveis deve ser tratado com responsabilidade e compromisso com o interesse público.
12: Dr. Flávio, do PL do Rio de Janeiro, defende a derrubada do veto presidencial ao projeto que amplia a área reconhecida como semiárido no estado. O deputado argumenta que a proposta beneficiaria produtores rurais fluminenses que enfrentam períodos frequentes de estiagem.
5: De acordo com o Dr. Flávio, o reconhecimento dessa área permite ampliar o acesso a políticas públicas voltadas ao desenvolvimento rural. Para ele, o projeto fortalece a produção agropecuária, gera renda e impulsiona a economia de mais de 20 municípios no interior do Rio de Janeiro.
12: Dr. Frederico, do PL, comemora a aprovação na Comissão de Legislação Participativa de moção de louvor à tratorada de Santa Rita de Caldas, realizada no município do sul de Minas Gerais. Ele assinala que o evento reúne agricultura familiar, tradição religiosa e valorização das comunidades rurais.
5: Dr. Frederico também registra a presença de representantes da cidade de Coronel Xavier Chaves na Câmara. Ele destaca a produção rural, a cachaça mineira e o queijo artesanal, como expressões da cultura e da economia dos municípios da chamada região do Campo das Vertentes de Minas Gerais.
12: Termina agora o Jornal Câmara dos Deputados, produzido pela Rádio Câmara, com trabalhos técnicos de Everson Urani e apresentação de Márcio Aquilissardi e José Carlos Andrade. Uma ótima noite para você.
5: Boa noite, a Voz do Brasil volta amanhã.
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4: Olá, tá no ar o nosso quadro Patrulha do Consumidor. Uma excelente quarta. Cuidado na hora de pagar. Se a loja online não tem uma plataforma robusta, não arrisque. Muitos golpistas aproveitam a falta de segurança para exigir os dados completos do seu cartão. Com essas informações salvas em mãos erradas, criminosos podem fazer a festa até o bloqueio. Prefira sempre instituições financeiras que geram links de pagamento ou cartões virtuais temporários. Proteja os seus dados financeiros, use a tecnologia a seu favor e evite prejuízos desnecessários. Patrulha do Consumidor fica por aqui. Até o próximo.
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4: Olá a todos que nos acompanham na Rádio Vang. A previsão para as próximas horas é de céu claro. A temperatura ainda cai na noite desta quarta-feira. A quinta-feira começa com predomínio de sol, chance de cerração em alguns pontos, mínimas entre 5 e 7 graus em Marau, e à tarde esquenta mais com 18 graus e vento norte, nordeste persistente, ou seja, teremos uma tarde e noite de quinta-feira de tempo ventoso na região. Na sexta-feira, áreas de instabilidade irão cruzar a região associadas a uma frente fria. Pode chover forte, não se descarta temporais. Novamente, a sexta-feira será de tempo ventoso, com rajadas entre 50 e 60 km por hora. E não se descarta temporais com granizo, já que essa instabilidade vem após um período de frio intenso. O sábado ainda muito úmido, tem nuvens, chance de garoa pela manhã, temperatura abaixo o dia todo, sensação de frio, com 9 a 14 graus. E no domingo só aparece. A previsão, por isso, é de maior amplitude térmica, mínima de 7 graus, a máxima pode chegar aos 18. Da Metsu Meteorologia, está Elcias.
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9: Olá, meus amigos, tudo bem? Nesta quarta-feira, vamos falar sobre um cuidado simples, mas essencial para evitar problemas mecânicos e prejuízos no seu veículo. Vamos à dica de hoje. Carro com falta de água no radiador é um perigo que pode fundir o motor de forma permanente. Para evitar esse prejuízo gigante, crie o hábito de checar o nível do reservatório com regularidade. Fique sempre de olho no termômetro do painel e preste atenção aos barulhos estranhos do veículo. Se ouvir um som similar a um vazamento de ar ou fluido, pare e verifique o nível da água. Cuidar do sistema de aferrecimento é o segredo para garantir uma viagem tranquila e sem sustos.
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1: Olá, e a informação é sobre política. Uma investigação da Polícia Federal aponta a existência de um esquema de vazamento de informações sigilosas dentro da corporação. Segundo o relatório, o empresário Henrique Vorcaro teria repassado cerca de R$400 mil por mês a um policial federal aposentado para obter acesso a dados de investigações. De acordo com a Polícia Federal, o policial aposentado teria recrutado servidores da ativa e outros ex-integrantes da corporação para consultar informações em sistemas internos e repassá-las ao grupo investigado. As apurações indicam que pagamentos, transferências via Pix e outros benefícios eram utilizados para manter o esquema. A Polícia Federal também afirma que houve tentativas de ocultar a origem dos recursos por meio de empresas e terceiros. Por determinação do Supremo Tribunal Federal, 3 policiais federais foram alvos de prisão preventiva e uma delegada foi afastada do cargo. Os investigados são suspeitos de participação no vazamento de informações sigilosas. As defesas dos envolvidos negam as acusações ou informaram que não irão se manifestar nesse momento. As investigações seguem em andamento. Direto da redação, Kelly Felipe.
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2: Olá, meus queridões. Quarta-feira chegou e atenção, hein? Se o seu cachorro pegou uma gripe, pare tudo e preste atenção neste alerta. Nunca dê receitas caseiras humanas, como chás, sopas ou medicamentos de farmácia comum. Essas soluções que funcionam para nós podem ser altamente tóxicas para o organismo do pet. O uso de remédios errados ataca gravemente órgãos vitais, como o estômago e o fígado dele. Ao menor sinal de resfriado, consulte um veterinário e proteja a vida do seu melhor amigo.
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1: Oi, oi, oi, bela quarta-feira pra você que já está aqui na escuta. Eu cheguei, eu sou a Kelly Gomes. E é, gente, nos primeiros anos de vida que o seu filho começa a descobrir quem realmente ele é. Nessa fase, o apoio e o incentivo dos pais funcionam como a base de tudo que vai vir. A forma como os pequenos se enxergam no mundo depende diretamente do reforço da família. Então, vai lá, fortaleça o crescimento saudável do seu filho com frases de apoio constantes na rotina. Elogie o esforço, demonstre amor e ajude a construir uma autoestima forte para o futuro dele. Combinados? Boa quarta. Aproveita seu dia. Amanhã a gente volta a se encontrar.
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6: Olá a todos que nos acompanham na Rádio Vang. A previsão para as próximas horas é de céu claro. A temperatura ainda cai na noite desta quarta-feira. A quinta-feira começa com um predomínio de sol, chance de cerração em alguns pontos, mínimas entre 5 e 7 graus em Marau, e à tarde esquenta mais com 18 graus e vento norte, nordeste persistente, ou seja, teremos uma tarde e noite de quinta-feira de tempo ventoso na região. Na sexta-feira, áreas de instabilidade irão cruzar a região associadas a uma frente fria. Pode chover forte, não se descarta temporais. Novamente, a sexta-feira será de tempo ventoso, com rajadas entre 50 e 60 km por hora. E não se descarta temporais com granizo, já que essa instabilidade vem após um período de frio intenso. O sábado ainda muito úmido, tem nuvens, chance de garoa pela manhã, temperatura baixa o dia todo, sensação de frio, com 9 a 14 graus. E no domingo só aparece. A previsão, por isso, é de maior amplitude térmica, mínima de 7 graus, a máxima pode chegar aos 18. Da Metso Meteorologia, está Elcias.
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15: Olá, meus amigos, tudo bem? Nesta quarta-feira, vamos falar sobre um cuidado simples, mas essencial para evitar problemas mecânicos e prejuízos no seu veículo. Vamos à dica de hoje. Carro com falta de água no radiador é um perigo que pode fundir o motor de forma permanente. Para evitar esse prejuízo gigante, crie o hábito de checar o nível do reservatório com regularidade. Fique fique sempre de olho no termômetro do painel e preste atenção aos barulhos estranhos do veículo. Se ouvir um som similar a um vazamento de ar ou fluido, pare e verifique o nível da água. Cuidar do sistema de aferrecimento é o segredo para garantir uma viagem

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1: Em 2026, a Declaração Anual de Rebanho passou a contar com informações específicas para a meliponicultura, possibilitando identificar e quantificar de forma mais precisa as criações de abelhas sem ferrão existentes no estado. O prazo para entrega da declaração vai até o dia 30 de junho. De acordo com a coordenadora de defesa sanitária animal da Emater, Thaís Michel, as abelhas sem ferrão possuem grande importância ambiental, especialmente pela contribuição à polinização de espécies nativas e cultivadas. Para que as informações possam ser declaradas, é necessário que a atividade de meliponicultura esteja cadastrada na ficha de produtor junto à CEAP. Direto da redação, Diene Gasol.
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2: Olá, meus queridões. Quarta-feira chegou e atenção, hein? Se o seu cachorro pegou uma gripe, pare tudo e preste atenção neste alerta. Nunca dê receitas caseiras humanas, como chás, sopas ou medicamentos de farmácia comum. Essas soluções que funcionam para nós podem ser altamente tóxicas para o organismo do pet. O uso de remédios errados ataca gravemente órgãos vitais, como o estômago e o fígado dele. Ao menor sinal de resfriado, consulte um veterinário e proteja a vida do seu melhor amigo.
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3: Olá a todos que nos acompanham na Rádio Vang. A previsão para as próximas horas é de céu claro. A temperatura ainda cai na noite desta quarta-feira. A quinta-feira começa com predomínio de sol, chance de cerração em alguns pontos, mínimas entre 5 e 7 graus em Marau, e à tarde esquenta mais com 18 graus e vento norte, nordeste persistente, ou seja, teremos uma tarde e noite de quinta-feira de tempo ventoso na região. Na sexta-feira, áreas de instabilidade irão cruzar a região associadas a uma frente fria. Pode chover forte, não se descarta temporais. Novamente, a sexta-feira será de tempo ventoso, com rajadas entre 50 e 60 km por hora. E não se descarta em temporais com granizo, já que essa instabilidade vem após um período de frio intenso. O sábado ainda muito úmido, tem nuvens, chance de garoa pela manhã, temperatura baixa o dia todo, sensação de frio, com 9 a 14 graus. E no domingo só aparece. A previsão, por isso, é de maior amplitude térmica, mínima de 7 graus, a máxima pode chegar aos 18. Da Metsu Meteorologia, está Elcias.
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10: Olá, meus queridos, uma excelente quinta-feira para vocês. E atenção, meu amigo motorista, o seu carro pode dar alguns avisos importantes antes que um problema maior aconteça. Vem conferir a dica de hoje. Sentiu um chiado ou um som de ferro raspando na roda toda vez que pisa no pedal do freio? Esse ruído avisa que as pastilhas estão finas demais e precisam ser substituídas imediatamente. Se você acabou de trocá-las e o barulho continua, a peça pode ser dura ou de má qualidade. Componentes ruins comprometem a frenagem e ainda destroem o disco de freio antes do tempo. Garanta o seu poder de parada com peças originais e faça manutenção com quem entende.
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Muito obrigado, palmas pra vocês, aê!

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1: Oi, boa quinta-feira, tá tudo bem por aí? Espero que sim, por aqui tá tudo ótimo. Eu sou a Kelly Gomes e gripes e resfriados parecem comuns. Mas sabe como é, né? Os pais precisam ficar atentos aos sinais de perigo. Observa se a criança apresenta desidratação, febre que não passa ou então cansaço para respirar. Falta de apetite e apatia extrema também acendem o sinal vermelho para o pronto-socorro. Se o seu filho estiver doentinho, mantenha o pequeno em repouso, em casa. Até a recuperação. Evitar a circulação protege a saúde do seu filho e também barra o contágio na comunidade escolar. E obrigada por acompanhar as nossas dicas aqui durante a semana. Amanhã tem mais. Tchau.
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1: Uma excelente quinta tá no ar o Patrulha do Consumidor. Em datas comemorativas, os criminosos adoram enviar e-mails com ofertas tentadoras e falsas. Essas mensagens trazem links que imitam grandes lojas, mas servem para roubar seus dados bancários. Antes de clicar em qualquer promoção, examine muito bem o endereço de e-mail do remetente. Confira se a URL do site é oficial da empresa ou se possui letras e símbolos estranhos. Não morda a isca dos golpistas. Compre em canais oficiais e garanta sua tranquilidade. E o Patrulha do Consumidor fica por aqui. Até mais.
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1: Foi realizada na noite desta terça-feira, dia 16, na Casa da Cultura de Marau, o sorteio dos números das residências que serão destinadas às famílias selecionadas na primeira edição do programa habitacional A Casa é Sua. Durante o evento, as famílias contempladas acompanharam um sorteio que definiu a identificação de cada unidade habitacional que será entregue aos beneficiários. O processo de seleção foi realizado por meio do edital de chamamento público número 1, que estabeleceu critérios para o cadastramento das famílias interessadas. O programa é destinado a famílias de baixa renda, priorizando aquelas que vivem em situação de risco ou vulnerabilidade social. O programa é fruto de uma parceria entre a Prefeitura de Marau e o Governo do Estado. Direto da redação, Diene Gazola.
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2: Olá, olá, chegando por aqui com meu amigo Pet, e uma coçadinha rápida aqui e ali é normal, viu? Mas e quando coça vira uma rotina? Bom, se o seu cachorro passa o dia se coçando intensamente, ligue o sinal de alerta imediatamente. Fique de olho em falhas no pelo, feridas na pele ou se ele usa muito a boca para se morder. Esses sinais claros mostram que o seu companheiro está sofrendo com algum incômodo ou alergia. Então não espere o quadro piorar. Agende uma visita ao médico veterinário de sua inteira confiança.
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1: Olá, meus queridos, uma excelente quinta-feira para vocês. E atenção, meu amigo motorista, o seu carro pode dar alguns avisos importantes antes que um problema maior aconteça. Vem conferir a dica de hoje. Sentiu um chiado ou um som de ferro raspando na roda toda vez que pisa no pedal do freio? Esse ruído avisa que as pastilhas estão finas demais e precisam ser substituídas imediatamente. Se você acabou de trocá-las e o barulho continua, a peça pode ser dura ou de má qualidade. Componentes ruins comprometem a frenagem e ainda destroem o disco de freio antes do tempo. Garanta o seu poder de parada com peças originais e faça manutenção com quem entende.
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4: Olá a todos que nos acompanham na Rádio Vang. A previsão para as próximas horas é de céu claro. A temperatura ainda cai na noite desta quarta-feira. A quinta-feira começa com predomínio de sol, chance de cerração em alguns pontos, mínimas entre 5 e 7 graus em Marau, e à tarde esquenta mais com 18 graus e vento norte, nordeste persistente, ou seja, teremos uma tarde e noite de quinta-feira de tempo ventoso na região. Na sexta-feira, áreas de instabilidade irão cruzar a região associadas a uma frente fria. Pode chover forte, não se descarta temporais. Novamente, a sexta-feira será de tempo ventoso, com rajadas entre 50 e 60 km por hora. E não se descarta em temporais com granizo, já que essa instabilidade vem após um período de frio intenso. O sábado ainda muito úmido, tem nuvens, chance de garoa pela manhã, temperatura baixa o dia todo, sensação de frio, com 9 a 14 graus. E no domingo só aparece. A previsão, por isso, é de maior amplitude térmica, mínima de 7 graus, a máxima pode chegar aos 18. Da Metso Meteorologia, está Elcias.
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1: Olá, eu chego com informação direto da redação. Mais de 1000 transplantes de órgãos e tecidos já foram realizados no Rio Grande do Sul nos primeiros 6 meses de 2026. Segundo a Central de Transplantes do Estado, foram 1.095 procedimentos entre janeiro e a segunda semana de junho. Do total, 455 foram transplantes de córnea, 274 de rim, 112 de medula óssea, 95 de osso e 73 de tecido escleral, 61 de fígado, 17 de coração, 15 de pulmão e 3 transplantes de pele. O número já se aproxima dos 1.215 transplantes realizados no primeiro semestre de 2025. Atualmente, 2.978 pessoas aguardam por um órgão no estado. A maior fila é para transplante de rim, com 1.481 pacientes, seguido pela córnea, com 1.226 pessoas. Outras 152 aguardam por um fígado. Em 2025, o Rio Grande do Sul realizou 2.446 transplantes, um aumento de 8% em relação ao ano anterior. No ranking nacional, o estado ocupa a terceira posição em transplantes de rim, atrás apenas de São Paulo e Minas Gerais. Esse conteúdo está disponível no vangfm.com.br. Direto da redação, Kelly Felipe.
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2: Oi, boa quinta-feira, tá tudo bem por aí? Espero que sim, por aqui tá tudo ótimo. Eu sou a Kelly Gomes e gripes e resfriados parecem comuns, mas sabe como é, né? Os pais precisam ficar atentos aos sinais de perigo. Observa se a criança apresenta desidratação, febre que não passa ou então cansaço para respirar. Falta de apetite e apatia extrema também acendem o sinal vermelho para o pronto-socorro. Se o seu filho estiver doentinho, mantenha o pequeno em repouso, em casa, até a recuperação. Evitar a circulação protege a saúde do seu filho e também barra o contágio na comunidade escolar. E obrigada por acompanhar as nossas dicas aqui durante a semana. Amanhã tem mais. Tchau.
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1: Olá, olá. Chegando por aqui com meu amigo Pet. E uma coçadinha rápida aqui e ali é normal, viu? Mas e quando coça vira uma rotina? Bom, se o seu cachorro passa o dia se coçando intensamente, ligue o sinal de alerta imediatamente. Fique de olho em falhas no pelo, feridas na pele ou se ele usa muito a boca para se morder. Esses sinais claros mostram que o seu companheiro está sofrendo com algum incômodo ou alergia. Então não espere o quadro piorar. Agende uma visita ao médico veterinário de sua inteira confiança.
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1: Olá, eu vou te falar agora sobre educação. A Faculdade Cesur Guimarães concluiu uma campanha de arrecadação de medicamentos vencidos e sem uso por meio do projeto Ecomed Descarte Consciente, desenvolvido por acadêmicos do curso de administração. A ação disponibilizou um ponto de coleta na instituição para receber medicamentos e embalagens descartados pela comunidade. Ao final da campanha, foram arrecadados 24 quilos de materiais que serão encaminhados à Secretaria Municipal de Saúde de Marau para destinação adequada, conforme as normas sanitárias e ambientais. Além da coleta, o projeto promoveu orientações sobre os riscos do descarte irregular de medicamentos no lixo comum e os impactos que essa prática pode causar ao meio ambiente e à saúde pública. A iniciativa integra as atividades de extensão universitária e busca aproximar a comunidade de ações voltadas à conscientização ambiental e à responsabilidade social. O conteúdo completo está disponível no vangfm.com.br. Direto da redação, Kelly Felipe.
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2: Olá, meus queridos, uma excelente quinta-feira para vocês. E atenção, meu amigo motorista, o seu carro pode dar alguns avisos importantes antes que um problema maior aconteça. Vem conferir a dica de hoje. Sentiu um chiado ou um som de ferro raspando na roda toda vez que pisa no pedal do freio? Esse ruído avisa que as pastilhas estão finas demais e precisam ser substituídas imediatamente. Se você acabou de trocá-las e o barulho continua, a peça pode ser dura ou de má qualidade. Componentes ruins comprometem a frenagem e ainda destroem o disco de freio antes do tempo. Garanta o seu poder de parada com peças originais e faça manutenção com quem entende.

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6: Olá a todos que nos acompanham na Rádio Vang. A previsão para as próximas horas é de céu claro. A temperatura ainda cai na noite desta quarta-feira. A quinta-feira começa com predomínio de sol, chance de cerração em alguns pontos, mínimas entre 5 e 7 graus em Marau, e à tarde esquenta mais com 18 graus e vento norte, nordeste persistente, ou seja, teremos uma tarde e noite de quinta-feira de tempo ventoso na região. Na sexta-feira, áreas de instabilidade irão cruzar a região associadas a uma frente fria. Pode chover forte, não se descarta temporais. Novamente, a sexta-feira será de tempo ventoso, com rajadas entre 50 e 60 km por hora. E não se descarta temporais com granizo, já que essa instabilidade vem após um período de frio intenso. O sábado ainda muito úmido, tem nuvens, chance de garoa pela manhã, temperatura baixa o dia todo, sensação de frio, com 9 a 14 graus. E no domingo só aparece. A previsão, por isso, é de maior amplitude térmica, mínima de 7 graus, a máxima pode chegar aos 18. Da Metsu Meteorologia, está Elcias.
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12: Oi, boa quinta-feira, tá tudo bem por aí? Espero que sim, por aqui tá tudo ótimo. Eu sou a Kelly Gomes e gripes e resfriados parecem comuns. Mas sabe como é, né? Os pais precisam ficar atentos aos sinais de perigo. Observa se a criança apresenta desidratação, febre que não passa ou então cansaço para respirar. Falta de apetite e apatia extrema também acendem o sinal vermelho para o pronto-socorro. Se o seu filho estiver doentinho, mantenha o pequeno em repouso em casa. casa até a recuperação. Evitar a circulação protege a saúde do seu filho e também barra o contágio na comunidade escolar. E obrigada por acompanhar as nossas dicas aqui durante a semana. Amanhã tem mais. Tchau.
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1: Olá, e a informação é sobre política. Uma investigação da Polícia Federal aponta a existência de um esquema de vazamento de informações sigilosas dentro da corporação. Segundo o relatório, o empresário Henrique Vorcaro teria repassado cerca de R$400 mil por mês a um policial federal aposentado para obter acesso a dados de investigações. De acordo com a Polícia Federal, o policial aposentado teria recrutado servidores da ativa e outros ex-integrantes da corporação para consultar informações em sistemas internos e repassá-las ao grupo investigado. As apurações indicam que pagamentos, transferências via Pix e outros benefícios eram utilizados para manter o esquema. A Polícia Federal também afirma que houve tentativas de ocultar a origem dos recursos por meio de empresas e terceiros. Por determinação do Supremo Tribunal Federal, 3 policiais federais foram alvos de prisão preventiva e uma delegada foi afastada do cargo. Os investigados são suspeitos de participação no vazamento de informações sigilosas. As defesas dos envolvidos negam as acusações ou informaram que não irão se manifestar nesse momento. As investigações seguem em andamento. Direto da redação, Kelly Felipe.
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1: Uma excelente quinta tá no ar o Patrulha do Consumidor. Em datas comemorativas, os criminosos adoram enviar e-mails com ofertas tentadoras e falsas. Essas mensagens trazem links que imitam grandes lojas, mas servem para roubar seus dados bancários. Antes de clicar em qualquer promoção, examine muito bem o endereço de e-mail do remetente. Confira se a URL do site é oficial da empresa ou se possui letras e símbolos estranhos. Não morda a isca dos golpistas. Compre em canais oficiais e garanta sua tranquilidade. E o Patrulha do Consumidor fica por aqui. Até mais.
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3: Olá a todos que nos acompanham na Rádio Vang. A quinta-feira começa com predomínio de sol, chance de cerração em alguns pontos, mínimas entre 5 e 7 graus em Marau, e à tarde esquenta mais com 18 graus e vento norte, nordeste persistente, ou seja, teremos uma tarde e noite de quinta-feira de tempo ventoso na região. Na sexta-feira, áreas de instabilidade irão cruzar a região associadas a uma frente fria. Pode chover forte, não se descarta temporais. Novamente, a sexta-feira será de tempo ventoso, com rajadas entre 50 e 60 quilômetros por hora. E não se descarta e temporais com granizo, já que essa instabilidade vem após um período de frio intenso. O sábado ainda muito úmido, tem nuvens, chance de garoa pela manhã, temperatura baixa o dia todo, sensação de frio com 9 a 14 graus. E no domingo só aparece. A previsão, por isso, é de maior amplitude térmica, mínima de 7 graus, a máxima pode chegar aos 18. Da Metso Meteorologia, está Elcia.
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8: Olá, olá. Chegando por aqui com meu amigo Pet. E uma coçadinha rápida aqui e ali é normal, viu? Mas e quando coça, coça vira uma rotina? Bom, se o seu cachorro passa o dia se coçando intensamente, ligue o sinal de alerta imediatamente. 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Esses sinais claros mostram que o seu companheiro está sofrendo com algum incômodo ou alergia. Então não espere o quadro piorar. Agende uma visita ao médico veterinário de sua inteira confiança.
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1: Oi, uma ótima quinta-feira pra você. Sou Luana de Oliveira, chegando com o nosso horóscopo. Áries, Touro e Gêmeos.
2: Áries.
1: Ariano, os valores envolvidos não devem ser avaliados exclusivamente em dinheiro, porque há situações que não podem ser pagas dessa forma. As compensações reais e pertinentes hão de ser buscadas em outras fontes. É assim. A cor para hoje é o dourado.
2: Touro.
1: Oi, Touro. Talvez pareça a você que não dará conta da demanda, mas se você adotar uma postura leve e alegre, é certeza que sobrará tempo e ainda terá condições para levar todas as contrariedades na esportiva com bom humor. A cor pra hoje é o vermelho.
2: Gêmeos.
1: Oi, Gêmeos. O melhor de você não encontrar maneira de se expressar nessa parte do caminho, e isso não há de se tornar motivo de angústia, porque logo mais, num futuro próximo, o cenário será totalmente favorável a você, viu? A cor pra hoje é o laranja. Já, Câncer, Leão e Virgem.
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2: Oi, de volta na programação. Agora você de Câncer, Leão e Virgem.
1: Câncer.
2: Oi, Câncer. A melhor maneira de dirigir seus pensamentos e emoções agora será investindo em seu poder de síntese. Assim você evitará que a imaginação e a especulação comprometam suas interpretações. Simplifique. A cor para hoje é o azul.
1: Leão.
2: Olá, Leão. Ainda que você atravesse situações que trarão certas frustrações, será possível extrair grandes ensinamentos delas. Acolha seu desconforto para aproveitar os aprendizados. Os desafios são parte da vida. A cor para hoje é o vinho.
1: Virgem.
2: Olá, Virgem. Você terá a consciência agora de que está dando o seu melhor por aquilo que deseja construir e poderá, sim, aproveitar o processo de materialização de seus sonhos. Orgulhe-se de seu esforço e merecimento. A cor para hoje é o rosa. Daqui a pouquinho, Libra, Escorpião e Sagitário.
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4: Opa, muito bom dia. 5:59, 5:59. Começando o nosso Vang Bom Dia dessa quinta-feira, 18 de junho de 2026. Signo de Gêmeos, estação do ano outono, fase da lua crescente. Agora sim, tá oficialmente véspera de final de semana, viu? Estaremos juntos até às 8 comigo, Guilherme de Abreu, trazendo as primeiras músicas, primeiras informações e destaques da tua manhã. Aqui pelo canal 93.7 FM da Vang e também sempre pelas plataformas digitais. Tá frio de novo, viu? Temperatura de 4 graus aqui no centro da cidade. Para hoje deve subir a temperatura, deve chegar aí próximo dos 20, mas não deve chegar lá não, viu? E aí para amanhã já tem alguma condição e previsão de chuva. 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
2: Vamos lá, 6:08, 6:08. Vamos trazendo também uma nota de falecimento. A funerária Martelo, juntamente com o esposo Albanir in memoriam, os filhos Leonilda, Rosane e Marli, netas, netos, bisnetos e demais familiares, com pesar comunicam o falecimento de Vera Josefina Olensky Scherer, ocorrido hoje aos 83 anos. Seu corpo está sendo velado na comunidade de São José do Estonial. Convidam para a celebração hoje às 13:30, logo após sepultamento no cemitério da mesma comunidade. Comunicamos o falecimento de Vera Josefina Olensky Scherer Rigo, ocorrido ontem aos 83 anos.

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3: Olá a todos que nos acompanham na Rádio Vang. A quinta-feira começa com um predomínio de sol, chance de cerração em alguns pontos, mínimas entre 5 e 7 graus em Marau, e à tarde esquenta mais com 18 graus e vento norte, nordeste persistente, ou seja, teremos uma tarde e noite de quinta-feira de tempo ventoso na região. Na sexta-feira, áreas de instabilidade irão cruzar a região associadas a uma frente fria. Pode chover forte, não se descarta temporais. Novamente, a sexta-feira será de tempo ventoso, com rajadas entre 50 e 60 km por hora. E não se descarta temporais com granizo, já que essa instabilidade vem após um período de frio intenso. O sábado ainda muito úmido, tem nuvens, chance de garoa pela manhã, temperatura abaixo o dia todo, sensação de frio, com 9 a 14 graus. E no domingo só aparece. A previsão, por isso, é de maior amplitude térmica, mínima de 7 graus, a máxima pode chegar aos 18. Da Metsu Meteorologia, está Elciso.
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7: Olá, de volta na programação, você de Libra, Escorpião e Sagitário.
0: Libra.
7: Oi, Libra, você deverá ser condescendente com suas próprias oscilações, já que será mais difícil manter o equilíbrio e a parcimônia nas relações. Dê boas-vindas e acolha os movimentos que a sensibilidade lhe traz. A cor para hoje é o preto.
0: Escorpião.
7: Oi, Escorpião, você ressignificará antigos ressentimentos ao semear a compreensão e a empatia em relação ao outro. Abra espaço para novos pontos de vista sobre situações do passado. É preciso saber a hora de transformar. A cor para hoje é o roxo.
0: Sagitário.
7: Olá, Sagitário. Agora que as oportunidades entrarão em acordo com suas motivações pessoais, os caminhos se abrirão e verdadeiras realizações poderão, enfim, se concretizar. Sinta-se merecedor dos resultados alcançados. A cor para hoje é o creme. Já, Capricórnio, Aquário e Peixes.
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9: Vamos lá, 6h20, 6h20. Um abraço, Panceira, obrigado pela companhia. Orlando Gazola, 3 graus em Vila Maria, viu? Tá friozinho por lá. Milton do Prado também já tá por aqui. Olha só, eu sei que tu tem bastante remédios que não usa mais aí, né? O pessoal da CESURG dá um destino correto, né? A Faculdade CESURG concluiu mais uma importante ação de conscientização ambiental e responsabilidade social por meio do projeto Ecomed, Descarto Consciente, desenvolvido pelos acadêmicos do curso de administração na disciplina de projeto de extensão 1. A iniciativa teve como objetivo incentivar a população a realizar o descarte correto de medicamentos vencidos em embalagens, evitando impactos negativos ao meio ambiente e à saúde pública. Durante a campanha, foi disponibilizado um ponto de coleta nas dependências da instituição, permitindo que acadêmicos, colaboradores e membros da comunidade realizassem o descarte adequado de medicamentos fora do prazo de validade ou sem condições de uso. Ao final da ação, foram arrecadados 24,6 quilos de medicamentos, que serão encaminhados à Secretaria Municipal de Saúde para receberem a destinação correta, conforme os protocolos ambientais e sanitários vigentes. Foi uma ação bem bacana aí, desenvolvida pelos alunos da Faculdade CESURG, né? Sempre sobra medicamentos, né? Aí ficam guardados lá na caixinha e a gente nem percebe, eles vencem, aí acabam ficando lá, e o lugar certo não é o lixo não, tá? Tem que encaminhar ali na Secretaria de Saúde, e o pessoal da CESURG que fez esse meio campo, né? Fez toda essa arrecadação e encaminhou para a Secretaria, mais de 24 quilos encaminhados então. Vamos lá, 6h22, 6h22, temperatura de 4 graus aqui no centro da cidade. E a segunda etapa, né? Do asfaltamento da estrada de Laranjeira deve iniciar já nos próximos dias, tá? A expectativa é que inicie já na próxima semana. Então, notícia boa, investimento estadual aí que soma 7 milhões de reais e uma contrapartida da prefeitura de cerca de 2,3 milhões. Bacana, né? Vamos lá, 6h23, vamos com mais música, no oferecimento sempre do Jarbas, água, gás, bebidas, lanches, lenha, tudo 24 horas.

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1: É, Tonique Tinoco, cabelo de trança, teve trio, parada dura, avião das nove, teve mensageiro e mexicano ébrio de amor nesse bloco aqui do nosso Vang Bom Dia. Enquanto isso, eu fiz meu cafezinho aqui, ó, bem, bem caprichado pra gente começar mais uma manhã. Manhã gelada, tá? Tu que não saiu de casa ainda, tá fechadinho, tá com fogão queimando lenha, né? Temperatura agora de 4 graus aqui no centro da cidade, tá? 4 graus por aqui. Mas vai subir a temperatura. Hoje também será um dia com sol, porém já com a presença de nuvens. E para amanhã tá indicando previsão de chuva. Nada de expressivo, tá? Mas tem alguma condição de chuva para amanhã. 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Vamos com música, né? E na sequência tem É Tempo de Fé, o programa da Igreja do Evangelho Quadrangular. Vamos lá, Dudu que dá o van chegando pra cantar agora.

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4: Olá, de volta na programação, você de Capricórnio, Aquário e Peixes.
3: Capricórnio.
4: Oi, Capricórnio. A conexão com seus guias e mestres pessoais lhe proporcionará maior clareza sobre seus caminhos e desejos. Escute quem você admira e receba suas palavras como sábios conselhos. Você não tá sozinho. A cor para hoje é a violeta.
3: Aquário.
4: Oi, Aquário. O dia será propício para se dedicar aos estudos e pesquisas que forem de seu maior interesse. Abra-se para os assuntos.

0: forma de resistir às responsabilidades do momento. A realização está nas suas mãos. A cor para hoje é o azul. Galerinha, obrigada pela companhia. Beijo e até a próxima. Tchau.
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2: Agora sim, para fechar a primeira hora do nosso Bang Bom Dia, porque na sequência tem a Tempo de Fé, o programa da Igreja do Evangelho Quadrangular, com ele, nosso campeão de audiência, o Bispo Reverendo Eduardo dos Santos Almeida. Antes, quero trazer os jogos da Copa que aconteceram ontem, né? Ontem à noite, o jogo mais tarde foi às 11 horas, a Colômbia, viu? O time sul-americano venceu por 3-1 o Uzbequistão. Colômbia começa bem a Copa. A Gana no aperto, viu? No finalzinho do jogo, venceu o Panamá por 1-0. À tarde, jogaço, viu? Acompanhei esse, Inglaterra 4, Croácia 2. Começo da tarde, Portugal tropeçou na estreia, viu? Empatou em 1-1 com a República Democrática do Congo. Foram os jogos que aconteceram ontem. Já nessa quinta-feira começa a segunda rodada, tá? Primeira rodada foi embora. Agora, segundo jogo das equipes. 1 hora tem Tchequia contra África do Sul. Às 4 horas, Suíça e Bósnia. Às 7 horas da noite tem Canadá contra Catar. E às 10 da noite... é o jogo mais interessante que eu queria acompanhar, mas é muito tarde, né? Tem México contra Coreia do Sul. 4 jogos, então, nessa quinta-feira de Copa do Mundo. Temperatura de 4 graus para a gente fechar a primeira hora. 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Um ótimo dia e até daqui a pouco.

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Muito bom dia, paz seja convosco. 6:48. Hoje é quinta-feira, quinta-feira da vitória e a certeza de que Deus vai nos abençoar, segundo a boa intenção dos nossos corações. E a Igreja do Evangelho Quadrangular tem esse objetivo, de você, através da sua fé e da sua confiança, crer, acreditar, tomar posse da sua bênção, da sua promessa, da graça que vem de Deus em favor da sua vida. No Evangelho de São João, capítulo 8, versículo 32. E conhecereis a verdade, e a verdade vos libertará. Jesus Cristo nos ensina. Em uma sociedade que a mentira tem sido uma cultura muito normal, né? Em que as pessoas a usam para a sua autodefesa ou a usam para alcançar um objetivo pessoal, é tão anormal falar da verdade. Vivemos em uma sociedade de religiões mentirosas, uma sociedade de religiões que nos distanciam do Deus verdadeiro e os colocam perante deuses, entidades criadas por mãos humanas e pela mente humana. E essas prisões advindas como consequência do engano e da mentira, porque engano e mentira é a mesma coisa, acaba atraindo uma falsa segurança, uma falsa proteção. E aí tá sempre a pessoa com culpas, com medo, e as mentiras que aceitou como uma grande verdade. Por mais que o seu corpo físico continue seguindo a sua rotina, mas por dentro a pessoa vive limitada emocionalmente e espiritualmente. E Deus não nos chamou para viver aprisionados em fortalezas mentais. A palavra de Deus nos ensina em Romanos 12:1-2, a renovar a nossa mente e levar cativo todo pensamento à obediência de Cristo. A liberdade começa quando você para de alimentar a sua vida com pensamentos destrutivos, com mentiras, e começa a alimentá-la pela verdade. E a principal verdade é a verdade de Deus. E você ser uma pessoa sincera, uma pessoa que assume os seus erros e se importa em se consertar diariamente. Por isso que toda a nossa vida, a tua vida passa por essa grande verdade de Jesus. Conhecereis a verdade e a verdade vos libertará. Por isso a importância da palavra de Deus, da Bíblia Sagrada na sua vida. 6:53. Bom dia.

0: 3 minutos para 7 horas da manhã. Hoje é quinta-feira, quinta-feira da Vitória. Eu convido você a estar conosco, 8:30 da manhã e às 7:30 da noite na rua Pedro Rigo, 1503, no bairro Jardim do Sol. Convido você a receber a bênção de Deus, a bênção da Vitória, hoje, 8:30 da manhã, 7:30 da noite, na Pedro Rigo, 1503. E certamente seremos poderosamente abençoados por Jesus. Vamos falar com aquele que tudo pode, aquele que nos ensina na verdade. Senhor meu Deus e Pai, em nome do Senhor Jesus, nós pedimos a tua bênção, a tua graça, a sua misericórdia, os seus olhos favoráveis, a mão do Senhor que é sobre todas as coisas. Em nome do Senhor Jesus, que o Senhor Deus Todo-Poderoso alcance a cada um dos nossos ouvintes e seus familiares. Em nome de Jesus, quer esteja em casa, quer já estejam se deslocando ao seu trabalho ou para a escola, ou estejam nos seus afazeres profissionais já, que a mão de Deus os alcance neste momento, com saúde, com paz e proteção. Também alcançando a todos que estão enfermos, doentes, cansados, sobrecarregados, oprimidos, que sejam libertos pelo poder do nome de Jesus Cristo, de toda a maldade humana, toda a maldade maligna, de todas as forças negativas, malignas e diabólicas. Abençoamos também a água como um remédio divino para o corpo e para a alma. Também abençoamos o café, o chá, o leite, o suco, o chocolate quente, o iogurte, o chimarrão. Pedimos a bênção e a graça do Senhor Jesus. Também cada alimento que está sendo apresentado a ti, o Senhor manifeste bênção e poder em nome de Jesus. Amém, Jesus. Muito bem, 7 horas, você está debaixo da bênção poderosa de Jesus para esse novo dia. E vem aí o super campeão da audiência, Guilherme de Abreu, já vem me expulsando que eu já passei do horário. Tchau, tchau.
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0: meu coração. Vamos lá, 7:08, 7:08, é o nosso Vang Bom Dia, chegando à segunda hora, chegando ao segundo tempo aqui do programa. Hoje é quinta-feira, é véspera de sexta, véspera de final de semana, 18 de junho de 2026, melhor dia da semana. Muito prazer, Guilherme de Abreu por aqui, te fazendo companhia até as 8 horas, trazendo sempre os primeiros destaques, primeiras informações da tua manhã, sempre pelo canal 93.7 FM da Vang, também pelas plataformas digitais, aplicativos iOS, Android, pelo vangfm.com.br, e a partir de agora também com imagem aqui mesmo pelo Facebook. Então seja muito bem-vindo, seja muito bem-vinda. Vamos lá, tá frio, né? Tá friozinho, temperatura agora de 4 graus aqui no centro da cidade. 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Jenny, tá chegando por aqui também. Bem-vinda, bom dia.
1: Bom dia, muito bom dia, Guilherme, Ronaldo, toda a audiência do Vang Bom Dia. Uma boa quinta-feira para todos nós.
0: Que assim seja. Ronaldo Poleto também está chegando por aqui. Bem-vindo, bom dia.
2: Bom dia, Guilherme. Bom dia também para a Jenny, para quem acompanha a Vang nesta manhã de quinta-feira, Guilherme. É que começa com a temperatura de 4 graus, mas onde eu percorri, pelo menos, Guilherme, não visualizei nesta manhã geada. Claro que alguns pontos, né, vale sempre ressaltar, talvez aqueles pontos que não tenha muito vento ou situações outras, posso ter até pintado alguma coisa de geada, mas nos pontos que passei não encontrei hoje, viu, Guilherme?
0: Pois é, ontem quando subi aqui para a rádio, né, pelo mesmo caminho que hoje, a temperatura era a mesma, tá? Só que ontem nos pontos ali tradicionais tinha geada, já hoje não. Então, né, tá um pouco diferente, porém a temperatura tá igual a de ontem.
2: É, exatamente isso, então tá diferente. E agora também a gente observa, tá surgindo, Guilherme, o sol, mas com bastante nuvens, né? Deve ser marcado também por nuvens hoje, porque para amanhã também muda o tempo, né?
0: Pois é, tava conferindo aqui, tem previsão de chuva para amanhã. E aí aquela chuva mais volumosa que marcava para domingo já não tem mais. Então vai mudando bastante aí a previsão.
2: É. E domingo chega o inverno, né, Guilherme?
0: Domingo ele chega.
2: 5:25 da madrugada, né, vai chegar o inverno.
0: Isso aí.
2: Guilherme, segurança pública, trabalho da Brigada Militar das últimas 24 horas. Ontem à tarde, uma ocorrência de trânsito na Júlio Borella envolveu um Fox e também uma motocicleta Yamaha Fazer, sendo que colidiram, né? Segundo aqui informações, envolveu o Fox e a motocicleta, que colidiram na traseira após retenção do fluxo de via. Não houve feridos, apenas então foi feito também o teste do etilômetro, que deu negativo para o consumo de bebida alcoólica, e as partes foram orientadas aí por parte da Brigada Militar. Também teve à tarde, às 3:50, a Brigada Militar foi até o Hospital Cristo Redentor para averiguar a evasão de um paciente psiquiátrico que havia saído da casa de saúde no fim da manhã. Durante atendimento, o funcionário comunicante informou que o paciente havia retornado de forma voluntária, acompanhado por familiar, e estava calmo. Com isso, a brigada só fez a devida averiguação e prestou o devido apoio e orientação sobre esse fato. Já às 5:10 da tarde, a Brigada Militar atendeu uma ocorrência de furto no interior de um veículo Fiesta, que estava estacionado na rua Eurico Caetano, no bairro Fátima. A vítima realizava serviço de reforma elétrica em uma escola próxima, relatou que um indivíduo ou pessoas abriram a porta traseira do automóvel e levaram ferramentas de trabalho, seja dois rolos de fio de 4 milímetros, um martelete Makita e uma furadeira Bosch. Foram feitas averiguações também com uso de câmeras, porém nenhum suspeito foi localizado e com isso foi feito o boletim de ocorrência. Às 9h20 da noite, a Brigada Militar atendeu uma outra ocorrência de trânsito na rua Arvorezinha, no bairro Santa Rita, onde um veículo Uno havia colidido no muro de uma residência. Os policiais abordaram o condutor, um homem de 36 anos, que apresentava visíveis sinais de embriaguez. Fez o teste do etilômetro, que apontou para 0,78 por litro de ar alveolar, confirmando o crime de trânsito, ou seja, a embriaguez ao volante. Diante do fato, ele foi preso, levado para o hospital e depois para a delegacia de polícia, onde também foi feita lá a lavratura da prisão em flagrante, né, por embriaguez ao volante. E o veículo foi recolhido para o pátio credenciado com o Detran. E esse foi, portanto, o trabalho realizado pela Brigada Militar nas últimas 24 horas durante o policiamento ostensivo e preventivo. 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
0: Vamos lá, 7h16. Esse é o nosso Vang Bom Dia, na companhia também do Valente Supermercado. 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Abraço, Ederson Menegon, tá pela lavoura já, né? Mandou a foto aí do Valmetão, obrigado pela audiência. Um abraço também lá pro Daltro Zanella, lá por Nova Alvorada, mandou um áudio aí pra nós. Fala aí, Daltro.
3: Bom dia, rapaziada, tudo bom? Cobriu nossa cidadezinha aí de neblina. Boa quinta-feira, tudo de bom, hein?
0: Valeu, Daltro, ótimo dia pra ti. O Erodicad também tá na companhia da Vang, hoje tá indo pra Carazinho, levando a Vang na carona, obrigado pela sintonia. O Panceira, o Orlando, nos informando que em Vila Maria 3 graus. O Milton do Prado também tá por aqui. Obrigado pela companhia. Vamos para nossa primeira parada comercial e a gente volta na sequência. Um ótimo dia, ótima quinta.
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16: Olá a todos que nos acompanham na Rádio Vang. A quinta-feira começa com predomínio de sol, chance de cerração em alguns pontos, mínimas entre 5 e 7 graus em Marau, e à tarde esquenta mais com 18 graus e vento norte-nordeste persistente, ou seja, teremos uma tarde e noite de quinta-feira de tempo ventoso na região. Na sexta-feira, áreas de instabilidade irão cruzar a região associadas a uma frente fria. Pode chover forte, não se descarta temporais. Novamente, a sexta-feira será de tempo ventoso, com rajadas entre 50 e 60 quilômetros por hora. E não se descarta em temporais com granizo, já que essa instabilidade vem após um período de frio intenso. O sábado ainda muito úmido, tem nuvens, chance de garoa pela manhã, temperatura baixa o dia todo, sensação de frio, com 9 a 14 graus. E no domingo só aparece. A previsão, por isso, é de maior amplitude térmica, mínima de 7 graus, a máxima pode chegar aos 18. Da Metsu Meteorologia, Stael Cias.
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0: 7h25, 7h25, dando sequência ao nosso melhor bom dia, quinta-feira, 18 de junho, 4 graus ainda aqui no centro de Marau. 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Você que apostou na sorte ontem, vamos com os números da loteria. Ontem foi quarta-feira, dia 17. Ontem teve a Loto Fácil, concurso 3713. Sorteio acumulado. Dezenas 02, 04, 05, 06, 07, 08, 09, 11, 12, 13, 14, 15, 19, 20 e 22. Ontem só teve loto fácil, né? Números então da loteria aqui no nosso Vang. Bom dia, Jenny.
1: E as escolas municipais, tanto de ensino fundamental como as de educação infantil de Marau, promovem nos meses de junho e julho as tradicionais festas juninas. As comemorações são abertas ao público em geral e devem reunir estudantes, famílias e também os moradores, né, munícipes, nesses eventos, que vão acontecer sempre aos sábados, das 2 da tarde até às 5 horas, e vão contar com apresentações dos alunos, além da comercialização de lanches e a realização das brincadeiras típicas das festas juninas. Entre essas atrações, né, previstas, estão a Árvore do Segredo, entre outras brincadeiras. Então, vamos ao cronograma, né, das festas juninas das escolas municipais. Agora, no dia 20, né, nesse próximo sábado, quem faz a festa é na Escola Ernesto Dornelles. Também no dia 20, a Escola Darwin Marozin vai promover festa junina. Depois, no dia 27 de junho, a EMEI Paraíso Infantil. No dia 4 de julho, será na Escola 28 de fevereiro. Dia 11 de julho, na Escola Afonso Volpato. Dia 11 de julho também terá a festa junina na Escola Honorino Pereira Borges. E no dia 18 de julho será a vez da EMEI Pingo de Gente realizar a tradicional festa junina.
0: Muito bem, 7h30, 7h30. Também falando sobre a taxa Selic, teve mudança, né? O Banco Central decidiu reduzir a taxa Selic em 0,25%. Nesta quarta-feira. Então, taxa Selic agora está valendo 14,25% ao ano, que é a nossa taxa de juros, né? Analistas afirmaram que o comunicado, no entanto, reforçou um tom de cautela e deixou em aberto os próximos passos da política monetária, ao mesmo tempo em que recolocou a política fiscal no centro dos balanços de risco. Então, taxa Selic está atualizada, 14,25% ao ano, que é a nossa taxa básica de juros. Segue caindo aí aos poucos, né? 0,25% a menos. 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
1: E mais informação que você pode acessar no vangfm.com.br. Na declaração anual de rebanho desse ano, irá identificar criações de abelha sem ferrão aqui no estado do Rio Grande do Sul. Então, a declaração passou a contar com informações específicas para a meliponicultura, possibilitando identificar e quantificar de forma mais precisa as criações de abelhas sem ferrão existentes no estado. Essa atualização vai permitir conhecer melhor a dimensão da atividade e a distribuição nos municípios gaúchos. Lembrando que o prazo para a entrega da declaração anual de rebanho vai até o dia 30 de junho. De acordo com a coordenadora da Defesa Sanitária Animal da Emater Ascar, Thaís Michel, as abelhas sem ferrão possuem grande importância ambiental, especialmente pela contribuição à polinização de espécies nativas e cultivadas. Então, essa declaração, né, é uma ferramenta para a defesa sanitária animal do estado, por meio da qual, então, a Secretaria de Agricultura, Pecuária e Produção Sustentável e Irrigação mantém atualizadas as informações sobre as diferentes criações existentes no estado.
0: Muito bem, 7h32, 7h32, também dando sequência aqui à nossa programação, né? Declaração anual do rebanho irá identificar criações de abelhas, né? Conforme a Jenny citou agora. Também é destaque aqui no vangfm.com.br, Passo Fundo sedia evento sobre Smart Cities, ocorrências da Brigada Militar das últimas 24 horas e motorista é preso por embriaguez após colidir veículo contra muro de residência. São as principais informações aqui do nosso portal vangfm.com.br. 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
2: Sacando, Guilherme, que nas últimas 24 horas, as guarnições de plantão do Corpo de Bombeiros Voluntários aqui de Marau atendeu a 8 chamados. Todos eles foram para casos clínicos, sendo que também as pessoas, todas elas foram encaminhadas para a emergência do HCEG aqui em Marau. Primeiro caso foi na rua Jorge de Mateus Rigo, na Santa Lúcia, para uma mulher de 31 anos. Na Avenida Júlio Borella, no centro, para uma mulher de 27 anos. Na rua Noé Vieira, no bairro Frei Adelar, para uma menina de 7 anos. Um caso clínico na rua 21 de Maio, no bairro São José Operário, para uma idosa de 73 anos. Na rua Anchieta, no centro, para uma idosa de 88 anos. Na Avenida Barão do Rio Branco, no centro, mulher de 45 anos. Na rua Salete Paul, no bairro Angelina Rodrigueira, para um homem de 29 anos. E na rua Guabiju, no bairro São José Operário, para uma mulher de 29 anos. E esse foi, portanto, o trabalho das últimas 24 horas das guarnições de plantão do Corpo de Bombeiros Voluntários aqui de Marau, que atende, é claro, aqui na área central, mas também tem unidade lá na parte norte, ou seja, no bairro Santa Lúcia. E esse foi, portanto, o trabalho também das últimas 24 horas do Corpo de Bombeiros. 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
0: 7:37, 7:37, já no finalzinho desse segundo bloco aqui do Vang Bom Dia, que tem uma pausa, uma parada comercial e a gente volta na sequência. A temperatura, vamos atualizar aqui, né? A temperatura tá se mantendo nos 4 graus. Um ótimo dia.
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0: Vamos lá, 7h45, 15 para as 8, já na finaleira do nosso Vang Bom Dia dessa quinta-feira, dia 18 de junho. Signo de Gêmeos, estação do ano outono, fase da lua crescente. Vamos lá, dando sequência aqui a nossa programação com temperatura que por enquanto não muda, tá? 4 graus aqui no centro da cidade. 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E tem informação sobre a região, viu? Porque o Corpo de Bombeiros fez o atendimento aí lá em Tapera, de um homem que foi soterrado em um armazém de soja. Isso ontem à tarde, tá? O fato aconteceu por volta das 2 horas da tarde. Conforme informações, a vítima é um funcionário do local e foi atingido por uma grande quantidade de soja. As equipes aí que realizaram ontem o trabalho, porém, não foi identificado ainda, né? Não foi divulgado, pelo menos, o nome e a idade dessa vítima aí que foi soterrado com soja na tarde de ontem lá em Tapera. Teremos mais informações aí também no decorrer das próximas horas, mas uma situação bem, bem delicada com esse funcionário lá em Tapera, que fica não muito distante daqui. 13 para as 8, Jenny.
1: E o governo federal retirou o regime de urgência do projeto de lei 1838, que acaba com a escala de trabalho 6x1. A proposta é um dos temas da reunião de líderes, né? Foi um dos temas da reunião realizada na última terça-feira, dia 16, na Câmara dos Deputados. Por ter sido encaminhado em regime de urgência, o projeto vinha trancando a pauta do plenário da casa. Com a retirada da urgência, a Câmara agora fica liberada para votar outras matérias. O ministro de Relações Institucionais, José Guimarães, explicou em uma rede social que o governo decidiu retirar a urgência para que outros projetos avancem, né, considerados prioritários. A exemplo da atualização do teto do microempreendedor individual, da regulação sobre a inteligência artificial e da criminalização da misoginia. Esse fim, né, da escala 6x1, segundo o ministro, é uma prioridade do governo neste momento, e após a aprovação da PEC na Câmara dos Deputados, vai então ao Senado Federal para consolidar então essa votação aí desse projeto.
0: 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Indicadores econômicos, então, vamos lá. Dólar comercial começa quinta-feira valendo 5,10. Dólar turismo 5,30. Euro 5,87 e a Libra 6,82. A taxa Selic baixou, né? Baixou um pouquinho, baixou 0,25%. Então, taxa básica de juros no Brasil está em 14,25% ao ano, tá? Informação da taxa Selic também aqui no nosso Vang Bom Dia. 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
1: E dois homens naturais de Passo Fundo foram presos em Campo Grande, no Mato Grosso do Sul, suspeito de participação em um golpe do bilhete premiado que culminou em um sequestro relâmpago. A vítima era uma servidora aposentada do Tribunal de Justiça do Mato Grosso do Sul. De acordo com a investigação, os suspeitos utilizaram o conhecido golpe do bilhete para convencer a vítima de que um suposto prêmio de 8 milhões de reais poderia ser resgatado mediante uma negociação. Convencida, né, pelos suspeitos, a aposentada entregou aproximadamente 40 mil reais em dinheiro e moeda estrangeira. Na sequência, os investigados tentaram levá-la a uma instituição financeira para a contratação de um empréstimo. Os funcionários do banco perceberam a movimentação suspeita e aí as equipes, né, da Polícia Militar passaram a monitorar a situação. Quando perceberam a aproximação das viaturas, os suspeitos obrigaram a vítima a retornar ao veículo e fugiram pelas ruas da capital. Então houve perseguição, disparos de arma de fogo e o veículo depois foi abandonado. E os dois homens acabaram localizados e presos com apoio do batalhão de choque, do BOP e também de drones.
0: Vamos falar de Copa do Mundo agora, viu? Porque ontem tivemos a última rodada de jogos dessa primeira rodada, né? Ontem o Portugal tropeçou, viu? Empatou em 1-1 com a República Democrática do Congo. Depois teve um jogaço ali, Inglaterra e Croácia. Inglaterra venceu por 4-2. Ainda, Gana no aperto, aos 50 do segundo tempo, venceu o Panamá por 1-0. E a Colômbia venceu por 3-1 o Uzbequistão. Tá? Jogos aí dessa. Últimos jogos da primeira rodada da primeira fase. Agora todo mundo já jogou na Copa, né? As 48 equipes já disputaram sua primeira partida. Hoje começa a segunda rodada. Hoje começa, dá para ter uma ideia, né? Quem vai avançar para a próxima fase, quem já vai dando tchau para a competição. Hoje teremos o primeiro jogo a 13h. Tem Tchequia contra África do Sul. Depois, às 16h, tem Suíça contra a Bósnia. Às 19h, tem Canadá contra Catar. E às 22h, tem México contra Coreia do Sul. São os jogos, então, dessa quinta-feira de Copa do Mundo. E assim vamos ficando por aqui, fechando já o nosso Vang Bom Dia dessa quinta-feira, porque na sequência tem Espaço Plural, às 8h40 tem participação direto lá dos Estados Unidos, né, com o Carlito e com o Luigi, que seguem acompanhando a Copa do Mundo. Jenny, um ótimo dia, ótima quinta.
1: Uma boa quinta-feira e amanhã a gente se encontra novamente por aqui. Tchau, tchau.
0: Isso aí, amanhã a gente volta com o nosso Vang Bom Dia, sempre a partir das 6h, tá? Tô aqui, acho que a gente começa mais tarde, não, começamos às 6h, com aquele Vang Bom Dia mais tradicional, musical, aí no meio do caminho, ali no intervalo, tem o programa É Tempo de Fé, programa da Igreja do Evangelho Quadrangular, e às 7h inicia a segunda hora aqui da nossa programação. Temperatura de 4 graus, tá? 4 graus aqui no centro da cidade. Na sequência tem Espaço Plural. Um ótimo dia, se cuida, ótima quinta, tchau!

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14: Agora 8 horas mais 1 minuto, está chegando aqui na Vang o nosso Espaço Plural desta manhã de quinta-feira. Quinta-feira que tem 4 graus de temperatura aqui na área central da cidade, sol tímido e também nos últimos momentos aumentou a nebulosidade por aqui, né? O amanhecer tinha algumas nuvens sim, mas entretanto aumenta a nebulosidade nesse momento aqui na área central da cidade. Então vai também trazendo na sequência aqui mais informação referente ao clima. Começou o nosso programa que está ao vivo no rádio, também aplicativo, no site e no canal do YouTube, no rádio Vang FM Marau. Você acessa lá o nosso programa através da sua Smart TV, seu smartphone ou também no seu computador e acompanha o programa com imagem aqui na Vang, o Espaço Plural, que vai até às 10 da manhã. Alacir Assunção, seja bem-vindo, Alacir, bom dia.
15: Bom dia, tio Ronaldo, bom dia, Jenny, bom dia, Francisco, Matheus, Guilherme, a toda a nossa audiência, um bom dia nesta manhã, uma sensação de pouco menos fria que ontem, mas enfim, ainda estamos, né, vivendo as temperaturas mais baixas desses últimos 3 dias, mas bom dia a toda a nossa audiência.
14: É, e últimos dias, inclusive, da estação do outono, né, nós estamos na reta final, né.
15: Exato.
14: Para hoje ficou até um pouco abaixo do que se projetava. Hoje se falava a mínima de 5, nós tínhamos 4 graus aqui em Marau. Mas tem a promessa hoje de chegar a 16 durante a tarde, especialmente. O que chamou a atenção, viu, Alacir, para quem eu saí cedinho pela manhã pela rua, dava a impressão que nós teríamos um céu um pouco mais limpo, né? Aumentou bastante a nebulosidade. Se a gente olhar para a região oeste, né? Ali em direção a Nicolau Vergueiro, aumentou bastante a nebulosidade. E para amanhã tem promessa de ser um amanhecer com temperatura melhor do que foi na semana, 9 graus de mínima para amanhã, máxima de 12, mas deve começar com o sol, mas passando a ser chuvoso à tarde da sexta-feira. E também a chuva, ela deve seguir à noite. E no sábado, aí volta o sol, claro, com muita nebulosidade, o que é típico da época também, né? São períodos aí de mais dias cinzentos. E aí para o sábado nós teremos o último amanhecer do outono, será de 10 graus e a máxima de 14 para o sábado. Já o amanhecer do domingo, que já é de inverno, porque ele vai chegar a 5:25, será de 10 graus de mínima e a máxima 17. E aí para começar a semana que vem, na segunda-feira teria chuva novamente e depois aí vai caindo as temperaturas, que lá no meio da semana e já na quarta, também na quinta, temperaturas baixas de 2-1 grau para a semana que vem. Então, o frio dá uma trégua agora.
15: Esse 2 é positivo? Só para saber.
14: Tudo tá, positivo. Tá, tudo positivo saber. Por enquanto. Não tem nada negativo aqui.
15: Na previsão. Tá bom, então.
14: Mas mudou nos próximos dias. A semana que vem, sim, é uma semana de temperaturas baixas. Depois, na virada do mês, melhora um pouco com relação às mínimas. Até alguns dias de 15 graus de mínima para fechar o mês de junho. Então, muda a previsão. Então a gente vai ficando talvez com 2-3 dias no máximo, né? Não vamos ficar tão longe assim, porque a gente não tem por que sofrer por antecipação, né?
15: É, e há um dinamismo muito grande quando se fala em tempo, né? Vamos projetar daqui 10 dias, o décimo dia provavelmente vá ter alteração quando chegar ele, né? Então, não tem como prever nesse tempo todo.
14: 2-3 dias no máximo, dá pra gente ter pelo menos uma linha, né? Do que vem pela frente aí. 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Hora certa, agora 8:04.

0: 4. A informação é da Martini, que traz a hora certa aqui no nosso programa. Vamos trazer, Alacir, de imediato aqui as informações sobre a segurança pública, as principais ocorrências das últimas 24 horas. 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E nesta manhã, o primeiro contato é com o Corpo de Bombeiros aqui de Marau. E as informações hoje, quem traz é a bombeira Michele. Bom dia, Michele.
1: Bom dia, ouvintes. Vamos aos relatos das ocorrências atendidas pelas unidades Norte e Central do Corpo de Bombeiros de Marau nas últimas 24 horas. Dia 18. Às 8 horas e 15 minutos, atendimento a caso clínico na rua Jorge Mateus Rigo, bairro Santa Lúcia. Às 8 horas e 28 minutos, atendimento a caso clínico na Avenida Júlio Borella, Centro. Às 8 horas e 35 minutos, atendimento a caso clínico na rua Noé Vieira, bairro Frei Adelar. Às 9 horas e 27 minutos, atendimento a caso clínico na rua 21 de Maio, bairro São José Operário. Às 10 horas e 40 minutos, atendimento a caso clínico na Anchieta Centro. Às 13 horas e 27 minutos, atendimento a caso clínico na Avenida Barão do Rio Branco, Centro. Às 15 horas e 57 minutos, atendimento a caso clínico na rua Salete Paul, bairro Angelina Rodrigueri. E às 21 horas e 35 minutos, atendimento a caso clínico na rua Guabiju, bairro São José Operário. Estas foram as ocorrências atendidas pelo Corpo de Bombeiros de Marau. Da sala de operações, falou a bombeira Michele. Tenham todos um bom dia.
2: Ok, então, obrigado pelas informações. Vamos conhecer as ocorrências atendidas aí pela Brigada Militar nas últimas 24 horas. Eu começo pelo turno da tarde de ontem, às 13 horas. A guarnição de serviço foi despachada para atender acidente de trânsito envolvendo danos materiais. Isso aconteceu na Avenida Júlio Borella. O fato envolveu um automóvel VW Fox e uma motocicleta Yamaha Fase que colidiram na traseira após retenção do fluxo da via. Não houve feridos e ambos os condutores testaram negativo para o teste do etilômetro. As documentações estavam regulares, as partes foram orientadas e os veículos liberados.
0: Também teve a Brigada Militar, ela realizou o policiamento no interior, bem como também barreiras policiais nas últimas horas, além de visitas comerciais, sem nada de irregular que foi constatado. Mas teve também, Alacir, às 3:50 da tarde, a Brigada Militar foi até o Hospital Cristo Redentor para averiguar a evasão de um paciente psiquiátrico que havia saído da casa de saúde no fim da manhã. Durante o atendimento, o funcionário comunicante informou que o paciente havia retornado de forma voluntária, acompanhado por familiar, e estava calmo. O responsável foi orientado a acionar a Brigada Militar caso houvesse alguma outra alteração, sendo que apenas ficou no campo da orientação e também da averiguação esse chamado da Brigada Militar.
2: Já às 5:10, a guarnição de serviço foi despachada para atender a ocorrência de furto no interior de um veículo Ford Fiesta estacionado na rua Eurico Caetano. A vítima, que realizava serviços de reforma elétrica em uma escola próxima, relatou que indivíduos violaram a porta traseira do seu automóvel e subtraíram ferramentas de trabalho, 2 rolos de fio de 4 milímetros, um martelete Makita e uma furadeira Bosch. Foram realizadas buscas e averiguações por câmeras no entorno, porém nenhum suspeito foi localizado. O boletim de ocorrência foi confeccionado para posterior investigação.
0: E ainda a Brigada Militar atendeu ontem à noite às 9:20. Ela atendeu uma ocorrência de trânsito na rua Arvorezinha, que fica no bairro Santa Rita, onde um veículo Uno colidiu contra um muro de uma residência. Os policiais abordaram o condutor, um homem de 36 anos, que apresentava visíveis sinais de embriaguez. Ao realizar o teste do etilômetro ou do bafômetro, o aparelho apontou para 0,78 miligramas por litro de ar alveolar, confirmando com isso o crime de trânsito e a embriaguez. Diante dos fatos, dado voz de prisão ao condutor, foi encaminhado para o hospital para exame médico e posterior à delegacia de polícia, onde teve a lavratura do auto de prisão em flagrante. Já o veículo restou recolhido ao depósito credenciado com o guincho. E esse foi o trabalho da Brigada Militar das últimas 24 horas durante o policiamento ostensivo e preventivo. Também tem aqui, Alacir, deixa eu trazer informações referentes ao batalhão ambiental que tem sede em Passo Fundo. Já tô, talvez até compartilhar essa imagem aqui para a gente poder então trazer na sequência para quem está lá no nosso
2: canal do YouTube,
0: canal,
2: né?
0: Do YouTube.
2: Pessoal que sempre nos acompanha por imagens.
0: Porque tem duas ocorrências referentes à barragem de Ernestina. Então eu vou compartilhar aqui para nós poder também trazer para quem está lá no YouTube, né? Nós temos aqui então a primeira ocorrência foi a intervenção e o flagrante de construção em área de APP na barragem de Ernestina. A Brigada Militar flagrou nesta quarta-feira a intervenção em área de preservação permanente APP na região da barragem de Ernestina, no município de Nicolau Vergueiro. Utilizando o drone, os policiais militares avistaram uma obra na área protegida, incluindo a construção de uma rampa de acesso para embarcações e uma estrutura de contenção associada a aterro, com ocupação de parte, então, de área de APP. Conforme a averiguação, as intervenções foram executadas sem apresentação de licença ou qualquer autorização ambiental por órgão responsável. Diante do fato, foi lavrado também um boletim de ocorrência com relação a essa situação. Deixa eu até verificar aqui no meu retorno essa imagem aí, né, da rampa, né, que foi construída aí na barragem, então, de Ernestina em área de APP. Esse foi um dos flagrantes ontem. E o outro foi também já na noite de quarta-feira, o policiamento ambiental apreendeu redes utilizadas para a pesca na barragem de Ernestina. Após receber denúncia sobre a presença de uma embarcação com três homens que estariam instalando redes de pesca, os policiais militares realizaram o patrulhamento com moto aquática em diversos pontos. A embarcação e os pescadores não foram localizados. A guarnição, no entanto, retirou do ambiente aquático seis redes de pesca, duas delas do tipo feiticeira, material extremamente predatório, sendo que com isso, então, foi retirado cerca de 250 metros de rede. Os peixes encontrados vivos, presos aos petrechos, foram devolvidos às águas. As redes foram recolhidas e terão destino de forma ambientalmente adequadas, né, com relação a esse fato que foi verificado então na barragem de Ernestina e que configura também como tema aí de segurança pública aqui para o nosso espaço plural. 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Agora 8:12. Vamos trazer na sequência aqui no programa também as demais informações desta manhã. 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A gente já retomou nosso programa, agora 8h14, informação Martini, 68 anos aqui em Marau.
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18: Olá a todos que nos acompanham na Rádio Vang. A quinta-feira começa com predomínio de sol, chance de cerração em alguns pontos, mínimas entre 5 e 7 graus em Marau, e à tarde esquenta mais com 18 graus e vento norte, nordeste persistente, ou seja, teremos uma tarde e noite de quinta-feira de tempo ventoso na região. Na sexta-feira, áreas de instabilidade irão cruzar a região associadas a uma frente fria. Pode chover forte, não se descarta temporais. Novamente, a sexta-feira será de tempo ventoso, com rajadas entre 50 e 60 quilômetros por hora. E não se descarta temporais com granizo, já que essa instabilidade vem após um período de frio intenso. O sábado ainda muito úmido, tem nuvens, chance de garoa pela manhã, temperatura baixa o dia todo, sensação de frio, com 9 a 14 graus. E no domingo só aparece. A previsão, por isso, é de maior amplitude térmica, mínima de 7 graus, a máxima pode chegar aos 18. Da Metsu Meteorologia, está Elcia.
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0: 8 horas e 22. Aqui na Vang tem o Espaço Plural. A gente retoma aqui o nosso programa que vai com você até às 10 da manhã. Daqui a pouco também a gente vai fazer conexão, né, com Estados Unidos. Tem Copa do Mundo, teve jogos ontem. Mas a conexão agora é com a Unimóvel. Tá na Unimóvel o Guilherme de Abreu, que participa aqui no programa. Guilherme, bom dia.
1: Bom dia. Bom dia aí pra ti, Ronaldo. Bom dia, Laciro. Um bom dia especial pra tu que nos acompanha nesse comecinho de Espaço Plural, Ronaldo, dessa quinta-feira gelada ainda, né?
0: É, tá gelado, Guilherme. 4 graus e o sol tímido, né? Ele agora há pouco desapareceu, mas agora ele volta um pouquinho aqui, viu, Guilherme?
1: Pois é, a tendência é que fique mais forte no decorrer das próximas horas, a temperatura também suba.
0: É. Vejo que tu estás na cultura, Guilherme.
1: Exato, no nosso tradicional sofazinho verde, né? Tô na companhia da Aline Poloni, que é coordenadora de cultura. Porque o Ronaldo, nesse próximo domingo, tem o tradicional desfile italiano, né? Que faz parte da programação da Festa Italiana de Marau. E aí promete movimentar, né, a nossa Avenida Júlio Borella, domingo à tarde. Aline, bem-vinda, bom dia.
2: Bom dia, Guilherme. Bom dia a todos os ouvintes. Isso mesmo. O desfile italiano, o tradicional desfile italiano, vai tomar conta da nossa Avenida Júlio Borella nesse domingo. A partir das 14 horas, está sendo preparado com muito carinho. Vai estar muito bonito.
1: Desfile temático, né?
2: Temático. Esse ano, então, o tema da festa italiana, eu acho que, não vou dizer que um dos melhores, mas assim, todos os temas são muito expressivos e trazem muito da cultura italiana e muito da comunidade de Marau. E o tema desse ano, coraggio, né? A coragem de construir essa cidade, né? A coragem dos nossos antepassados que iniciaram tudo e a coragem do povo que continua seguindo adiante. Então, é um tema muito importante e é esse tema que vai ser retratado na avenida.
1: Perfeito. A gente não fala em número total, né, Aline, de entidades que vão passar pela avenida, porque tem algumas confirmações a serem feitas ainda, mas todas elas certamente já estão trabalhando bastante, se preparando bastante para domingo.
2: Isso, na verdade, não é uma questão, a exemplo, assim, dos desfiles de 7 de setembro ou o desfile dos festejos Farroupilha. Tu tem as entidades todas para passar, as escolas, entidades, enfim, que passam na avenida. É mais entidades que vêm trazendo essa representatividade para contar essa história, para retratar o tema, para contar essa história da festa italiana desse ano.
1: Será domingo a partir das 2 horas. Qual que vai ser o trecho do desfile?
2: Isso, domingo a partir das 2 horas, então já pela parte da manhã, já pedindo a todos a colaboração, né? Então já pela parte da manhã, algum trechinho da avenida já fica fechada, enfim, a questão dos estacionamentos, até porque para passar o desfile, para os carros não estarem estacionados, talvez em frente à praça, né? Nesses espaços. E aí a partir da 1 hora da tarde, sim, o trecho da avenida fica fechado e logo em seguida fica abrindo as vias também para ter essa mobilidade com os carros. O trecho principal do desfile, ele começa aqui na esquina da Chox, então é da Bento até a esquina da Caixa Econômica Federal. São essas 3 quadras que estão até com as luzinhas em verde e vermelho na comemoração da festa italiana.
1: Perfeito, para quem quiser acompanhar, pode levar a cadeira, né? Pode acompanhar o desfile nessas 3 quadras, então.
2: Isso, venham para a avenida, que o que deixa mais lindo ainda o desfile, a exemplo das imagens que a gente acompanhou e assiste do ano passado, é essa avenida repleta do público, né? Assistindo, isso é muito bonito. Então venham para a avenida, traga sua cadeira, chimarrão, pipoca. E venham assistir o desfile. Tomara que seja um domingo. É o início do inverno, né? Tá iniciando o dia 21, mas um domingo de sol, é um horáriozinho que o pessoal, a gente consegue circular no inverno mais tranquilo. Então venham pra avenida que vai ser muito bonito.
1: Perfeito. Para fechar, tem outro convite, porque hoje tem jogos típicos italianos.
2: Verdade, já aproveitando deixar o convite, a festa italiana não para, né, atividades. Hoje à tarde, a partir das 2 horas, no convento São Boaventura, juntamente com o grupo do Lazer e Convivência, nós temos os jogos típicos italianos. Vamos ter a mora, vamos ter a bisca e o jogo de boche.
1: O pessoal pode ir lá acompanhar, né, as disputas entre os integrantes, né, mas quem quiser acompanhar pode.
2: E pode participar. Opa. Também, porque as inscrições são gratuitas e são no local. Então, o grupo do Lazer e Convivência todo está lá participando, mas A comunidade que puder hoje à tarde e quiser participar dos jogos, é só chegar lá, se inscrever. E tem o troféu de participação para o primeiro lugar, né? E certificados também para todo mundo que participar.
1: Perfeito, um ótimo dia.
2: Obrigada, agradecemos o espaço. Um ótimo dia a todos.
1: Tá certo, falei com a Aline Poloni, coordenadora de cultura aqui de Marau, falando sobre essa programação. Domingo tem o desfile italiano a partir das 2 horas na Júlio Borella, e hoje tem os jogos típicos italianos ali no antigo convento. 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
0: Ok, Guilherme, agora são 8:28. Nós seguimos aqui também com o nosso programa, destacando os assuntos desta manhã. Copom corta juros para a terceira vez seguida. Selic vai agora a 14,25% ao ano. Decisão do colegiado foi unânime e era esperado pelo mercado. Taxa caiu 0,75% desde março. É também um destaque desta manhã. Outro assunto, acordo assinado entre Estados Unidos e Irã não encerra a guerra e prevê 14 itens. Também é um dos temas. Piratini lança plano de preparação para El Niño com repasse de R$32,9 milhões. E clientes da RGE Sul terão reajuste de 14,97% nas contas de energia elétrica. Também é um dos assuntos desta manhã, Alacir.
3: O que eu trago também como destaque nessa manhã é: El Niño pede operação elétrica especial, diz ONS. Irã afirma ter assinado acordo de paz com os Estados Unidos de forma eletrônica. Vorcaro pagou R$400 mil ao mês a agente da Polícia Federal por dados sigilosos. Também o que é destaque nessa manhã: Banco Central reduz Selic em 0,25%, ou melhor, em 0,25% para 14,25% ao ano, e deixa futuro de cortes em aberto. São os destaques nesta manhã.
0: Também tem aqui: estado lança programa de prevenção contra possíveis efeitos de El Niño, é um dos assuntos que ganha destaque. Estreia frustrante, Portugal ficou no 1-1 com a República do Congo. Cristiano Ronaldo não marcou, né? Tem esse destaque. Também teve um jogão de bola à tarde, viu, Alacer? Inglaterra e Croácia, 4-2.
3: Eu não estou conseguindo acompanhar.
0: Eu peguei só o segundo tempo, mas foi sensacional do jogo. Foi algo interessante.
3: Nada a ver com o Brasil Marrocos, assim, não. Eu não assisti.
0: Imagina, 6 gols no jogo.
3: Que saudade.
0: Semelhante a futsal, que é uma partida entre muitos gols, né?
3: É Copa do Mundo, né?
0: Copa do Mundo é bastante gol. Então é um destaque também. Manobra de Vorcaro rendeu dividendos a Ciro Nogueira, também é um dos assuntos que tem destaque nesta manhã.
3: O que eu trago como destaque, Ronaldo, nesta manhã: operação Poste Limpo será retomada em julho. Apenas 4 das 30 empresas convocadas participaram da reunião. Estamos falando do município de Passo Fundo. Bombeiros buscam por funcionários soterrados em armazém de soja em Tapera. Mulher morre em capotamento na RS-331 em Erechim. E também o que eu trago como destaque: mulher quebra a porta de loja da Corsã a marteladas por falta de água em ocupação em Passo Fundo.
0: Que barbaridade. Tava nervosa.
3: Que não se repita isso, mas ela perdeu a tal da paciência, né?
0: Pois é, paciência é uma virtude, né? No mundo que hoje ter paciência, olha, se diferencia, viu? É só para dizer isso.
3: É um ser quase que em extinção.
0: Tem que treinar. Paciência é treino, não tem jeito. Para fechar, vamos trazer na sequência aqui também a participação lá dos Estados Unidos. Depois a gente vai falar mais sobre Copa do Mundo, outros temas que a gente traz para você aqui na Vang até às 10 no Espaço Plural. A temperatura aqui na área central, agora a temperatura permanece em 4 graus.
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1: Agora 8:38, faltando 22 para as 9 da manhã, de volta aqui na Vang com o Espaço Plural. A temperatura agora é de 5 graus, já começou com 4, para hoje deve chegar a 16, segundo quem informa a meteorologia. Mas também nós temos a presença de nuvens aqui na nossa região ao longo desta manhã, ou começo de manhã de quinta-feira. 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A hora certa agora 21, faltando para as 9 da manhã. 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Tem um assunto aqui da nossa região, eu sei que Marau até foi criada uma lei sobre esse assunto, mas é só lei, né? Não foi colocado em prática, né?

0: desta quarta-feira no Ministério Público Estadual, Prefeitura, RGE e empresas do setor de telecomunicações em Passo Fundo. Ou seja, é para retirar aquele emaranhado de fios que não tem qualquer tipo de função, a não ser carregar os postes de fio sem qualquer tipo de utilidade. Das 30 empresas convocadas, apenas 4 participaram do encontro. Segundo o promotor de justiça Paulo Cirne, responsável pelo acompanhamento do tema, na promotoria especializada, a reunião marcou uma redefinição estratégica adotada desde o início da operação em 2024. Estamos trabalhando para um problema extremamente complexo. São mais de 20 mil postes espalhados em Passo Fundo e a metodologia utilizada no ano passado começou apresentando bons resultados, ou seja, retirar aqueles fios em excesso. E Passo Fundo convive com muito fio caído no chão. Então essa é a motivação, né? Até porque Passo Fundo teve várias ocorrências de trânsito, até umas, infelizmente, com morte em razão de fios caídos. Então Passo Fundo está retomando isso, mas claro, com a intervenção do Ministério Público, né? Que chamou esse assunto, né? Para justamente retirar aqueles fios que têm excesso. Aqui em Marau também tem muito fio em excesso, mas aqui a gente não tem uma lei que foi criada na Câmara de Vereadores, se eu não estou equivocado, pelo vereador Laércio Zancan, mas só virou lei, né? Não avançou. Esse tema aqui não avançou, se criou uma lei, né? Na ocasião até se parabenizou pela iniciativa, mas ficou somente na lei, porque na prática a gente vê pouco disso, vê bastante fio nos postes por aqui, né? Se todos são úteis, bom, aí não se sabe. Vamos fazer um contato com o Carlito, é ele que tá no vídeo, Alacir?
1: Ele mesmo, já tá pronto.
0: E aí, Carlito Silvestre, como é que está o teu dia, Carlito? Bom dia.
2: Bom dia, começo com muito otimismo aqui também, né? Mas estou com a voz um pouquinho rouca, né? Mas tudo tranquilo, começando bem essa manhã. Você está falando aí a questão do comportamento do tempo aqui também. E tem a impressão que a gente vai agora sair para andar por aí, colocando também manga longa, né? Porque tá um friozinho aqui também. No resto tá tudo bem, estamos andando e caminhando nessa cidade importante. E aliás, chegando ao final praticamente, porque agora dessa primeira fase da Copa do Mundo, os jogos foram terminaram, né? Então a gente vai começando a conhecer os que estão em melhor situação no comportamento aqui para seguir nessa disputa. Tivemos aí Portugal empatando com o Congo, né? Inglaterra venceu com bastante dificuldade a Croácia, com estava torcendo para a Croácia, mas foi talvez o jogo mais importante dessa semana. Tivemos também o Uzbequistão perdendo aí para a Colômbia, foi o último jogo que aconteceu à noite, e a expectativa aí é para a questão então da Filadélfia, onde o Brasil vai enfrentar o Haiti. E tem informações a respeito disso, porque no último treinamento da seleção brasileira tem nomes prováveis aí para entrar no time, que a gente vai falar daqui a pouco também. Estou acompanhando aí vocês sobre a questão de fiação, né? Pelo menos aqui no centro deste país, né? Essa cidade maravilhosa não tem tanta fiação, não. Tem algum trabalho aí de questão como o Marau na nossa avenida Júlio Borella, né? Que não tem fiação aérea, mas sim a presença aí de um trabalho mais moderno de questão de transmissão de energia, porque tem alguns lugares aí na nossa cidade, no meu país, em Marau, que de fato ali até perto da nossa Vang FM também tem uma fiação muito expressiva e feio de ver, né? Mas aos pouquinhos também as pessoas vão se adaptando, mas a cidade também se modernizando. Então é isso que eu quero ser, inclusive, bastante rápido aqui, porque hoje é o nosso último dia aqui, porque amanhã a gente bem cedinho vai para a Filadélfia. Vamos sair daqui, vamos de trem, né? E é uma questão de 2 horas e meia a gente vai chegar. Aliás, trocamos de ônibus.

0: né? Que tem também essa forma de comunicação. 2 horas a gente chega lá na Filadélfia, vamos se encontrar inclusive com os próprios marauenses que estavam aqui, eles vão ficar por lá, e aí então ver como é que o Brasil vai se comportar contra o Haiti.
1: É, então, Carlito, agora fica essa expectativa, porque a primeira rodada da Copa do Mundo terminou, né? Até com algumas surpresas, né, Carlito? O exemplo da Espanha, que empatou, Portugal empatou, né? Nós tivemos algumas surpresas nessa primeira rodada, né?
0: É verdade. Então, inclusive, fica numa situação seguinte, aqueles que ficam cantando aí como grande expectativa, sendo os melhores e que poderiam também tropeçaram, né? A surpresa também foi a questão que eu acho muito, muito importante, que o Portugal, por exemplo, está torcendo também para Portugal, para que pudesse se posicionar melhor. Mas a vida é assim. Às vezes, a gente fazendo uma análise sobre futebol, aqueles que começam bem, de repente, não necessariamente quer dizer que vão chegar um título no final, mas é importante a gente analisar que a dificuldade foi bastante para alguns clubes que apareciam como favoritos, plenos favoritos, e não terminaram bem na competição. Eu achei que jogou bem a Inglaterra, que ontem assistimos também daqui, e é impressionante, né? O time que fez mudanças quase que radicais, alguns nomes expressivos foram não selecionados, e apareceu uma gurizada melhor e se comportou adequadamente na competição. Agora, quem acompanhou a seleção brasileira no último treinamento antes do jogo para amanhã, notou alguma mudança, né, na equipe. O jogo provável, o Ancelotti, né, vai fazer modificações, porque não se deram muito bem alguns jogadores aí. Se fala que a permanência do Alisson para o gol, embora a crítica é muito grande, impressionante como a imprensa brasileira tem criticado esse jogador, e foi importante, acho que defendeu o momento mais difícil, bem no finalzinho do jogo, e fez defesa. Mas se a gente analisasse, a bola ia para fora e ele terminou fazendo a última defesa, tocando a bola para dentro do campo. E provavelmente a equipe é com Danilo, Marquinhos, Léo Pereira volta. Eu gosto do Léo Pereira, que sabe sair muito bem no meio. Ainda Douglas, Fabinho e Bruno Guimarães poderão ser os dois no meio, e Vini Júnior, que joga pelo lado esquerdo, treinou bem com do meio para frente, fazendo essa formação de aproximação com os atacantes. Martinelli vem para a ponta esquerda. Ainda nós teremos aí a presença de Luiz Henrique, né, que vai para o lado direito. Igor Thiago treinou, foi modificado aí depois também, mas não estão dando ainda o espaço para esse jogador, o Endrick, né? Que é a grande expectativa. Torcedores brasileiros acham que esse jogador deveria ter a oportunidade. Mas de sorte que modificações. Diz que a bronca no vestiário do técnico Ancelotti foi muito forte com os jogadores pelo comportamento, pela falta de ação coletiva, pela aplicação de alguns jogadores naquele jogo em que terminamos empatando aqui nos Estados Unidos. São essas informações que a gente tem para amanhã de hoje, e vamos então lembrando aqui quem com a gente está: Belulo, Copa do Mundo com Gavang, Sabor com a Belulo. 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Olha, são essas informações. A gente vai andar aqui cumprindo algum trabalho. Luigi tem também uns trabalhos diferenciados aí pela esse canal de televisão que me trabalha. E nós, juntamente com o Roberto, completando também o trio aí de jornalistas cobrindo a Copa do Mundo. A gente tem recebido manifestações carinhosas do público que acompanha o nosso trabalho e justifica isso que a gente correspondendo às expectativas. Era isso que eu tinha para hoje, ser mais rápido. Logo mais nós teremos então a participação, eu e o Luigi e eu, para fazer um bate-papo um pouquinho mais divertido no ar, porque tem muitos fatos marcantes aqui também, né? Então a gente vai fazer um trabalho um pouquinho diferenciado. Olha, que eu tinha para isso hoje, na manhã de hoje, enquanto estou me ajeitando também para a gente sair ao café da manhã.
1: Ok, Carlito, uma excelente quinta-feira. Ele volta ainda no final da manhã aqui também no nossa programação e lá no programa Comunidade. Falou ao vivo de Nova York aqui para o nosso programa sobre Copa do Mundo. Aliás, ela se chamou a atenção que apenas 8 países foram campeões ao longo da história das Copas do Mundo: Brasil, Alemanha, Itália, Argentina, Uruguai, França, Inglaterra e a Espanha. E estava olhando aqui, claro, a Itália está fora, né? A Itália é a terceira Copa que não joga, né? Os italianos devem estar com uma dor no coração porque eles gostam tanto de futebol e não estão participando de novo, né? Mas dos campeões do mundo, Brasil, Alemanha, Argentina, Uruguai, França, Inglaterra e Espanha, na primeira rodada o Brasil empatou, a Alemanha ganhou, a Argentina ganhou, o Uruguai empatou, a França ganhou, a Inglaterra ganhou e a Espanha empatou. Então, desses que sempre são, né, as seleções badaladas, né, e sempre vão para a Copa do Mundo com a condição, pela tradição que tem de favoritismo, né, tivemos esse cenário da Alemanha, da Argentina, da França e da Inglaterra. Foram 4 países que acabaram vencendo na primeira rodada e outros 3 empataram. Então, desses tradicionais, nenhuma delas perdeu na primeira rodada. Sendo que hoje a gente vai retomar a Copa do Mundo. Tem hoje jogos da segunda rodada do Mundial e serão 4 jogos para hoje, sendo que à tarde tem a República Tcheca que enfrenta a África do Sul pelo Grupo A e o México vai enfrentar a Coreia do Sul. Esse jogo do Grupo A, do México e Coreia do Sul, será à noite às 10 horas. No Grupo B, nós teremos ainda previsto para o Grupo B, os jogos já serão para amanhã, né? Hoje, então, nós temos 2 jogos referentes à Copa do Mundo, que é pelo Grupo A. O Grupo B amanhã tem à tarde, às 4 horas, Canadá, aliás, minto, deixa eu fazer uma correção aqui, que eu estava olhando na primeira rodada. Tem 2 jogos hoje do Grupo B também, tá? Então, o Grupo B hoje tem Suíça e a Bósnia, que jogam à tarde às 4 horas, e à noite às 7 horas tem Canadá e Catar. Então, são 4 jogos para hoje que valem pela segunda rodada. 2 jogos para cada grupo, o Grupo A e também o Grupo B. Guilherme de Abreu está voltando agora às 6:09, Guilherme.
2: Tô sim, Ronaldo, tô de volta por aqui, trazendo informações toda quinta-feira por aqui, tá? Na Primes Vita, condutor Ariel Weingartner, nosso bate-papo sobre odontologia, doutor. Bem-vindo, bom dia.
3: Bom dia, Guilherme, bom dia a todos os ouvintes. Exatamente, hoje vamos falar de uma frase que eu escuto muito aqui no consultório.
2: Conta para nós qual que é essa frase aí.
3: Muitas vezes as pessoas perguntam: poxa, doutor, eu vou investir o valor de um carro na minha boca, né? Então é muito comum eu escutar isso, né? Então as pessoas normalmente, quando envolvem tratamentos mais complexos, têm um valor muito agregado e muitas vezes as pessoas trazem muito essa associação, né? Então é uma coisa que eu escuto muito aqui.
2: É importante colocar, né, doutor, que acaba sendo um investimento, né? E quanto mais demora para iniciar um tratamento, quanto mais demora para iniciar qualquer processo, acaba custando mais caro ainda.
3: Com certeza, é uma parte muito importante, né? Que nem eu costumo falar, o patrimônio, ele é sim muito importante, né? Mas fazendo uma analogia, muitas vezes as pessoas, eu costumo brincar, né? Eu falo, quanto que você usa o carro? E quanto que você usa os seus dentes, né? Os dentes a gente usa para mastigar, para se relacionar, para falar, para conversar, né? Para se relacionar. Então, é uma parte que a gente acaba usando muito mais, né? Eu costumo brincar que o carro, ele fica a maior parte do tempo estacionado, né?
2: E essa frase eu acredito que é dita por pessoas até de mais idade, 50, 60 anos, só que elas esquecem, né? A pessoa, numa vida boa, digamos assim, vai até os 80, 90, né? A gente que passa disso, então tem mais 30, 40 anos pela frente, né? No caso de quem tem 50 hoje.
3: É, e é muito natural, porque a maior parte dessas pessoas sentam aqui e me comentam, poxa, eu fiz a minha casa, eu comprei o meu carro, né? Eu cuidei dos meus filhos, encaminhei eles e acabei me deixando de lado, né? Então, isso é muito comum, é um padrão que às vezes as pessoas sentam na minha frente e acham que só com elas aconteceu isso, né? Mas é algo que se repete muito e as pessoas acabam passando a maior parte por isso, principalmente nessa faixa etária que tu tá me falando agora. É algo muito comum entre essas pessoas, na maior parte.
2: Pra gente colocar, doutor, você também falava antes da questão da garantia vitalícia, né?
3: É, pensando nisso justamente, né, pensando na qualidade que a Primes Vita entrega, a gente traz essa garantia vitalícia, que é um grande diferencial no nosso tratamento, principalmente em implantes dentários, né? Quando a gente tá falando disso, e para nós trazer essa inovação, a gente tem que confiar muito no nosso trabalho, né? Porque eu tô prometendo algo muito importante e muito seguro pro paciente. Então é importante ele ter clareza disso, que às vezes ele acaba investindo um valor maior, mas ele tem uma garantia vitalícia em relação aos implantes, né? Claro que é necessário fazer manutenções, né? Que nem eu falo, tirou um carro novo da concessionária, tem uma garantia, né? Mas precisa fazer as revisões para ter essa garantia de fato, né? Então, no nosso sistema, a gente traz a mesma coisa, porque para trazer essa segurança e esse conforto para o nosso paciente, né? De estar, poxa, estou fazendo um tratamento seguro, né? Então, isso é muito importante.
2: Para quem tem dúvidas, tem receio, se assusta até em pensar, né, na questão de preço, vem aqui, converso com vocês, né? Primeiro passo de tudo é uma conversa.
3: Com certeza, né? Nesse exame inicial a gente já vai fazer uma tomografia, já vai poder sentar, conversar. É o que eu escuto muitas pessoas falam, poxa, é uma avaliação mesmo, né? Às vezes eles estão acostumados, ah, poxa, é 15, 10 minutinhos eu já tenho que ir embora. Não, eu falo, olha, aqui a gente faz com mais calma, com atenção, né? Eu dou essa atenção, eu gosto muito de conversar, de entender a história da pessoa também, né? Para poder, junto, propor um tratamento adequado para ela, né? Sempre pensando no melhor tratamento e não, ah, vamos fazer aqui o que é mais em conta e daqui um tempo dá problema de novo, né? Justamente para a gente pensar nessa garantia, né? Vitalícia. Então, às vezes é a mesma coisa que a gente fazer um seguro do carro, né? Então, é uma garantia para que a gente não perca esse trabalho aí.
2: Perfeito, para agendar uma avaliação, uma conversa, como que faz?
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2: Perfeito, um ótimo dia.
3: Até.
2: Falei com o doutor Eliel Weingarten, daqui da Primes Vita, sobre odontologia. Toda quinta-feira a gente passa por aqui para falar sobre o tema. É o Unimóvel da Vang, ao vivo com o Guilherme de Abreu.
1: Ok, Guilherme, agora faltando 9:02, hora certa que entras aqui a Martini, fechando esta hora para Supermercado Cremacir, Loja Andrioli, Sicredi, Bertosso Empreendimentos, EGGD Artefatos de Concreto, também tem a Brisa Enxovais, doutor Pedro Biasi, Guaracar Fiat, na sequência tem mais Espaço Plural.
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6: Nove horas e sete, de volta aqui na Vang com o nosso Espaço Plural. Programa que vai até as 10 da manhã para Supermercado Passa Lá. 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Tem Fábio Marau e também com a Zaia Gastronomia. Hora certa 9:07. Quem traz aqui a hora certa é a Martini. O programa recebe aqui nesta manhã a coordenadora do Marau Cuida Pet, a médica veterinária Carolina Geraldi, está aqui no nosso programa nesta manhã. Também para você que está lá no YouTube, pode acompanhar o nosso programa através do Smart TV, do smartphone ou também do seu computador. Você pode acompanhar o nosso programa nesta manhã e está aqui a Carolina porque a gente conversava aqui na chegada dela. Estamos aí, Carolina, e até creio que pode ser trazido isso ao público, né? Nos últimos momentos do chamado programa Marau Cuida Pet, porque vem uma nova estrutura para o tema que envolve a causa animal aqui no município. Seja bem-vinda aqui, bom dia.
7: Bom dia, Ronaldo. Bom dia a todos os ouvintes da Vang. E exatamente, né, em primeira mão, a primeira rádio também que a gente fala sobre o assunto, porque agora o Marau Cuida Pet está nos seus últimos dias e viraremos a Coordenadoria de Bem-Estar Animal de Marau. Na verdade, na prática já somos, porque já teve várias mudanças aí na estrutura do programa e algumas que estão sendo mudadas e estruturadas agora a partir desta nova situação aí do programa que agora vira coordenadoria.
6: Então, na prática, você já atua como coordenadoria. O que muda é uma questão de estrutura, de nomenclatura, até para contar com uma estrutura diferenciada para esse serviço ou para essa demanda da causa animal.
7: Na verdade, Ronaldo, eu vejo que a coordenadoria ela foi sendo criada aos poucos, né? Uhum. E agora, nesse momento, a gente formaliza ela e também implementa alguns outros projetos junto a ela, né? Iniciamos o programa Marau Cuida Pet em dezembro de 2021. Antes disso, éramos Projeto Castramóvel, né? Uhum. Que iniciou em 2019. Houve as primeiras ações que eram através de castração e eram quando eu cheguei em Marau em dezembro de 2021. Eu não sou natural daqui, né? Vim para trabalhar. Em dezembro de 2021, não existia o Cuida Pet, existia 6 castrações por bairro por semana, né? E o primeiro questionamento, até porque foi por por conta dessa demanda que a gestão, né, na época do prefeito Yura, nos chamou e para entender como fazer um programa, como implementar mais ações de manejo populacional, eu questionei na época o prefeito Yura: prefeito, será que 6 castrações por bairro por semana, será que está sendo eficaz, visto que temos demandas diferentes em bairros diferentes?
6: É suficiente,
7: né?
6: Isso.
7: É suficiente. E além de ser suficiente, será que pode ser que fosse suficiente? Sim. 6 castrações em um determinado bairro, mas será que o outro bairro precisa das mesmas 6 castrações por semana? Então, esse foi o primeiro questionamento. Em cima disso, a gente já criou, né, Ronaldo, uma dinâmica populacional. A gente entrevistou, na época, mais de 450 famílias, né, de Marau, além da contagem dos animais em situação de rua, e já tivemos um parâmetro da onde a gente devia implementar mais castrações, né, em cima do que o município já havia fazendo. Então, esse foi o primeiro passo, e aí implementamos o Marau Cuida Pet. Depois disso, iniciamos também com fiscalizações e maus-tratos, né, desde janeiro de 2022 até hoje. Já são mais de 1.100 denúncias de maus-tratos desde janeiro de 2022 até hoje.
6: Em 4 anos, então, mais de 1.000?
7: Mais de 1.000. Uhum. A gente recebe em média 30 denúncias de maus-tratos por mês hoje. E é claro que nem todas são verídicas. É importante a gente dizer que, sim, mais de 50% das denúncias não procedem maus-tratos. Mas as que procedem, normalmente são questões regularizáveis, que a gente notifica os tutores e eles regularizam. Mas tem questões que não são regularizáveis também, que a gente tem que tomar outras medidas.
6: Por mais que não proceda a denúncia, mas é importante que ela ocorra, né? Justamente para poder orientar, né?
7: Com certeza, com certeza. É importante que a gente fale sobre o que é maus-tratos para a, uhum, população, para saber quando eu não denuncio, quando eu denuncio, né? Mas na dúvida, denuncie, para a gente poder fazer esta vistoria e entender se há uma situação, não há uma situação, e aí tomar as medidas cabíveis para isso.
6: Porque é melhor a denúncia, mesmo que ela não se confirme depois, do que se omisse o assunto, né?
7: Exatamente, com certeza. Então, lá em janeiro de 22, iniciamos as fiscalizações, e no ano de 22 tínhamos, então, a dinâmica populacional sendo feita nos bairros, as fiscalizações e as castrações. Em janeiro de 23, iniciamos com vacinação e atendimento veterinário ao público de baixa renda e animais em situação de rua e comunitários, né? E em 2025, tivemos o início dos atendimentos veterinários todas as tardes, porque desde 2023, 24, a gente tinha 2 turnos por semana de atendimento, e desde o ano passado, temos atendimento veterinário, consultas gratuitas de baixa complexidade, todas as tardes, da 1 às 5 da tarde, no convento, né, na agora estação Cuida Pet, antigo Castramóvel. E, além disso, Ronaldo, entendeu-se que a demanda aumentou, e que, além disso, também a causa animal precisava de mais visibilidade, mais notoriedade na cidade, no município. E esse trabalho de início que a gente fez foi muito importante para estarmos avançando agora, né? Ninguém inicia já com uma, sim, coordenadoria, mas foi essencial para que a gente chegasse aqui. E agora, o que o Marau Cuida Pet tem hoje, né? Atualmente, a gente tem uma equipe já, né? Então, no início, era eu e uma estagiária. Lembro que as pessoas diziam: ah, eu conversei com o pessoal do marketing. Eu dizia: sim, sou eu. Ah, eu conversei com o pessoal do atendimento. Sim, sou eu. Da fiscalização, sou eu. Então, o início, né?
6: Havia uma sobrecarga, né?
7: Havia uma sobrecarga. Era um pouco mais complicado. É claro que a demanda era muito menor também, sim, o início de um programa, sim, né? Mas a partir do momento que ele foi aumentando, a gente conseguiu, juntamente com a gestão, né, que houvesse esse entendimento do aumento da equipe, do aumento de serviços, e a gente fica muito feliz de chegar aqui, de ser ouvido também pela gestão municipal, né, e poder criar a partir de então essa coordenadoria. Hoje, Ronaldo, a gente tem a fiscalização de maus tratos, a educação nas escolas. Então, todas as escolas municipais recebem o projeto Veterinário Mirim. São mais de 500 alunos por ano, né, que participam, de terceiro e quarto ano. Esse ano a gente está nos alunos de terceiro ano. E aonde a gente palestra, primeiramente a gente começa com as capacitações das professoras e diretoras, né, no início do ano letivo. Depois, o início nas escolas, a gente palestra para todos os alunos, né, sobre guarda responsável, como cuidar dos animais. Eles já fazem algumas dinâmicas. E depois das férias de inverno agora, eles vão ter gincanas, né, sobre o projeto veterinário Mirim, onde a partir dessas gincanas são com duas escolas por área. Então, por exemplo, ali a Frei Wilson vai pegar a Frei Wilson e a 28, uhum, e vão fazer essa dinâmica juntos, e aí desenvolvendo trabalhos para eles ganharem o certificado de médicos veterinários mirins.
6: Então, nesse caso aqui, Carolina, tem um tripé de atividades no projeto, ou seja, tem sim a questão do atendimento, né, que falasses aqui, a questão das denúncias de averiguação, se confirma ou não confirma, e também a educação, ou seja, é um tripé de ações.
7: Eu acho que é até mais do que um tripé. Deixa eu tentar levantar todas as ações que a gente tá fazendo, porque...
6: Na minha primeira leitura foi um tripé, mas...
7: Foi um tripé, mas temos mais, sim. É. Porque temos as castrações, né? Com as castrações, a microchipagem de todos os animais que são castrados, a identificação deles através de um sistema, né? Eu sempre digo para a população, mas em tal município também microchipa. Mas tem que entender também se esse município está colocando todos esses dados em um banco de dados. A gente tem um banco de dados municipal que agora, com os simpatinhas, né, desde o início dos simpatinhas, é vinculado ao cadastro nacional. Então, todos os animais que são castrados pelo Marau Cuida Pet, eles são microchipados e identificados no nosso sistema. Eles têm um número, se a gente passa um leitor de microchip, a gente identifica, né, que esse animal é do Ronaldo Poleto, que mora lá em tal lugar, que tem tal telefone, para identificar esse tutor, para entender se o animal está perdido, está abandonado. Então,
6: até responsabilizar ele depois, né?
7: Até responsabilizar os tutores, isso já aconteceu várias vezes, a gente poder autuar, né, encaminhar também para a esfera criminal questão de abandono. E então os animais são castrados, microchipados. A questão da vacinação, a gente esteve agora no mês passado, não vacinamos, não conseguimos vacinar, porque nesse mês de junho, final de junho e julho, a gente vai ter mutirões maiores de vacinação, né? É o início do inverno, as doenças virais, a gente tem bastante mais no inverno, então a gente vai ter mutirões maiores de vacinação nesse mês de junho e julho agora. Então, a população se prepare para as próximas divulgações sobre vacinação. Controle parasitário também gratuito. Atendimento veterinário agora todas as tardes. A doutora Natália é veterinária clínica, especialista em clínica de pequenos, atende no antigo castramóvel, que agora se chama Estação Cuida Pet, né? Ele foi todo adesivado aí nessa nova entrada dessa estação Cuida Pet, e faz atendimentos de baixa complexidade, também pequenas sedações se é necessário, retirada de espinho de ouriço, desobstrução de gato, então isso também ela faz, e além dos atendimentos mais básicos. E além disso, a educação nas escolas e com a chegada de novos profissionais me possibilitou trabalhar com o que na verdade é minha especialidade, né, que é a capacitação de profissionais, a parte mais forte de fiscalização também. Então, a partir da entrada de novos colegas, né, no Cuida Pet, hoje também a gente trabalha bastante com capacitação de profissionais. Por exemplo, a capacitação das agentes comunitárias, né? No início, eu fiz a dinâmica populacional. Hoje, vocês devem já ter recebido, os ouvintes na casa de vocês, as agentes comunitárias para fazer questionamento sobre os animais. Elas estão há mais de um mês nas comunidades, passando por mais de 500 casas. A gente vai fechar em torno de 2 mil pessoas, né? No caso aqui, 500 famílias, mas em torno de 2 mil pessoas que são entrevistadas para entender quantos animais têm, são castrados, não são, são vacinados, não são, sabe o que é maus tratos, sabe o que são zoonoses. Então, é uma série de perguntas que, a partir dessas perguntas, a gente cria estatísticas para a cidade para entender qual é o bairro que a gente precisa castrar mais, qual o bairro que a gente precisa vacinar mais, qual doença a gente está tendo mais na cidade. Então, é dessa forma, né, entendendo a situação da cidade, que a gente cria política pública de qualidade voltada à necessidade de cada área no município.
6: São várias frentes, várias ações em execução quando se fala nesse tema causa animal. O fato de se tornar uma coordenadoria, Carolina, também muda a estrutura no sentido de suportes, e cito aqui exemplo, a criação de um conselho, a busca de fundo de recursos, porque é um programa, né, que também exige orçamento, exige recurso para poder executar isso. Também prevê essa mudança e esse suporte todo, hein?
7: Com certeza, Ronaldo. É muito importante a gente salientar isso também, porque tivemos, né, uma... nos últimos anos, mudanças mais fortes e necessárias na causa animal no âmbito nacional. Então, o próprio governo nacional entendeu também essa necessidade de políticas públicas voltadas à causa, o governo estadual também. Então, existiu a criação do fundo estadual, né? Agora, a última portaria, não faz nenhum mês, do governo nacional também estão instaurando o fundo nacional. Então, se entende que a causa tá ganhando maior credibilidade, digamos, em todo o país. E é claro que o município tem que andar junto com isso. E Marau, na verdade, já estava à frente de muitos Sim. municípios nessa questão. Mas a gente cria, então, o fundo municipal, né, também, para a gente poder ter esses repasses do fundo estadual e do nacional. E, junto com o fundo, o Conselho Municipal de Bem-Estar Animal. Então, a coordenadoria, né? Temos hoje, eu como gestora, como responsável pela coordenadoria, temos uma veterinária que trabalha só no administrativo, então protocolando castração, vacina, denúncia de maus tratos, conversando no WhatsApp, atendendo telefone, atendendo a população, né, nessa parte mais administrativa, filtro de denúncia, e temos a veterinária clínica que atende todas as tardes uhum. e também faz a vacinação. Eu fico com a parte de fiscalização de maus tratos, capacitação dos profissionais, atenção às escolas também, além das estagiárias que nos ajudam, dão essa mão. E hoje também a gente faz muita captura de animal para castração. Então, animal em situação de rua, né? E animal comunitário que é capturado, esterilizado e devolvido. E é algo também que dá pra gente marcar um dia para falar só disso, que é o SED, né? Captura, esterilização e devolução, porque as pessoas muitas vezes demonizam a ação, né?
6: Sim.
7: Então, o governo tá pegando animal para devolver na rua, tá abandonando animal. Não, na verdade, estão demonizando algo que a gente devia romantizar, porque o governo não pode fechar os olhos para os animais que estão em situação de rua. O governo tem essa responsabilidade de castrar, vacinar, de que se o animal estiver como comunitário, ele esteja bem cuidado, tenha uma vida digna naquela comunidade, né? Então, que esteja castrado, vacinado, que se for necessário um atendimento, possa prestar esse atendimento com o governo em claro, com essa ajuda também das entidades da causa animal, que são essenciais para o nosso trabalho ser eficaz também, né? Então, são muitas frentes aí que a coordenadoria toma agora, e que com certeza a partir da coordenadoria se ganha, a causa ganha um pouco mais de notoriedade e também de possibilidade de entrar em contato com recursos que antes a gente não conseguia entrar, né?
6: Tinha que uma estrutura justamente para aderir a recursos, né? Para poder manter, porque o serviço não é pouco, né? Foi dito aqui, né? Tem muita coisa e precisa de orçamento, né?
7: Exatamente.
6: Então, tendo essa possibilidade, justamente muito também essa realidade econômica é para poder viabilizar tudo isso. Quando falasses aqui com relação à causa animal, o que que hoje mais ocupa vocês? São os cães ou são os gatos ou são os dois, hein?
7: Ambos, cães e gatos têm demandas diferentes, né? Em termos de denúncia,
6: se concentra mais nisso, né?
7: Isso. A gente recebe mais denúncias de cães, com certeza. E castração, acredito que seja meio-meio. A gente tem bastante, ultimamente, mais demanda de gato do que de cão. É que, na verdade, o gato ele tem uma época de reprodução também, né?
6: Sim.
7: Que é no verão. Então, a gente teve agora, no verão, muita demanda de castração de gato. Ah, meu gato tá no cio, precisa castrar, etc. Então, é um pouco sazonal também essa demanda.
6: Carolina, até pegando a propósito dessa questão, o Marau cuida pet, ficava muito ligado, né? O pet fala muito, do cão e do gato, né? Entretanto, agora vira uma coordenadoria. A gente fala aqui que é referente à causa animal. Não fica só com cães e gatos, fica com muito mais do que isso, né? A função de vocês.
7: A nossa coordenadoria, ela é mais focada em cão e gato,
6: perfeito.
7: Sim. Porém, denúncias de cavalos também podem chegar pra gente, né? Então, é claro que o nosso foco e já é muita demanda de cão e gato, mas a questão de maus tratos a cavalos também são, a gente recebe também denúncias nesse sentido.
6: Que infelizmente tem isso, né? Nós tivemos aqui em Marau um exemplo, né? tão triste que foi de um cavalo que acabou sendo morto, né, na rodovia. Não é culpa do motorista do ônibus que estava envolvido, porque ele fez de tudo, mas então esse animal estava solto, ele estava desorientado durante a madrugada, inclusive.
7: Exatamente, né? É, e não foi o primeiro, já tive outros casos também de animais atropelados na rodovia aqui em Marau, cavalos, um outro caso, na verdade, e também casos de retiradas de cavalos, né? A gente já retirou cavalos de maus tratos pela situação que o animal estava. Mas é claro que a nossa... nosso maior foco e a nossa maior demanda é de cães e gatos, e é onde a gente coloca mais nossa energia, porque é onde a gente tem mais demanda também.
6: É, falaste aqui no começo, né, de que geralmente são 30 denúncias por mês. Se a gente colocar em todos os dias, seria uma por dia, né? Então dá mais do que uma por dia de denúncias que chegam lá com relação a maus tratos. Uhum. É claro que nem todas são confirmadas, né? Como disseste aqui. Mas o que mais ocorre aqui em Marau de maus tratos, hein? O que vocês se deparam, o que realmente configura como maus tratos?
7: Ronaldo, acho importante a gente também abrir sobre isso, porque para falar sobre o conceito de maus tratos, isso, né? Porque isso às vezes é um pouco facilmente confundível. Maus tratos, na verdade, é qualquer ato direto ou indireto, comissivo ou omissivo, que por negligência, por imprudência, cause dor ou sofrimento a um animal sem necessidade de causar. Então, isso vai, veja como causar dor e sofrimento, desconforto, sem necessidade. Isso é muito amplo. A gente vai desde uma corrente curta, deixar um animal numa corrente curta, numa casinha mal fechada, ou com um recipiente de água sujo, até um caso como ocorreu com o cachorro orelha, né? Um caso de crueldade. Então, veja como existe uma diferença gritante entre um caso e outro, né? Eu pergunto para os profissionais, quando a gente faz capacitação, um animal numa corrente curta, é maus tratos ou não é? É maus tratos. Um animal que foi espancado pelo tutor, é maus tratos ou não é? É maus tratos. Mas existe uma diferença entre uma situação e outra, né? Então, a gente não existe uma receita de bolo. Ah, porque o animal está numa corrente curta, a gente vai estar apreendendo ele, vai retirar, a pessoa vai ser presa. Não é bem assim que funciona, né? Na verdade, a gente trabalha com diferentes legislações também. A lei de maus tratos, a 9.605.
6: Então, cada caso é um caso a ser analisado.
7: Cada caso é um caso. A lei de maus tratos, a 9.605, que fala no artigo 32 de crimes ambientais e cita maus tratos, ela fala de maus tratos com intenção de maltratar, né? Maus tratos com dolo, com intenção em maltratar. Então, as pessoas dizem, ah, mas então existe maus tratos culposo. Não é essa palavra que a gente utiliza, mas na verdade existe maus tratos que a gente não comprova a intenção em maltratar no ato, né? Então, vamos tentar mostrar isso para a população. Um animal que foi espancado, que foi abusado, isso é algo que ninguém espanca, abusa, abandona um animal sem intenção de fazê-lo. Então, isso é um ato cruel e essa pessoa responde pelo crime de maus tratos com a lei 9.605, prisão, reclusão, enfim. Agora, se muitas vezes a gente recebe denúncias, por exemplo, o animal está numa corrente curta, o animal está com uma casinha mal fechada, a gente precisa analisar para entender se há provas de intenção em deixá-lo naquela forma ou se não há provas de intenção, e não é que isso não vai ser feito nada. Na verdade, a gente tem a lei municipal exatamente para isso, né? A lei municipal fala das negligências. Então, por isso é tão importante a gente ter uma lei municipal que fale sobre esses casos que não necessariamente são intencionais, né, no ato que a gente vai, não comprova isso, mas que precisam ser autuados, ser responsabilizados. Então, nesses casos, a gente vai até a casa, entende o que está acontecendo, se necessário notifica, se necessário multa, se necessário faz a apreensão de um animal. Essa semana a gente fez a apreensão de um animal. Então, com uma multa, né, uma multa que vai aí desde de R$500 até... Bom, a nossa multa mais grave, eu acredito que vai até R$40.000. Mas, normalmente, as multas ficam ali em torno de R$1.000, R$2.000. Depende da gravidade da situação, é claro, né? E essa multa da semana, por exemplo, foi uma multa de R$1.400. Não sou eu que faço a multa, é o fiscal ambiental, mas a gente faz o relatório para ele fazer todo o auto de infração, né? É um trabalho em conjunto. E aí, se entende, Ronaldo, que existem então maus tratos intencionais e maus tratos não intencionais. Sim. Ou que não há uma prova da intenção.
6: Claro.
7: Por isso que é importante a gente ter essa legislação para aplicação de multa, para aplicação de notificação e até para entender se esses maus tratos não intencionais tem alguma outra questão envolvida, como o caso de acumulação de cães e gatos, né? Estamos também trabalhando num caso de acumulação, então questões assim que é importante.
6: O assunto é muito amplo, Carlinhos, mas eu quero lhe agradecer pela vinda aqui, vai voltar aqui com um tempo maior para a gente poder ampliar mais esse assunto, medir também que a gente terá oficialmente, né? Porque agora depende da sanção da prefeita Naura, né? Para se tornar então uma coordenadoria, para a gente retomar esse assunto já numa outra condição, de uma outra estrutura, né? Mas é uma estrutura muito mais da legalidade documental, porque na prática o trabalho já vem acontecendo por lá. Obrigado pela vinda aqui, pelas informações, um ótimo dia e uma boa quinta-feira.
7: Obrigada, Ronaldo, obrigada a todos os ouvintes, e a gente volta, já vamos marcar já, Ronaldo, para semana que vem ou na outra, porque a coordenadoria traz aí algumas novidades, né? E que a população precisa saber também para ter acesso aos serviços, e ficamos à disposição aí da população.
6: A gente vai combinar sim, a gente volta na sequência com o nosso programa, recebemos aqui a Carolina Geraldi, médica veterinária, atual coordenadora do Marau Cuida Pet, mas que tem essa novidade em breve, vai mudar então essa estrutura, né? Mas é uma questão de nomenclatura, porque o trabalho ele vai continuar. Vamos voltar já com o programa, agora 9:30.
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12: Falecimento. A funerária Martelo, juntamente com o esposo Albanir, em memória, os filhos Leonida, Rosane e Marli, netas, netos, bisnetos e demais familiares, com pesar comunicam o falecimento de Vera Serafina Olensky Scherer, ocorrido ontem aos 83 anos de idade. 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Comunicamos o falecimento de Vera Serafina Olensky Scherer, aos 83 anos de idade.
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6: Agora 9:53 aqui na Vang tem o Espaço Plural, a gente segue com você nesta manhã e também traz aqui informações de imediato, tem o Guilherme de Abreu que já está em condição de informar aqui no programa, hein, Guilherme?
23: Tô sim, Ronaldo, tô em condições, voltando por aqui com informações, agora para trazer as informações bem completas, Ronaldo, sobre a questão da licitação, tá? Que aconteceu semana passada, da segunda etapa do asfalto via Laranjeira, que liga o município de Marau, a BR-285, e agora a gente já tem as informações completas sobre como foi aquele processo de licitação, tá? Que aconteceu na última quinta-feira. Então, Ronaldo, o contrato com a empresa vencedora da licitação será assinado amanhã, tá? Amanhã, sexta-feira. Hoje acontece toda a homologação e assinatura do contrato, acontece amanhã, e o início das obras, tá? Dessa segunda etapa, desses 5 quilômetros que contemplam a segunda etapa, deve começar semana que vem ou na próxima, tá? Isso ainda depende da empresa, tá? Mas, no mais tardar, daqui 15 dias, então, iniciam as obras dessa segunda etapa. A empresa vencedora, Ronaldo, é a empresa MAT Construtora de Vila Maria, a mesma empresa que realizou a primeira etapa. E o custo da segunda etapa vai ficar em R$12.193.039,29, tá? E o prazo para conclusão se trabalha no prazo aí de um ano, tá? Claro que esse período pode ser estendido, pode ser prorrogado por várias questões, inclusive questões climáticas, tá? Mas se trabalha no prazo aí de um ano, tá, Ronaldo?
6: E Guilherme, serão 5 quilômetros, né, Guilherme?
23: 5 quilômetros. Lembrando que desse valor que eu falei, R$12.193.000, 7 milhões vem do governo do estado, tá? E o restante fica a cargo aqui do município de Marau. Até teve uma diferença do preço, se esperava um pouco menos, né? Mas vai custar um pouco mais, até devido a questões de insumos, né, Ronaldo? Que acabaram aumentando bastante nesse último período. Então, um valor um pouco mais alto do que o esperado inicialmente.
6: É cerca de R$2.400.000 ao quilômetro, né, Guilherme?
23: Isso. 5 quilômetros, né? É. E o total da obra será de 12.193.000.
6: E o aumento dos insumos que tu falou aqui tem muito a ver com o que aconteceu com o Estreito de Hormuz, né? Muito da base, né? Do material para asfaltamento vem, né? Razão também do petróleo, tudo isso é consequência, né?
23: E o mundo é global, né, Ronaldo? É. Tudo depende de vários pontos aí do mundo, né? Insumos que vêm de pontos mais distantes, tem questões geopolíticas, né? Então, de certa forma, não favoreceu nesse momento, né, pra gente. Então, o custo será maior do que esperado.
6: Exato. Guilherme, então amanhã assina o contrato.
23: Isso, amanhã tem assinatura do contrato e as obras já iniciam, se não na semana que vem, na outra semana.
6: Perfeito. Ok, Guilherme, então trouxe a informação completa sobre esse assunto, né? A execução é de mais 5 quilômetros que vai passar da entrada que vai para Laranjeira, vai lá próximo, né? Uma sede da Coasa, né? Cooperativa Coasa, né?

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1: Ok, Guilherme, trouxe a informação da Unimóvel aqui também no nosso Espaço Plural. 9h42, 18, faltando agora para as 10 da manhã, a gente vai retomar na sequência o programa. Só um recado importante, ela se para quem costuma ir à Feira do Produtor, hoje tem Feira do Produtor lá no ginásio da FAB, será à tarde, a partir das 5 da tarde até a noite, às 9 horas. Então, se alguém deseja, né, fazer suas compras de Feira do Produtor, hoje tem essa edição lá no ginásio da FAB, através de uma iniciativa também da EcoFAB na sua 10ª edição. Então, se eventualmente você tem desejo de fazer compras, né, na Feira do Produtor, hoje é o dia para isso, a partir das 5 da tarde. Vamos voltar já com o nosso programa que vai até as 10. Depois tem o Comunidade que vai até o meio-dia. 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
1: 10 faltando para as 10 da manhã, de volta aqui na Vang com o nosso Espaço Plural, com a Zaia Gastronomia e Marau, que fica na Avenida Júlio Borará, 2078. 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Alassi, só para trazer aqui uma informação desta manhã. A classe política brasileira está envolvida no caso Master. Olha, não tem quem se salva disso, tá? Não dá para dizer que é do A, do B, do C, do lado A, do lado B. Polícia Federal mira agora Jacques Wagner, líder do governo Lula no Senado, em operação do caso Master. É um dos assuntos nesta manhã. E Mota pediu a Vorcaro empréstimo de só 22 milhões de reais para cunhada, é o que diz jornal, né? Foi um valorzinho.
2: Não, mas tá razoável. Não, eu vejo por aí também essas movimentações.
1: No caso Vorcaro, ele pegou todo mundo de calça curta em Brasília, tá? Depende do partido, se é esquerda ou direita. Todo mundo tá com a calça bem curtinha ou bem ajustadinha, porque cada momento aí tem gente que tá saindo nessas histórias aí.
2: Tu não tem esse valor pra me emprestar?
1: Não tenho.
2: Tá, 20 então. Tá bom, obrigado.
1: Nem 20 pila ainda pra te emprestar. Tô sem dinheiro.
2: Brincadeiras à parte.
1: Agora, tô sem dinheiro, tá? Mentira. Vou trazer aqui no programa, vamos fazer um contato com o professor do curso de Direito da FAB, professor Guilherme Machado, que traz informações nesta manhã. É período também para tomar decisão, ou seja, de se qualificar, de buscar uma graduação com a FAB. Professor Guilherme, que bom tê-lo aqui na Vang nesta manhã. Bom dia.
3: Bom dia, Ronaldo. Bom dia a ti, a todos os ouvintes da Vang. É mais uma satisfação estar podendo falar com vocês.
1: Professor, o momento é justamente esse, tomar decisão e buscar justamente uma vaga para cursar graduação na FAB, professor.
3: Isso aí, né? A FAB está com o processo seletivo, então com o vestibular aberto para que toda a comunidade de Marau, região, possa conhecer a instituição, conhecer a FAB, optar por novas possibilidades dentro dos cursos que a gente oferece.
1: Claro. Professor, quais são os cursos previstos aí para o segundo semestre, hein?
3: Nós temos, Ronaldo, nós temos os cursos de Direito, Administração, Gestão Comercial, Gestão de Recursos Humanos e Pedagogia. Esses são os cursos que estão sendo propostos no vestibular aqui de inverno.
1: Claro. Para quem tem interesse, como é que faz, professor, para se inscrever, para se ir até a instituição, é online, faz prova? Como é que é isso na prática,
3: hein? Ronaldo, hoje o processo ele é muito simplificado, é um processo simples, né? Não há necessidade da pessoa, do candidato, vir até a instituição para fazer a sua candidatura, digamos assim, né, para se inscrever no processo seletivo. No site da FAB vai ter um banner, uma aba com vestibular, basta que o candidato faça a redação, né? Essa redação são sobre dois temas que vão estar lá no site. O primeiro tema é sobre inteligência artificial e trabalho, o segundo tema é saúde mental na era digital. O candidato vai fazer a redação dentro dos requisitos e dos elementos que estão previstos ali no site, vai encaminhar essa redação pelo próprio site da FAB, ali mesmo na própria aba vai ter um local para ele anexar a sua redação, e ele já está inscrito no processo seletivo. Essa redação vai passar por correção e a devolutiva vai ser dada para o candidato daí posteriormente.
1: Claro. Professor, para justamente buscar essa condição do ensino superior à graduação, todo mundo pode fazer isso, né? Claro que existem programas específicos até de incentivo para poder cursar a faculdade, né?
3: Não, todo mundo, Ronaldo. Hoje em dia não há mais nenhuma barreira e nenhum limite para não fazer, para não cursar um curso de graduação, né? Então a gente diz que todas as idades, enfim, podem ingressar num curso superior, tendo minimamente a vontade e buscando novas possibilidades dentro do mercado de trabalho. Então, hoje nós não temos mais barreiras, não temos mais gargalos para ingresso no ensino superior. Uma, porque ele se tornou democrático, né? A gente consegue atender todas as gamas de idades e de gerações. E duas, porque hoje nós temos também incentivos financeiros. A FAB possui políticas de descontos específicas para auxiliar as pessoas, seja ela governamental ou não governamental.
1: Claro. Professor, é importante colocar aulas presenciais.
3: Aulas presenciais. A FAB preza por esse contato com o acadêmico, por essa vivência, essa experiência presencial. Então, as nossas aulas na instituição são, todas elas são presenciais.
1: Claro.
3: Muito porque, Ronaldo, hoje a FAB ela tem um grande objetivo, que é aliar teoria e prática, né? Então, todos os cursos, o acadêmico que entra na FAB vai ter um contato muito próximo com a prática. Todos os cursos, os nossos cursos, prezam muito por proporcionar ao acadêmico a prática.
1: Claro.
3: Então, as aulas presenciais fazem muito sentido por isso também.
1: E quando a gente fala aqui dos cursos ofertados, professor, são cursos todos eles bem conceituados perante o MEC?
3: Sempre, né? A instituição tem ótimos conceitos perante o MEC em todas as suas avaliações, reconhecimentos. Sempre conseguimos, oferimos notas excelentes que demonstram a qualidade do corpo docente, do corpo discente, ou seja, dos alunos também, da estrutura física e do nosso projeto pedagógico.
1: Sim. Agora, professor, no sentido de fazer a inscrição, de logo garantir vaga, tem prazo para isso? O que se recomenda, hein?
3: O que se recomenda, Ronaldo, é que até final de julho, principalmente, as pessoas já anexem a sua redação, já se inscrevam para o processo seletivo, que nós temos o início do segundo semestre em agosto, final de julho, agosto. Então é importante que até meio, final de julho, já se programem para fazer a inscrição no processo seletivo para não perder nenhuma aula ali no segundo semestre.
1: Claro.
3: E claro, né? Sempre coloco a FAB à disposição por meio dos seus professores, dos seus coordenadores, da equipe diretiva, para caso esse candidato, essa pessoa queira conhecer mais a instituição, entender o que ela pode aprender nos cursos da FAB, nos buscar para fazer uma reunião, uma conversa com o coordenador, com o diretor, para entender se faz sentido para ela também o curso que ela está pensando, né?
1: Claro. E professor, certamente quem vai para o mundo acadêmico, vai buscar o conhecimento, vai se deparar com portas bastante abertas, ou seja, o mercado sempre também buscando profissionais, mesmo em período de formação.
3: Com certeza. Hoje a gente tem uma necessidade por mão de obra em todas as áreas do mercado de trabalho, e não é diferente em relação àqueles cursos que a FAB proporciona, né? Direito, pedagogias, administração e as gestões hoje tem uma gama muito ampla de oportunidades para os acadêmicos ainda em formação se inserirem, né?
1: Claro. Professor, o que faltou dizer sobre isso, além de orientar, de convidar para justamente retomar estudos, iniciar estudos, o que faltou dizer, hein?
3: Não, é importante, a gente sempre costuma dizer, é importante dizer que nunca é tarde, né? Então, a pessoa, o que basta, o que interessa é que a pessoa tenha interesse em começar uma graduação, nos procurar, a gente vai ofertar toda a estrutura e as possibilidades para que essa pessoa comece o curso de graduação e veja um novo horizonte de possibilidades que ela pode atingir, né? A FAB sempre se coloca à disposição, as portas da FAB estão abertas, não é necessário marcar horário, é só chegar lá à noite que vai ter um grupo que vai estar disposto e pronto a atender esse candidato, essa pessoa que quer tirar suas dúvidas.
1: Perfeito.
3: Então, a gente se coloca à disposição. Aproveitando o gancho, quem quiser conhecer um pouco mais a estrutura da FAB, entender como é que a FAB funciona, hoje, das 5 às 9, vai ter a Feira do Produtor, vai estar na FAB, num projeto chamado EcoFAB. Então, a FAB tem esse projeto, que é um projeto de sustentabilidade, e nós chamamos a Feira do Produtor para estar lá conosco hoje das 5 às 9 das 5 da tarde às 9 da noite. Então eles vão estar vendendo seus produtos. Quem quiser conhecer a FAB, aproveitar para conhecer a FAB, vá no EcoFAB, vá na Feira do Produtor, aproveite para dar uma olhada lá na FAB, conhecer nossa estrutura e conversar com os nossos professores, nossos coordenadores.
1: Ok, professor Guilherme, aliás, mestre, né? Mestre Guilherme Machado, que trouxe aqui informações hoje sobre também essa opção de buscar conhecimento, seja de buscar uma graduação, uma segunda graduação, enfim, como explicou, tem várias formas e o contato com a instituição é sempre importante. Professor, obrigado pela atenção, pelas informações, um ótimo dia para o senhor.
3: Muito obrigado, obrigado pelo espaço, Ronaldo, obrigado pelo teu tempo também, e agradeço os ouvintes aí da Rádio Van.
1: Ok, professor do curso de Direito da FAB, participou aqui, né, também falando sobre o vestibular que tem inscrições, né, o processo seletivo para o segundo semestre de 2026. Faltando um pras 10, Alacir. Tá acabando o programa, tá indo embora. Se foi a quinta-feira, no Espaço Plural, né?
2: Mas amanhã tem mais a partir das 8 horas da manhã.
1: 8 graus de temperatura agora aqui em Marau.
2: Tá bom, tá bem ameno.
1: Já dobrou, começou com 4 dias,
2: tá,
1: né?
2: Tá bom, excelente.
1: Embora não tenhamos o sol agora.
2: Daqui a pouquinho o sol vem, vai pra 12.
1: É, mas o sol desapareceu. Tô achando que ele não volta mais hoje, viu?
2: 30.
1: Ele até chegou, mas as nuvens hoje estão muito mais a fim de deixar o dia encoberto, né? Então, subiu a temperatura de 8 graus agora, mas o dia até teve período de sol, mas agora o tempo está fechado aqui na região. Está cinzenta esta quinta-feira, é a última quinta-feira do outono. Vamos voltar amanhã a partir das 8 horas, amanhã já é sexta-feira, né?
2: Com mais uma edição do Plural aqui na VAG.
1: Obrigado pela sintonia, pela audiência, programa que teve na reportagem do Guilherme de Abreu, na minha companhia aqui, o Alacir Assunção, na produção, trabalho da Jenny Gasoli, também da Kelly Felipe. E a gente se encontra amanhã a partir das 8 horas. O programa está disponível no canal do YouTube. Se você não acompanha todo o programa, fica lá disponível para você também buscar a informação que você deseja. Até amanhã, bom dia.
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9: Nesse próximo domingo tem rodada pelo Campeonato Estadual Série Bronze de Futsal e teremos os marauenses em quadra. O Meninos da Vila joga domingo às 6 da tarde em Catuípe contra o Catuípe Futsal. O Meninos da Vila, que em 3 jogos soma 6 pontos até o momento. Já a AME, a Associação Marauense Esportiva, também joga domingo às 6 horas em casa, em Marau, no ginásio da SERP, contra a equipe da Gelbe de Alto Alegre. A AME, que até o momento não soma pontos na competição. A entrada no ginásio domingo é gratuita.
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0: Começou aqui na Vanga Comunidade para você. Bom dia. Hoje é quinta-feira, dia 18 de junho de 2026. Aqui estamos com o nosso programa, com 8 graus de temperatura aqui na área central da cidade. A partir de agora até o meio-dia, nós ficamos na sua companhia, comigo, Ronaldo, mas também tem a Kelly Felipe, tem a Unimóvel com o Guilherme e ainda tem também a Jenny na produção. E aí, Kelly, como vai você? Bom dia.
1: Eu tô bem, bom dia, Ronaldo. Bom dia, Jenny, Guilherme. Um bom dia muito especial para você que está na sintonia do programa.
0: Começamos aqui o nosso comunidade, que tem um oferecimento nesta hora de Lojas Banker, também tem supermercado Crespi, ainda no oferecimento de Atitudes Educação e também com 1001 Restaurante. Começamos aqui o nosso programa nesse dia 18, Kelly. Que a gente recorda nessa data, hein?
1: Então, hoje temos o Dia do Orgulho Autista, também Dia Internacional do Combate ao Discurso de Ódio, Dia do Químico, também hoje marca o Dia da Imigração Japonesa, Ronaldo.
0: Pois é, Dia Internacional de Combate ao Discurso de Ódio, né? Meu Deus do céu.
1: É importante essa data.
0: É importantíssima, num universo onde as pessoas se odeiam bastante nas redes sociais,
1: né? Cada vez mais.
0: É impressionante. Guilherme de Abreu está em condições na Unimóvel para trazer informação nesta manhã. E aí, Guilherme, onde anda você? Bom dia.
2: Bom dia. Bom dia para ti, Ronaldo. Bom dia, Kelly. Um bom dia especial para tu que nos acompanha também nesse comecinho de comunidade. Ronaldo, tu na companhia do Leandro André de Conto, ele que é diretor de comunicação do GEL, né, do Grêmio Esportivo Liberdade, que realiza uma festa junina, viu? Já nesse clima aí de festas juninas, o GEL também não fica para trás, né, Leandro? Bem-vindo, bom dia.
3: Bom dia, Guilherme. Obrigado pela oportunidade. Queremos divulgar essa festa, que é uma novidade aí do GEL. A solicitação de alguns associados, né, de que tivéssemos eventos também durante o inverno, então, de pedir uma festa junina. E a gente está fazendo, então, o primeiro Arra-GEL, o nosso arraiá, né? Isso vai ser no sábado agora, dia 20, a partir das 16 horas. Então, começa uma programação bem infantil, brinquedos para as crianças, todas aquelas comidas típicas e tudo mais. Aí depois se estende com concurso Melhor Traje Caipira, música ao vivo com Giovanni Padilha, e a novidade é que ele é aberto ao público externo. Então nós queremos convidar toda a comunidade. O GEL é uma entidade privada, sim, mas através da venda de convites nós estamos possibilitando que quem não é associado possa ir e os associados possam levar seus familiares, amigos, conhecidos que também não são sócios.
2: Pois é, esse ponto é importante, né? Geralmente os eventos são para quem faz parte já do clube, né? E também para os dependentes, mas esse então é aberto ao público. Para participar, então, só vamos dar uma reforçada. Quem não integra o GEL, né? Não estava sabendo da festa junina, reforça para nós como faz para participar, então.
3: Nós temos uma ótima estrutura ali dentro do clube, né? Então queremos dividir isso com toda a comunidade, né? E na verdade o convite ele é simbólico, porque ele dá direito a um combo que é para ser consumido, né? Ele serve unicamente para a gente poder controlar o acesso de quem vem de fora e também para ter uma ideia do número de associados, para se organizar na comida, na bebida e tudo mais. Então, basta passar na Secretaria do GEL. Se você não é sócio, pede acesso ali na guarita, ele te deixa passar ali, faz a aquisição dos convites e ele vai te dar direito, então, ao combo adulto, é um cachorro quente mais um refrigerante ou quentão, e o combo kids é um mini cachorro quente mais um suco de caixinha ou um chocolate quente. Isso está incluso no convite, então é um consumo para fazer lá dentro mesmo, né? E para o associado, nós temos um preço com desconto até o final do dia hoje, dia 18. Temos um preço especial para que favorecer o associado, né? Que é a razão de ser da nossa entidade. Mas os não sócios podem comprar também diretamente lá na secretaria.
2: Tem que ir caracterizado ou não é obrigatório?
3: Não é obrigatório, Guilherme, mas gostaríamos de ver todo mundo, né? Bom, vamos ter prêmio, premiação para o melhor traje masculino, melhor traje feminino e melhor traje infantil, né? E aí no fim da tarde, como eu mencionei antes, show com violão e gaita aí com Giovanni Padilha, também teremos brinquedos infantis, uma variedade muito grande de quitutes juninos, por assim dizer, né? Tudo com preço acessível, porque o objetivo do GEL não é ter lucro, é simplesmente movimentar e confraternizar os associados, seus familiares, amigos e, como eu disse, aberto a toda a comunidade.
2: Perfeito, Leandro. Ótima festa para vocês, então.
3: Tá bom, agradeço. Conto com vocês lá e todo mundo, tá bem?
2: Aperto convite, festa junina do GEL nesse próximo sábado, então. Conversei com o Leandro De Conto, que é o diretor de comunicação do GEL, fazendo o convite aí para todo mundo. 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
0: Ok, Guilherme, agora são 10:13. O nosso programa vai com você até o meio-dia. 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Vamos voltar na sequência, né? Que ele agora 10:14, a gente vai trazer na sequência aqui também o destaque para o nosso assunto Vida Saudável. A gente vai trazer esse tema na sequência aqui no programa, é em seguida.
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7: Olá a todos que nos acompanham na Rádio Vang. A quinta-feira começa com um predomínio de sol, chance de cerração em alguns pontos, mínimas entre 5 e 7 graus em Marau, e à tarde esquenta mais com 18 graus e vento norte, nordeste persistente, ou seja, teremos uma tarde e noite de quinta-feira de tempo ventoso na região. Na sexta-feira, áreas de instabilidade irão cruzar a região associadas a uma frente fria. Pode chover forte, não se descarta temporais. Novamente, a sexta-feira será de tempo ventoso, com rajadas entre 50 e 60 km por hora. E não se descarta temporais com granizo, já que essa instabilidade vem após um período de frio intenso. O sábado ainda muito úmido, tem nuvens, chance de garoa pela manhã, temperatura abaixo o dia todo, sensação de frio, com 9 a 14 graus. E no domingo só aparece. A previsão, por isso, é de maior amplitude térmica, mínima de 7 graus, a máxima pode chegar aos 18. Da Metsu Meteorologia, Stael Cias.
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0: 10 horas e 22, a temperatura aqui em Marau é de 8 graus. 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A gente toma aqui o nosso programa, que vai trazer agora o destaque para o nosso quadro Vida Saudável, no oferecimento da Companhia da Vacina, que alerta você que nesse ano aqui teve um aumento de 39% no número de óbitos por influenza. 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
0: O programa traz hoje aqui o assunto, né, referente também a esta época do ano, outono, que tem sido de frio, tem a vinda do inverno logo aí à frente. Também a gente vai falar hoje sobre o universo dos bebês e das crianças nesta época do ano, justamente para fazer prevenção, especialmente com relação a doenças respiratórias. A gente recebe aqui pela primeira vez a médica pediatra, a doutora Franciele Parisotto, que está aqui no nosso programa para falarmos sobre esse assunto, que é um assunto relevante, mas também de muita orientação. Doutora, seja bem-vinda aqui a Vang, bom dia.
2: Bom dia, Ronaldo, bom dia, ouvintes. Sim, a gente acredita, né, que esse é um período do ano que a gente precisa de muitas orientações, mais do que propriamente medicamentos, né? Quando a gente pensa no universo das crianças, a prevenção é o carro-chefe, principalmente neste período onde a gente tem mais frio, então as pessoas acabam se aglomerando mais, e aí a gente tem aglomeração junto com uma menor ventilação, né? E aí a gente acaba observando uma maior circulação viral. Então, esse é um período que a gente tem que conversar sobre isso.
0: Então, doutora, não significa que o frio seja o vilão das doenças respiratórias, é os ambientes.
2: Não significa. Isso é um grande mito também, que é importante a gente falar sobre isso, porque os pais muitas vezes trazem essa demanda para nós, né, profissionais da saúde, como se fosse o culpado só o frio. Mas a gente sabe que não, né? Um ambiente que ele fica aglomerado, que a gente não tem ventilação, com uma ou outra criança, com um vírus, por exemplo, a disseminação ela é muito grande, principalmente com crianças, né? E aí, então, a gente acaba achando que é só o frio, mas não, são as condições que a gente oferece para as nossas crianças, para a nossa população, para então fazer com que ocorra essa contaminação. Sim.
0: Doutora, independe da faixa etária, a gente fala de crianças aqui, que é a sua área da pediatria, independe se é bebê, se tem um ano, se tem dois anos, os cuidados acabam sendo praticamente os mesmos, Ana?
2: Os cuidados são os mesmos. A gente sempre fala tentar ficar em ambientes mais ventilados, né? Claro que a gente não quer aqui expor as crianças ou os nossos bebês a lugares frios, mas de preferência local. Locais ventilados, evitar pessoas que têm algum tipo de sintoma respiratório, isso para adulto quanto para criança. Mas para as nossas crianças, isso é muito importante nesse período do ano, né? Usar máscara se você vai visitar alguém que, né, um idoso ou uma criança, porque se você tem algum sintoma respiratório, você pode passar. De preferência, seria o melhor seria nem visitar essas pessoas nesse período de risco, né? Então, porque a contaminação ela passa muito rápido. Além disso, as vacinações são muito importantes, a hidratação e o bom estado geral do paciente. Então, não seria só o frio, são vários fatores que influenciariam, mas o principal é a transmissão.
0: Especialmente os recém-nascidos, algum cuidado especial, doutor?
2: Sim, a gente sempre orienta, isso é uma normativa da Sociedade Brasileira de Pediatria, tá? De que a gente não deveria receber visitas nas primeiras 2 a 3 semanas do recém-nascido. Isso por diversos fatores, né? O sistema imunológico dessa criança tá em formação, ele nem recebeu as suas primeiras vacinas, que a gente fala as vacininhas de 2 meses, que é onde a gente protege de fato contra o pneumococo, que é a bactéria predominante nos casos de pneumonia. E também pelas questões dos vírus, né? Então, a gente não deveria visitar essas crianças nesses primeiros 2 a 3 meses. Outra coisa importante de salientar é que, às vezes, a gente entrou em contato com esse micro-organismo, por exemplo, influenza. O vírus, ele fica incubado um período de tempo. Então, às vezes, a gente vai visitar um bebezinho e a gente nem sabe que está levando esse vírus junto.
0: Aparentemente, está tudo bem.
2: Aparentemente, está tudo bem. Uhum. E, de repente, começa um nariz escorrendo, uma coriza, uma tossezinha, e a gente passa para essa criança. O que que acontece? Nesses primeiros meses de vida, a gente tem uma doença muito importante nessa faixa etária, que é chamada bronquiolite. Ela é quando a gente... O vírus, né? Se a gente pega o vírus, a gente faz um resfriado comum. Esse resfriado comum dá um pouquinho de tosse, um pouquinho de coriza, espirros, uma febre baixa. E a criança geralmente passa bem. Se a criança começa a ter sinais sistêmicos, ou seja, a amamentação diminui, faz uns picos de febres mais elevadas, a criança começa a ficar mais secretiva, a gente faz um quadro de gripe. Essa gripe, ela pode levar a um quadro de bronquiolite. Por quê? Porque esse vírus, que está de forma a nível de via aérea superior, ele pode descer para o pulmão. No pulmão, nos bronquíolos, ele faz uma inflamação. E aí leva um aumento de secreção. E esse bebezinho, que tem a sua imunidade em formação, acaba às vezes não conseguindo dar conta no primeiro momento de passar por esse processo, né, infeccioso. Aí ele acaba fazendo o que a gente chama de piora de quadro global, fica com mais prostração. E aí, quando a gente pensa em bronquiolite, a gente tem que pensar que o vírus está no pulmãozinho da criança. Então, ela vai demandar mais esforço para melhorar. Então, a criança pode começar a fazer esforço respiratório, que é o que a gente orienta nas emergências, né? Para as mães observarem o esforço respiratório, que é quando as costelinhas entram um pouquinho para dentro, quando aqui na região furcular cervical entra um pouquinho para dentro. A criança passa a não aceitar mais a amamentação. Ou o complemento, né? Enfim, o aleitamento, começa a ter muita tosse, muito engasgo. Esse é um quadro mais grave. E isso tudo começa no nariz. E isso é interessante, que eu gosto muito de falar sobre isso. Todo esse quadro começa no nariz, porque a gente pega esse vírus que entra no nosso nariz, que se reproduz, que produz muita secreção. Essa secreção, ela não é uma secreção que vai evaporar, né? Ela é uma secreção que ela tem que ir para algum lugar. Uhum. Então, a lavagem nasal é muito importante nessa faixa etária, porque mecanicamente a gente retira essa secreção. Não existe nenhum tratamento para que a gente consiga prevenir todo esse percurso. Ou seja, essa secreção com o vírus, quando ela vai parar no pulmão e faz uma bronquiolite, como a gente fala, é um quadro viral. Então, eu não tenho um antibiótico para combater isso. Eu tenho que esperar o vírus ir embora. E as medidas que eu posso fazer é hidratar a criança, lavar nariz, evitar com que ela entre em contato com outras crianças.
0: O nariz, bebê, crianças que frequentam a escola, por exemplo, é recomendável isso?
2: Isso é recomendável. A gente fala sempre com soro fisiológico, né? Uhum. A gente tem hoje disponível vários dispositivos. Então, tem os jatos o jato contínuo, que às vezes a gente usa nos bebezinhos menores. Pode ser usado seringa, pode ser usado alto fluxo, dependendo da faixa etária. Isso é sempre importante conversar com o médico, né? Dependendo da faixa etária da criança.
0: Tem uma técnica para isso, né?
2: E sim, os pais geralmente às vezes têm uma certa dificuldade de fazer a higiene nasal. Mas eu sempre falo que, se a gente partir do pressuposto de que o nariz é o início de tudo, de todas essas doenças respiratórias, quanto mais a gente lavar o nariz, menos a gente vai deixar com que o micro-organismo fique ali e se reproduza. Então, a lavagem nasal, de fato, ela é muito importante.
0: Que é diária, mais do que uma vez por dia? O que é recomendado?
2: A gente
0: assim?
2: Depende o quadro da criança. Uhum. A Sociedade Brasileira de Pediatria fala que, se a criança está bem, por exemplo, uma criança que frequenta a escola, mas que ela está no seu estado ok, está se alimentando bem, está com as suas vacinas em dia, está saudável. A gente poderia manter uma vez ao dia. De preferência, na chegada da escolinha, uhum. né? No horário do banhinho, que é quando a gente vai dar o banho para a criança, faz a higienização, lava bem o nariz, a criança dorme melhor, respira melhor, tem menos secreção. Em períodos de doença, dependendo do vírus que a criança entra em contato, às vezes vai ser mais produtor de muco. Então, às vezes vai demandar mais lavagens nasais.
0: Você até falou aqui, doutora, de que esse cuidado, né? Talvez nas primeiras 2, 3 ou 4 semanas do recém-nascido, até evitar essas visitas, né? De pessoas, né, que não vivem no mesmo ambiente, né? Para proteger o bebê, mas a proteção não é só para o bebê, também é para a mãe, né? Porque a mãe convive muito próxima com o bebê, o recém-nascido, né?
2: Exatamente. A gente sempre fala que esse cuidado é para pensar no todo, né? Não só no bebê. principalmente no bebê, pela questão imunológica de formação, e a questão adaptativa também, né? Porque essa mãe também vai estar se adaptando a esse processo novo com um bebê pequeno em casa que demanda muitos cuidados. Então, a gente orienta na saída da maternidade a lavagem nasal, desde os bebezinhos bem pequenininhos, tá? Então, a lavagem nasal, ela já faz parte da prescrição de muitos pediatras na saída do hospital, mas também essa orientação, que se puder se evitar essas visitas, pelo menos no primeiro mês de vida. E eu, pessoalmente, da minha escola de formação pediátrica, a gente orienta pelo menos ali cuidar os dois mesinhos, que é quando de fato a gente vai ter as primeiras vacinas ali do pneumococo, enfim. Então, se puder ter, e principalmente no inverno.
0: Sim, doutora, tem algumas situações que deixam os pais angustiados com as crianças agora nessa época do inverno, porque até eles dizem, porque a criança não quer permanecer com o agasalho, quer tirar a roupa, quer ficar de pé no chão, não fica com o calçado, tira a meia. E tem muitos pais e mães que se angustiam com isso, porque ele vai contrair uma gripe, vai ficar doente. Tem relação isso ou não, hein?
2: Na verdade, assim, se a criança se expõe ao frio, por exemplo, ela pode alterar um pouquinho da sua imunidade, né? Porque a gente, quando se expõe mais, mas ela não vai ficar doente se ela não estiver entrando em contato com o vírus. Então, isso que é importante. A criança, ela só vai adoecer se previamente ela entrou em contato com o vírus entrou no nariz, começou a produzir secreção, aí sim pode haver uma baixa da imunidade, por isso que hoje se fala tanto na questão da alimentação, das vacinas, das suplementações de vitamina, porque tudo isso vai fazer com que a criança tenha uma imunidade melhor, né? Então, para os pais também não se angustiarem nesses momentos que as crianças
0: ficam
2: fazem.
0: Aflitos, né?
2: Isso. Tem que pensar que se você está mantendo todos esses cuidados que a criança precisa, você faz uma boa higiene nasal, a criança eventualmente vai fazer isso, às vezes até por mania, por birra, né? Mas tem que ficar tranquilo, que se tiver todos os cuidados em dia, a criança não vai adoecer pelo frio.
0: Claro. Eventualmente, tendo febre, o que que se recomenda? Porque tem também essa preocupação, a criança está com febre, fica toda aquela preocupação toda. Obviamente que a febre é um sintoma do corpo até para poder combater aquilo que está invadindo ele, né? Mas
2: febre...
0: também precisa ter um nível, digamos, de tolerável, de controle, né?
2: Sim. Isso também é uma mudança do ano passado para cá da Sociedade Brasileira de Pediatria. Agora a gente considera febre, né, hipertermia, acima de 37,5. Antes a gente considerava 37,8, 38. Então, a partir de 37,5. Mas o valor isolado, ele não tem que apavorar os pais, porque é o corpo sinalizando de que há um processo inflamatório ocorrendo. Em que momento a gente tem que se preocupar com essa febre? Picos muito elevados, né? Às vezes a criança tá bem, em casos de resfriado a criança vem mantendo picos ok, de repente eleva muito, então também isso é um sinal de alarme, mas não o valor da febre em si. A gente tem que ver o global da criança. Então, por exemplo, se é uma criança que está fazendo um picozinho de febre, que se iniciou hoje, mas ela tá aceitando a amamentação, tá se hidratando, tá brincando, nos períodos de febre a criança fica muito prostrada. Sim. Ela fica caidinha, ela não quer brincar, ela não quer fazer nada, muito menos às vezes se alimentar. Passou a febre, aquela criança tem que estar ativa, né? Ela tem que estar brincando, tem que fazer as suas coisas normais. Uma criança que fica prostrada e caidinha após a febre, independente do valor dessa febre, requer uma avaliação médica, né? Uma febre persistente, por exemplo, a criança chegou 37,5, mas em três horas está fazendo febre, requer uma avaliação também. O que a gente tem que pensar é que não é o valor da febre que importa, mas como a criança tá naquele momento que ela está com
0: febre.
2: As reações disso, exatamente. E às vezes os pais também causam muita angústia, o valor, né? Ai, deu 38, deu 38,5. Mas aí, claro, você tem que ficar calmo, né? Se for necessário medicar, se isso tá influenciando no quadro global da criança, verificar as próximas horas, como essa criança vai ficar, que de repente é um quadro viral, tá abrindo, a criança faz um pico de febre agora e não faz mais. Sim. Ou de repente faz agora e faz no dia seguinte. Então a gente também não precisa se apavorar com a primeira febre. Isso é uma coisa que eu gosto de orientar os pais. Não é a febre em si, mas o global da criança. De repente a criança faz uma febre baixa, mas não tá comendo, não tá interagindo, não tá brincando. Então é um quadro que a gente tem que buscar ajuda antes.
0: Doutora Franciele, com relação aos quadros gripais, seja o pai, a mãe ou a própria criança com um quadro gripal, quem sabe ter a saúde, no sentido de preservar a criança, por exemplo, não frequenta a escola nesse dia que está com o quadro gripal, para justamente também prevenir os colegas, né?
2: Exatamente.
0: A própria escola, os próprios professores, ou seja, Também é importante isso, né? Não é isolar a criança, mas é proteger a criança, sim, de um agravamento, mas também o universo onde ela frequenta, né?
2: Isso, o ideal, devido também a essa grande circulação viral agora, né? Sempre que a gente pensa em um quadro que se inicia com uma temperatura mais elevada, um pico febril, a gente tem que pensar que a criança pode ter entrado em contato com algum vírus, né? E aí o bom e o melhor seria que os pais mantivessem essa criança em casa, para prevenir que passe para outras crianças, uhum, o que quer que seja que vai florir nos próximos dias, nas próximas horas, mas também para que essa criança se proteja. Porque às vezes essa criança tem uma baixa ali do seu sistema imunológico, começa a fazer um pouquinho de febre, tá com um vírus da gripe comum, vai para a escolinha e pega uma influenza. E não é incomum, a gente vê casos de crianças que têm dois vírus, por exemplo, né? Então, eu sempre falo que o importante é preservar os colegas, mas preservar o seu próprio filho. Sim. De não pegar outros tipos de patógenos, né, claro, nesses ambientes.
0: A gente fala sobre esse assunto, não é criar pânico aqui, né, doutora?
2: Não,
0: mas no sentido de orientar, de ter as práticas as mais corretas possíveis, né? Não há 100% de, uhum, de tudo de ação correta, né? A gente tem também as nossas lacunas, os nossos descuidos. Mas no sentido de ser efetivo na prevenção, porque infelizmente isso pode, né, acometer a gravidade da doença, de necessidade de hospitalização da criança, e até em alguns casos indo para UTI, no caso, né?
2: Isso, a gente sabe que tem uma estimativa que a criança pode fazer de 12 a 15 episódios de resfriado por ano, a criança que frequenta a escolinha, né? Então, por mais que os pais façam tudo da forma mais correta possível, as crianças vão estar expostas, né, uhum, a essa circulação viral.
0: Um momento ou outro vão estar expostos.
2: Vão estar expostos. O que a gente sabe é que a lavagem nasal reduz pela metade esses quadros. Então já é um bom índice aí para influenciar os pais a fazerem a higiene nasal.
0: Já é uma grande razão para fazer.
2: É uma grande razão para ser feita. É, mas claro, dependendo da criança, do quadro que ela se encontra e de como a doença evolui, muitas vezes sim. Porque o que acontece, Ronaldo? Como a gente está falando de um vírus que eu não tenho um tratamento específico para ele. No caso da influenza, a gente tem o Tamiflu, né? Mas vamos pensar no global dos vírus. Uhum. Ele é um vírus que nos primeiros 2 a 3 dias ele causa sintomas leves. A pior acontece a partir do 3º, 4º dia, então ou a criança piora ou a criança melhora. Nos casos de piora, essa criança que vai para o hospital, que necessita de oxigênio, de algumas outras medidas, a gente não tem nenhum tratamento efetivo para fazer com que esse vírus se retire. Então eu tenho que esperar esse vírus de fato sair do organismo da criança.
0: Acompanhamento
2: e suporte. Só que às vezes, dependendo do grau, né, da gravidade dessa criança, o suporte requer uma ventilação mais invasiva, outras coisas, uhum, que, por exemplo, a gente acaba necessitando de uma unidade de terapia, claro, intensiva pediátrica.
0: Sobre esse assunto, o que a senhora recomenda para a gente concluir a conversa, porque o assunto é amplo, né? A gente, uhum, trouxe aqui em linhas gerais, mas o que é importante colocar justamente nessa passagem de outono para inverno? Tem o frio que tá por aí, vem a semana que vem novamente. Uhum. O que a senhora julga sempre pra gente colocar, pra gente concluir?
2: Eu acho que primeiro os pais têm que ter muita calma, né? Ficarem tranquilos, que a gente não pode trabalhar com culpa. Independente de todas as medidas que forem feitas, eventualmente alguma criança vai ficar doente. Mas eu acho que manter aquelas questões de manter uma boa hidratação sempre, uma boa alimentação. Se a criança tá em aleitamento materno, então manter o aleitamento materno. Manter as vacinas em dia, uhum, né? As suplementações, hoje a gente sabe que a vitamina D, ela é uma suplementação até os 18 anos, então a gente tem que fazer essa suplementação nas nossas crianças, e além disso, cuidar, né, evitar esses ambientes muito aglomerados. E aí, claro, se a criança apresentar qualquer sinal de resfriado, febre, manter essa criança em casa, fazer muita hidratação, né, para ela não se expor mais. É. Acho que seriam os cuidados gerais, assim, que a gente consegue. E de minha parte, eu orientaria os pais a fazer muita higiene nasal.
0: Recomendável isso.
2: Recomendável.
0: Se tem dificuldade, busque o profissional que vai auxiliar também para estabelecer essa técnica de como fazer.
2: As unidades de saúde, né? Os postos de saúde sempre tem o pessoal da enfermagem, as técnicas que conseguem fazer esse auxílio também.
0: Perfeito. Doutora, foi bom recebê-la aqui, Franciele Parisotto. Volte mais vezes aqui na Vang. Uma boa estada aqui em Marau, inclusive mora aqui em Marau, então seja bem-vinda aqui em Marau também. Obrigado pela vinda e volte mais vezes.
2: Muito obrigada.
0: A gente recebeu aqui a médica pediatra, a doutora Franciele Parisotto, aqui no nosso Vida Saudável. Nesse assunto de hoje, que traz aqui sempre para Exatos Laboratórios, doutor Jefferson Cunha, Manfrão Oftalmologia, Guilherme Zanella, que é especialista em palmilhas ortopédicas e também com a companhia da vacina.
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0: Em Marau, 9 graus a temperatura. Agora faltam 19 para as 11. Na sequência, tem mais informação. A gente vai com você até o meio-dia no nosso comunidade. Você participa através do fone WhatsApp, que é o 3.

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1: 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Até mais.
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0: Agora 12 faltando para as 11, Kelly. Tá nervoso? Vai pescar. Se mesmo assim não tá bom, vai capinar. E se não dá, vai caminhar, né?
1: É, muito boa técnica aí.
0: Vamos lá com o nosso programa que segue nesta manhã. O que não tá nervoso, eu acho, né? Acho que não tá. Guilherme de Abreu. E aí, né? Tá nervoso, Guilherme?
2: Tudo certo por aqui, Ronaldo, por aí.
0: Aqui também tá tudo certo, sem nervo nenhum, Guilherme. Só a música tá nervosa aí, assim. Onde tá você, Guilherme?
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0: 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E o destaque para o nosso quadro Valores da Vida. Destacando hoje aqui o nosso quadro, que fala sobre as minhas muitas atividades. Constantemente encontramos pessoas indispostas e queixosas diante dos compromissos que assumiram de forma espontânea ou que tiveram que assumir, premidas pela necessidade. Muitas delas, tornadas infelizes, passam a não fazer o bem feito ou não fazer bem feito o que têm aos seus cuidados, sobre mil alegações como tais: não ganho para isso, por isso não vou fazer. Ninguém me dá valor, por isso não vou fazer. Estou estressado, estou estressada com tantas coisas. Enquanto me acabo, há outros que não fazem nada. E outras alegações que apenas ampliam dificuldades. É verdade que vemos mães e pais de família sobrecarregados diante dos deveres domésticos que lhe pesam. Os compromissos de cuidar do lar, da família, da profissão, ao mesmo tempo, provocam desgastes, cansaços, isso é indiscutível. No entanto, partindo-se do princípio de que Deus não concede um fardo maior do que as forças de que a conduz, como estabelece a voz popular, constatamos que os aborrecimentos são injustificados. Concebendo a perfeição das leis divinas em tudo, também esse rol de atividades e de lutas estão sobre o foco desta divina perfeição. Por outro lado, a adoção das reclamações, do mau humor, permanentemente não solucionam os problemas, quem sabe até agravam. Não diminuem os deveres à frente de nós. Antes, ampliam a tortura sob as quais as pessoas alegam viver. Você pode escolher fazer o que tem que fazer com raiva, com má vontade, e tornar seu dia algo terrível. Ou fazer o que você tem que fazer, conservando a calma, a paciência, buscando nas atividades algo que lhe ensine sobre a vida. Você ainda pode verificar se realmente não está trabalhando demais, cansando-se demais, em virtude de querer ter mais coisas, que desejar manter um padrão de vida econômico e financeiro melhor. São escolhas, são prioridades. Se for por isso, a reclamação é indevida. A situação só depende de você para ser resolvida. Se você é compelido a essas múltiplas atividades porque elas são vitais para o equilíbrio social da família, da sua vida, se não há modo de alterar esse quadro sem graves prejuízos para você e os seus, então você está em meio a vicissitudes importantes para o reequilíbrio geral perante as leis divinas. Se sua jornada múltipla atende às necessidades, seja numa fase da sua vida ou seja durante toda a vida terrena, pense na importância disso para o seu reajustamento espiritual. Pense na sementeira abençoada para o próximo futuro. Veja por outro lado, se você trabalha muito agora, sim, e censura os que nada ou muito pouco fazem no campo dos seus conhecimentos, avalie que sua situação que essas pessoas vivem hoje em dia de modo indisciplinado, cria para elas a necessidade de reacerto futuro. A diferença entre elas e você é que você já encontra em franco progresso de evolução. Faça tudo com alegria íntima, porque você está em rota de libertação. O que lhe dói não é o trabalho em si, pois o trabalho é divino. O que o atormenta é o preço do resgate, característico pela indiferença do mundo para a sua luta particular. Da próxima vez que você pensar em reclamar, lamentar a respeito de suas atividades, que são muitas, lembre-se disso. O trabalho é a oportunidade maravilhosa de crescimento interior. É o destaque de hoje aqui do nosso quadro Valores da Vida, as minhas muitas atividades, nosso quadro que tem um oferecimento da Servini Telentúlio e também com a Comercial Ferlin, loja do Jefferson, que trazem sempre aqui esse quadro no nosso programa. Faltando um para as 11, a gente volta na sequência com o nosso programa. A temperatura a gente confirma para você aqui na área central. A temperatura agora é de 10 graus, o tempo está encoberto aqui na área central da cidade.
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0: 11:06 para voltar aqui no programa, aquele com Andrea Bocelli, né?
1: Ah, essa dá pena de cortar, né, Ronaldo?
0: Não me fala, que me cortou o coração aqui. Vivo Perlei, né? Essa música, né?
1: Vivo Perlei, essa versão é em espanhol.
0: Vamos lá com o nosso programa, né? Embora o Bocelli seja um italiano, né? 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Lancaster Forest, bom dia.
2: Muito bom dia, Ronaldo, Kelly, bom dia, ouvintes da Band. Uma pequena pincelada sobre Grêmio Inter. Grêmio não renovou com Arthur está saindo, o melhor jogador do Grêmio. Arthur está saindo, é uma preocupação. E o Internacional poderá anunciar Guilherme Maripán, um chileno de 1,92m, 32 anos, e é um xerife. Não oficializou, tem desencontro das informações, mas eu gostaria que se contratasse jogador que vem, aliás, com aval do Figueroa, que é o grande zagueiro chileno do Internacional, mas não está oficializado. E claro, ao menos na posição que o Internacional está mais carente, a zaga do Internacional não é ruim, é horrível. Então eu saudaria a contratação. Copa do Mundo, Ronaldo. Copa do Mundo. Terminou a primeira rodada. Todos os times, todas as seleções já jogaram. Eu confesso que particularmente, ainda não me empolguei com a Copa do Mundo. Sabe por quê? Porque eu acho que tem muita seleção e muitos jogos que não têm atração. Muitas partidas que não têm nesta fase a atração de você sentar e dizer, bom, eu vou ver um belo jogo agora. Vamos pegar o exemplo dos jogos de hoje. Olha os jogos que temos hoje. Às 13 horas, República Tcheca contra África do Sul. Às 16 horas, Suíça contra Bósnia. Às 19 horas, Canadá contra Catar. E às 22 horas, México contra Coreia do Sul. Eu não assisti todos os jogos da Copa, eu acho que ninguém assistiu todos os jogos da Copa. Ninguém não. Pouca gente assistiu todos os jogos da Copa, até por questão de horários e, enfim, assim por diante. Mas não aquela história de você olhar, por exemplo, hoje e dizer, pá, hoje eu não posso perder o jogo das 4, das 7, da 1, das 22, porque vai ser um jogaço. Não tem ainda, ao menos eu tô dizendo, o meu sentimento de sentar na frente e tá aqui um apaixonado por futebol e dizer, pá, que bom que hoje tem tal jogo para assistir. Acho que isso que eu tô falando vai começar na próxima fase. Vai começar nos mata. Né? Aqui classifica dois e alguns terceiros lugares. Então a competitividade, além de não ser de grandes seleções, uma contra a outra, tem essa questão de você estar dois classificados e alguns terceiros colocados ainda vão também estar classificados. Mas nós podemos, Ronaldo, nós podemos fazer uma análise muito fria daquilo que se esperava e daquilo que realmente aconteceu com as seleções. Por exemplo, quem que nós poderíamos apontar que se esperava mais e foi uma decepção? Não porque achamos que vai ser campeão, não, mas se esperava mais. Eu, por exemplo, esperava mais do Portugal, apontado por alguns que pode ser campeão. Eu esperava muito mais da Espanha, né? Eu esperava mais, não muito mais, mas não foi surpresa para mim, optou o Brasil. Mas tu sempre criticou o Brasil? Sim, Mas no fundo, no fundo, se esperava que numa Copa do Mundo ele apresentava mais. E essas três equipes, Portugal, Espanha e Brasil, ninguém ganhou. Só houve empate. E quem que nós poderíamos destacar de que pintou não como surpresa, mas que confirmaram aquilo que se esperava delas? A França, que para mim se tornou, a grande favorita para conquistar o título, a própria Alemanha e também a Inglaterra e os Estados Unidos. Esses dá para dizer que não surpreenderam, não apresentaram um bom futebol. Vou repetir: França, Alemanha, Inglaterra e Estados Unidos. Ah, os Estados Unidos não tem chance de ser campeão. Eu também acho que não tem. Mas eu gostei do futebol que os Estados Unidos apresentou. Quem tem possibilidade de ser campeão, e aí sim, França, Alemanha e Inglaterra, né? O Ronaldo me trouxe os números até também importantes. A Argentina, por exemplo, também está nessas que ganhou. A Argentina também dá para colocar que surpreendeu. O Uruguai também, por exemplo, não que surpreendeu e nem que decepcionou, mas não venceu o Uruguai. Mas o Uruguai, para mim, também não está naquelas seleções que poderiam surpreender. Essas últimas sete aí, que o Ronaldo apontou, Uruguai, Espanha, Brasil, França, Alemanha, Inglaterra e Argentina, foram campeões do mundo. Quatro venceram, três empataram. Então a seleção ainda não empolgou. Resumindo, não empolgou. Claro que nós estamos esperando amanhã o jogo do Brasil. Neymar voltou aos treinos com bola, voltou a colocar chuteira. Na minha opinião, não deve jogar contra o Haiti amanhã. No banco, sim, no banco pode ficar. Vai entrar, quem sabe, 10, 15 minutos, conforme tiver o ritmo do jogo. Mas se tiver apertado e ele tem que decidir, não, né? Acho que não deve entrar, porque ele não pode, alguém que está há 30 dias parado, querer voltar numa partida e já começar a jogar. Acho que tem que ter calma. Quem sabe no próximo jogo, não contra o Haiti, aí sim, quem sabe o Neymar possa voltar definitivamente. Mas para os menos avisados, não pensem que o Neymar vai resolver a situação do Brasil. Não vai. O Brasil está com problemas nas laterais, o Brasil está com problemas na armação do jogo, o Brasil está com problemas que não tem um centroavante que possa fazer gols como os outros centroavantes estão fazendo. Mas enfim, é sem dúvida nenhuma uma boa notícia a volta aos treinos com bola do Neymar. Era isso, Ronaldo. Bom dia, voltamos amanhã.
0: Até amanhã, Lencaster, com o comentário esportivo para Lojas Teva, que tem a coleção Outono e Inverno Teva para homens que valorizam a moda. Hora certa agora é 11:15. 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
1: Então, nessa quinta-feira, dia 18, a partir das 14h, acontece no Convento São Boaventura os Jogos Típicos Italianos. É uma parceria aí do Lazer e Convivência, então os jogos vão ser Mora, Bisca, Bocha e as inscrições podem ser feitas no local e mais informações você consegue na Secretaria de Cultura, Turismo e Eventos pelo 54-3342-9558 ou então com o grupo do Lazer e Convivência no 54-3175-0476. Também para o domingo, dia 21, acontece a partir das 14h na Avenida Júlio Borello, desfile Corádio da Coragem Nasceu Marau, né? Esse é o tema, então. Informações com a Secretaria de Cultura, Turismo e Eventos também no 54-3342-9558.
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0: 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A gente volta já, agora é 11:18.
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0: 11:26, de volta aqui na Vang com o nosso Comunidade, Kelly, com esse clássico, né, aqui no programa.
1: É, Oswaldir e Carlos Magrão, Querência Amada.
0: É. Seguindo com o programa, nossa querência hoje tá um pouco cinzenta, né? Não tem sol, ele tá tímido, né?
1: Tá cinzento.
0: É, mas é bem da época do ano também, não tem nada de surpresa, né?
1: E domingo inicia
0: o inverno.
1: O inverno, Ronaldo. É.
0: 5:25 da manhã ele vai chegar.
1: Né? Isso aí.
0: A gente vai acordar já no domingo, depende da hora de quem acorda no domingo.
1: É, domingo o pessoal fica na cama um pouquinho mais, quem pode, né?
0: Se acorda antes das 5:20 da manhã vai ser ainda outono, mas se acordar depois já é inverno no domingo,
1: vai,
0: né?
1: Vai acordar com o inverno.
0: Isso aí. Vamos lá, destacando aqui no mercado econômico, né? Me fez lembrar quem é que acorda cedo no domingo. Tem quem acorda cedo, né?
1: Tem.
0: Né? Acho que tem. Dólar negociado agora a 5:14 com alta de 0,81%. Euro é 5,90 com alta de 0,65%. E a Ibovespa opera em alta de 0,21%. No mercado agrícola tem para hoje o soja a R$114 a saca, milho R$58 e o trigo R$69. São indicadores econômicos e também mercado agrícola aqui do nosso Comunidade nesta manhã. Uma passada, Kelly, também nos principais assuntos que está repercutindo nesta manhã, hein?
1: Vamos começar aqui com o portal da Vang FM. É destaque: segunda etapa da pavimentação da estrada de Laranjeira deve iniciar em até 15 dias. Também Marau Cuida Pet deve se tornar a coordenadoria de bem-estar animal. O projeto foi aprovado na Câmara de Vereadores e aguarda sanção da prefeita. Ainda na área de segurança, petrechos usados na pesca ilegal são apreendidos na barragem de Ernestina. A ação da Brigada Militar foi realizada na noite desta quarta-feira. Ainda a Brigada Militar flagra intervenção em área de preservação permanente na barragem de Ernestina. Trabalhador é soterrado em armazém de soja em Tapera. Equipes de resgate trabalham na tentativa de localizar a vítima. E ainda a motorista é preso por embriaguez após colidir veículo contra muro de residência. O fato foi registrado pela Brigada Militar na noite desta quarta-feira.
0: É o que é lamentável, mas nós temos esse fato, né, Kelly, dos flagrantes frequentes aí por parte da Brigada Militar de pessoas que bebem e dirigem, né? A situação, cada um escolhe o que quiser com relação, né, ao consumo de bebida alcoólica. Agora, se beber, não dirija, né? Isso já se falou muitas vezes, mas olha, nos últimos meses, eu diria que quase toda semana tem flagrante de pessoas que são abordadas, né? Ou se envolvem em alguma ocorrência e estão embriagadas ao volante, né? Aqui em Marau é impressionante, a gente não pode normalizar isso, né? Porque é muito perigoso, né? A gente sabe que não combina direção com o volante, né? Por hora são os flagrantes, são danos menores, mas a gente não quer que daqui a pouco a gente ache que isso é normal e possa ocorrer mais alguma situação mais grave. Aí vem a questão de mortes, vem a questão algo mais trágico, porque alguém bebeu e dirigiu, né?
1: Colocando em risco outras pessoas, inclusive, não sua própria vida.
0: Não é pegando
1: apenas
0: esse fato de ontem, mas esse é mais um, né? De tantos que teve. Então a gente precisa ter essa consciência, né? Se você for dirigir, então não beba, ou se beber, não dirija, né? Tu faz a tua escolha, mas não dá para fazer as duas, né? Porque já tá comprovado. E aqui o Marau assusta, né? O número de flagrantes com relação à embriaguez ao volante, né?
1: Vamos até fazer um levantamento, Ronaldo, dos últimos meses aí, quando a brigada atendeu de flagrantes aí de embriaguez ao volante.
0: Nós tivemos só na passagem de abril para maio, em questão de uma semana, um pouco mais do que isso, teve dois flagrantes que os condutores haviam consumido 4 até quase 5 vezes mais do que permite a legislação.
1: Bem acima, né? Inclusive.
0: Então, nós tivemos isso, e sem contar outros casos, né? De que nós temos verificado aqui no nosso município. Então, não dá pra gente normalizar isso, né? Mas é mais um, né? Não é mais um. A gente precisa chamar atenção que isso, todos nós estamos correndo risco, inclusive quem bebeu corre risco também, né?
1: Sim.
0: Né? Então, é uma ação de todos nós. Se você está a fim de sair de casa para beber, então, ache um caminho, ache uma forma de alguém te buscar, de alguma carona nesse sentido aqui, mas não dá pra gente a conviver com isso. Ah, é mais um caso, mais um, né? A gente vai normalizando isso, né? Isso não é uma situação normal, né? Não é uma situação normal, então não dá pra normalizar isso, não dá pra gente normalizar a situação do beber e dirigir, né? E aí esses flagrantes para dizer que é mais um. Estatística até pode ser, mas a gente tem que olhar o entorno disso, o quanto isso se coloca em risco todos nós, né? Como sociedade. Então, não dá para aceitar, não dá para normalizar mais um caso. 11h31.
1: Ronaldo, só a gente está acompanhando também com os bombeiros militares de Passo Fundo essa situação que aconteceu em Tapera, né? Inclusive seguem as buscas. Um trabalhador, ele acabou ficando soterrado em um silo da Cotrissoja, naquele município. Esse fato teria ocorrido ainda ontem, no início da tarde.

0: tarde, aliás, por volta das 2:30 da tarde. Ele caiu nessa estrutura de armazenamento de soja, acabou soterrado pelo grande volume de grãos, né? Então a gente segue acompanhando, né? Os bombeiros militares de Passo Fundo estão no local, as buscas seguem ocorrendo e assim que a gente tiver mais informações também a gente vai estar divulgando no nosso site também nas redes sociais.
1: Que coisa, né? Coisa triste isso, né? Vamos voltar na sequência, 11:32, a gente já volta também com o nosso programa que vai até o meio-dia.
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0: 11:40 aqui na Vang, tem comunidade que segue nesta manhã, também para você confirmando temperatura aqui Marão de 13 graus, começamos o dia com 4, quase subiu 10 graus, né? Aqui na nossa região e aqui estamos com o nosso programa que segue nesta manhã de quinta-feira, já também conexão, né? Com, eles estão em Nova York ainda, mas acho que é o último, a última participação, depois eles viajam para Filadélfia, né, Guilherme? Isso. É isso, né?
1: Amanhã é o jogo, né?
0: É amanhã é o jogo, Brasil e Haiti.
1: Brasil e Haiti, segundo jogo dessa primeira fase.
0: O jogo é às
1: 9:30
0: da noite, né? Não, às 7 é o outro, dia 24, né?
1: Quebra. Isso, da semana que vem. Da semana
2: só
1: que
2: vou
1: vem.
2: Pedir licença para reiniciar aqui o VMix, que ele deu um erro.
0: Então vai lá, reinicia que assim que tiver em condição, que tu sinaliza, a gente já coloca os colegas para conversar também em vídeo lá no canal do Facebook, né? No Facebook você já também vai ver o Carlito e o Luigi falando de Nova York, né? Se preparando para depois acompanhar o jogo com o Haiti. Tu tem palpite do jogo, Guilherme?
1: 4-0. No meu Brasil? Bolão aqui, eu apostei no 4-0.
0: 4-0?
2: Em condições.
0: Em condições. Luigi, Carlito, sejam bem-vindos, bom dia.
3: Muito bom dia, estamos chegando. Ronaldo, você é meio mago para essas coisas no estúdio, agora botar o olho em mim aqui é sacanagem, né?
0: Como assim?
3: É só você falar da temperatura, estamos com um frio do caramba aqui, ó. Começando com 12 graus, eu acho, termina o dia com 30. Querem me enlouquecer? É.

0: praticamente, né? Porque eu não sei se é gripe, o que que é, mas o ar-condicionado que o Luigi prefere deixar bastante alto, talvez tenha me prejudicado. Mas estou aqui bem entusiasmado porque estamos praticamente no último dia, depois a gente volta aqui para depois voltar então ir para mais o sul do país. Mas estamos aqui otimistas e, claro, preparados. Aí eu estou como é que se quebra vento, né? Que é a forma da gente se proteger também. Tem chovido, às vezes em quando, às vezes em quando é frio, às vezes em quando é quente. Mas tudo bem, é os últimos dias aqui nessa cidade.
1: A primeira passagem, espero que seja a primeira passagem, né? Porque poderemos ter a segunda passagem também do mesmo período, porque se o Brasil chega à fase final, é tudo aqui de novo, né? Estou torcendo para que isso aconteça.
0: Porque senão, se nós ficar em segundo lugar, poderemos ter que pensar em viajar de volta para o México, né? E aí fica um pouquinho mais complicado para nós também. A melhor coisa era voltar para cá e ver como é que o Brasil vai enfrentar os próximos adversários. Vai. O problema é que temos que passar hoje, né? Temos que o nosso colega aí está falando em 4-0, eu também acredito que tem que ser goleada. Porque se não, a gente pode de repente ficar em segundo lugar e aí complicar as coisas para o Brasil.
1: Mas olha, Ronaldo, a gente já tem recebido informações, quero mandar um abraço. Meus amigos de Marau estão nos assistindo nesse momento na Filadélfia. E ontem eu estava dormindo. Quero mandar um abraço ao amigo Rafael Finkler. Que olha, eu vou te falar um troço. Eu tô sabendo que a ex-namorada do nosso Vini Júnior andou recebendo flores, né? E não houve identificação.
2: A Virgínia?
1: Como o Rafael postou...
0: Exatamente.
1: O Rafael postou aí ontem vídeos com a Virgínia, tava aí num esquenta com a Virgínia. Não sei se o Rafael não utilizou da tática de mandar flores. Porque tava lá numa festança com a turma do Brasil, meu amigo Celinho, inclusive se encontrou com o Celinho me mandou um vídeo, Luigi, estamos aqui, a Filadélfia não dorme, né? Tava lá ele e o Rafael.
0: E ainda disse, Luigi, traz o teu pai, traz o pai junto, né? Então, é isso.
1: Grande abraço. Então tá uma turma brasileira lá, Ronaldo, na Filadélfia, já tá fazendo uma grande festa, né? As concentrações do Brasil. É uma cidade muito bacana, inclusive tem a estátua do Rock Balboa na escadaria aquela, né? Quem assistiu o filme lembra. Então os brasileiros estão tomando conta, hoje segue mais uma leva. Nós vamos nessa madrugada, optamos por ir de ônibus, e aí a gente se encaminha, 2 horinhas vamos se instalar, passamos o dia todo lá fazendo conteúdo e acompanhando essa atmosfera do jogo.
2: Carlito e Luigi, só para trazer aqui para fechou a primeira rodada da Copa do Mundo, o que que, na visão de vocês, talvez surpreendeu, não vou dizer que fracassou, né? Porque tem ainda jogos pela frente, mas talvez se esperava mais e ficou aquém do esperado ainda nessa estreia daqueles que sempre se dizem que são os tradicionais favoritos, hein?
1: Eu acho que ontem a grande surpresa foi o empate de Portugal, né?
0: Que é
1: tido e falado aqui como uma das surpresas, que poderia ser uma das surpresas e uma das favoritas. Pela primeira vez, não só por causa do robozão, pelo conjunto, exatamente, voluntarioso da seleção.
0: Eu não sei, mas eu fiz até uma matéria hoje, já está circulando aí no Esquinas do Mundo, fiz uma matéria exatamente o seguinte, que não necessariamente quem faz uma boa arrancada termina chegando. Mas alguns fracassaram. Acho que o Brasil eu enquadro como um fracasso ter empatado aquele jogo. E agora tem que fazer placar, porque se não acontecer dessa forma, nós vamos ter que ir talvez para Monterrey, no México, né?
2: Mas teve também a Espanha, né? Que fracassou, né? Na primeira rodada.
0: Também.
2: Né?
1: Exatamente.
2: Também. E é campeão do mundo,
1: né? Eu vou te fazer um pedido aí, só pra gente se reposicionar. A gente mantém a conexão, uma máquina acabou de ser ligada aqui ao lado. Tá. Para não prejudicar o áudio nosso, a gente segue conectado, corta a imagem, a gente só se reposiciona em 30 segundos, eu te chamo.
2: Tá bom, pode fazer isso então. Só tira o áudio do ar, Kelly. Só para nós poder reposicionar os colegas, né? Que tem um maquinário incomodando eles por lá também. Não é só que tem barulho, viu, Guilherme?
3: Eu ia falar, tem obras por lá também.
2: Isso aí, né?
3: Mas funciona em Nova York também.
2: Isso aí, então assim que eles estiverem posicionados, a gente também traz aqui, né, a participação deles novamente, né? O pessoal tá ao vivo, né? E ao vivo é assim mesmo, né?
3: E cada vez que eu vejo o Carlito é um alívio, né? Não se perdeu de novo, pelo menos tá.
2: Mas eu acho que eles providenciaram, sabe o quê? Providenciaram uma cordinha.
3: Ah, uma

0: Será?
1: Eu acho que sim, né? Sabe o que chamou a atenção na imagem aqui? Nós tava, aqui agora na imagem tem eu e o Guilherme só, mas quem tava primeiro vendo, a gente dividia a tela. Eu e o Guilherme com casacos bem mais grossos aqui, viu? E eles com jaquetinha mais fina, né?
0: Eles já estão em condições aqui, ó.
1: É, já estão em condições.
0: Informar
1: então,
0: novamente.
1: Divida a tela então aí, Kelly.
2: Ele não tá ouvindo nós agora, né? O...
3: Deve estar já reposicionamos aqui.
2: Voltaram.
3: Casualmente uma máquina aí, um guindaste do nosso lado. Então, para evitar que atrapalhe também nosso conteúdo aqui. É, mas, ó, já tá esquentando. Aí, para uma da tarde, já dá para tirar o casaquinho.
4: É, mas nós estamos próximo ao meio-dia aí de vocês, né?
1: É,
4: e aqui nós também não tomamos o café da manhã ainda, né? Eu tô precisando, né? Tomar o meu café para enfrentar essa jornada.
1: Tu tá comendo um pouco, hein, Carlito? Tu tá comendo pouco. Ali falta agora 12 para as 11, tu não tomou café ainda?
4: Não. Eu tenho que seguir o trote aqui, né?
0: Ontem
4: porque
0: também não.
4: É corrido o negócio, né? Sobe. E me cuidando no subindo dos metrô também, né? Porque eu não posso ficar para trás.
2: Que vocês estão comendo por aí, viu?
4: Oi.
1: Que vocês comem por aí?
3: Olha, na verdade a gente tá na correria. Ontem conseguimos comer uma comida italiana à noite aí.
1: Opa.
3: Na Times Square. Conseguimos localizar através do Google Maps, que é uma loucura, porque às vezes tu tá caminhando num lado, ele te manda ir para um outro. Quando você vê, tu tá caminhando em círculo, né? Mas a gente conseguiu comer uma massa, uma boa pasta antes de ir pro hotel. Mas olha, o fast food acaba sendo uma opção rápida, porque é uma loucura, né? A gente tem horários a seguir aqui também, então a gente acaba também, muitas vezes, recorrendo ao fast food.
4: Pô, não se assuste, mas eu pedi uma massa butanesca, né?
3: Que?
4: Essa massa butanesca.
3: Butanesca, isso.
4: Butanesca.
1: Conta pra gente que
4: sabe
1: que essa
4: que
1: massa aí, hein?
4: E era muito boa. Ah.
0: Como muito é que é o nome? Só repete, por favor.
3: É putanesca.
4: Putanesca.
3: Acho que é na base de molho vermelho, azeite.
4: Eu acho que Marau já também.
3: Não, é uma massa conhecida.
4: É, conhecida, evidente, né?
3: Claro.
4: Não tô tirando sarro aí da minha origem também, né? Mas tá tudo bem, a gente vai. De vez em quando a gente entra. Tô cansado também de comer só. Entrar nos. No fast food, né?
3: Nós estamos aqui
1: Carlito,
3: só para localizar nossa audiência que nos assiste também, quem nos acompanha em vídeo. Nós estamos aqui na famosa Quinta Avenida, a avenida mais famosa dos Estados Unidos, né? De Nova York, perdão. É a principal avenida aqui, que tem as grandes lojas. De fundo você pode ver a Zara, pode ver a Nike aqui. É a mais badalada. Eu tô do lado aqui de uma outra também. Então a gente está na Quinta Avenida. E nesse momento começam os pingos. O tempo aqui é uma loucura. Às vezes ele tá fechado com vento e de vez em quando dá uns pingos, aí abre sol. São vários dias no mesmo dia aqui em Nova York.
4: Bom, falar um pouquinho de seleção brasileira também, que treinou ontem, talvez seja o coletivo pronto para amanhã. E tem algumas mudanças que eu já declinei na parte da manhã. Eu gosto desse zagueiro que era do Atlético do Paraná e hoje do Flamengo. Que esse pai poderá entrar ao lado do que não tá muito bem também, aquele zagueiro do Marquinhos, né? Ao lado de Marquinhos, o Léo, né? Vai jogar na defesa e também a possibilidade de na ponta direita vem o Henrique, né? E também no lado direito Martinelli, né? Aliás, do lado esquerdo, Martinelli. E o Vini Júnior poderá jogar, treinou pelo menos assim, se aproximando do ataque, né? Fazendo o terceiro nome do meio de campo aí para buscar o jogo e levar para o ataque, né?
3: Mas tu conhecendo, eu até vi que você apurou isso ontem, estava assistindo algumas coisas, mas você conhecendo o Ancelotti como conhece, conservador do jeito que
4: pode surpreender.
3: Vai mudar tudo isso?
4: Vai, eu acho que vai mudar, porque a pressão é muito grande, não só dos torcedores, a própria imprensa, nós não estamos julgando ele, mas a própria imprensa nacional e quem, o pessoal de Marau aí sabe, estão exigindo aí essas mudanças, porque tem muita gente preguiçosa aí.
3: Mas eu custo acreditar, eu quero mudanças, mas eu custo acreditar, ele é muito conservador, não vejo, não sei, eu vou aguardar você um pouco mais...
4: Cauteloso.
3: Porque ele tem sido. Não colocar o Endrick, mais pressão que isso, ele não colocou.
4: Pois é.
1: Mudanças radicais não vai ter, na minha leitura também, viu? Ele vai ser mais cauteloso.
3: Eu acho que não.
1: Radical
3: ele é muito
1: não vai.
3: Conservador.
1: É conservador. Qual é o palpite de vocês, hein? O Grêmio já falou aqui que ele projeta Grêmio 4-0, né?
2: No bolão que participa aqui, eu coloquei 4-0 já pra amanhã.
1: Quem que vocês palpitam nesse jogo do Brasil com a Haiti pra amanhã, hein?
4: Eu acho que vou de 3-0 para o Brasil. O Brasil precisa ganhar e vai ganhar.
3: Eu vou de 2-1.
4: É muito pouco.
1: Não,
4: para as necessidades nossas.
1: Eu ia ficar com 2-0.
3: Eu vou no 2-1. Te confesso que eu tô muito cauteloso com a seleção brasileira. Eu não vejo muita qualidade, não. E quando você não tem qualidade, você não tem como dar liga. Acho um pouco complicado, temeroso. Tem algumas seleções aí que estão aparecendo do nada, fazendo gracinha. Olha Portugal ontem, fizeram gracinha. Então eu tô muito com muito receio desse jogo de amanhã. Acho que o Brasil ganha e ganha bem, 2-1, 3-1, ganha bem, mas eu não sei se nós plasticamente vamos conseguir performar tão bem contra o Haiti, e aí que a gente tem que se preocupar, porque talvez o terceiro jogo, o jogo do Marrocos é antes do jogo do Brasil, quando o Brasil entrar em campo já vai saber o resultado, tem que ser muito, vamos torcer para ficar em primeiro lugar, porque senão a coisa vai complicar de verdade, pode ser um caminho teoricamente mais fácil, mas as logísticas aqui da torcida brasileira vai ser uma loucura se o Brasil não conseguir a classificação em primeiro. Não,
1: e tem esse fator, né, Luiz de Carli, também tem aqui o Guilherme, né, o fato, primeiro que tem essa pressão psicológica para ter um bom desempenho em campo, que não demonstrou no primeiro jogo, e se não bastasse isso, tem ainda esse fator da Escócia e Marrocos, e conforme aqui os resultados, também dá pressão ao Brasil para entrar em campo, então o fator emocional vai pesar muito nesse jogo de amanhã, viu, no sentido de que o adversário já vai saber como é que tá a situação, ou a Escócia abre vantagem na liderança de vez, ou embola tudo com o Marrocos, e aí o Brasil entra pressionado pelo mau desempenho no primeiro jogo e com essa pressão de vencer de qualquer forma, né?
3: Qualquer resultado, o Brasil vai entrar pressionado. O menor resultado, menos possibilidade, é o empate, né? Aí o Brasil entraria até um pouco mais tranquilo para não queimar a bola no pé. Mas qualquer resultado, tanto vitória do Marrocos quanto da Escócia, o Brasil entra pressionado para esse jogo.
4: Sem dúvida nenhuma, acredito muito que o Brasil vai mudar seu estilo de jogo também e aplicação, principalmente, porque as informações que os colegas de imprensa nos dão também é de que o nosso Carleto, né, ele deu uma bronca federal no vestiário, né? Eu gostaria que ele mascasse menos chiclete e gritasse com os jogadores também na lateral do campo, né?
1: Perfeito. Eu faltam 5 para meio-dia aqui, Carli, também, Luigi, né? Estamos com o tempo já quase esgotado aqui, mas vamos lembrar daqueles que estão com vocês na Copa do Mundo.
3: Exatamente.
1: São os parceiros, né? São importantíssimos.
3: Eu quero anunciar, também, né? Eu quero anunciar outra coisa também, além dos nossos parceiros, quem carrega a marca com a gente aqui, quem nos conduz a levar até a informação, eu quero anunciar também. Dia de jogo do Brasil, amanhã, sexta-feira, tem promoção no ar, já no Comunidade, o pessoal vai participando, já tá valendo hoje, né? A partir de hoje, já no arquivo
2: desde
3: da
2: manhã,
3: meio-dia.
1: Desde ontem.
3: Já tá valendo.
1: Tá valendo.
3: 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Então você fica ligado para saber como participar aqui na programação da Vang. 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Amanhã é sexta-feira e vamos torcer que seja uma boa vitória do Brasil.
4: Exatamente. Eu fico aqui também desejando aí um ótimo sequência desse dia. A gente vai voltar a trabalhar agora, depois do nosso café. Café já almoço também, né? E deixo um grande abraço para vocês, colegas aí, o pessoal que acompanha a nossa programação também. Afinal de contas, hoje a Vang é Rádio TV.
3: Vamos lá, Ronaldo, só para passar rapidamente aqui nosso itinerário no dia de hoje, nós vamos em seguida pro Central Park, lá concentraremos todos os nossos esforços hoje, vou ter vários conteúdos que eu tenho que fazer, os ao vivo para TV meio-dia e meia, meio-dia e 55 e também conteúdos de rede social, final do dia a gente lança os nossos aqui também, nas nossas redes sociais, e nessa madrugada partimos 6 da manhã para Filadélfia. Chegamos 8 da manhã lá e aí também o dia todo vamos estar alimentando a programação da Vang. Amanhã, lembrando que à tarde entramos ao vivo também para mostrar toda a atmosfera. Aí sim, aquela brasilidade, aquela coisa que a gente gosta, a torcida brasileira mobilizada para esse jogo que é tão importante quanto o terceiro. Amanhã é ganhar ou ganhar. Se não for esse resultado, o bicho vai pegar e aí a gente se complica.
4: É, eu sou otimista, mas não exagerado. Eu acredito na vitória do Brasil, mas espero que jogue de fato o verdadeiro futebol e nós temos condições de apresentar.
3: Legal, Ronaldo, voltamos a qualquer momento na programação, acompanha a gente na rede social, um grande abraço, a Copa do jeito que você nunca viu. Tchau.
1: Tchau. Tchau. Luigi Carlito ao vivo de Nova York, participando aqui do nosso Comunidade nesta manhã de quinta-feira. Para fechar rapidamente aqui, também destacando aniversariantes desse dia 18. 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E quem são eles hoje que estão aniversariando, hein? Kelly e Guilherme.
0: Parabéns hoje vai para Juliana Pereira, Márcio Tomás e também parabéns para Delvandro Zanardi.
2: Parabéns para Dariane Sebem, Márcio Tomasi e Rose Garcia.
1: Também aqui parabéns para o Henrique Pradella, também para Vini Gugelmin Fioravanço. E ainda, o sistema acabou de travar aqui para mim, mas tem aqui Fernanda Bugança, Tiago Panhossati Felipe, também para o Márcio Tomasi. Ainda parabéns para Leila Felipe e Dariane Sebem. Parabéns a todos e a todas, nossa homenagem especial aqui do Comunidade. Que vai voltar amanhã, o nosso quadro esse de aniversariantes tem sempre o oferecimento do Exatos Laboratórios. Guilherme, na sequência tem o arquivo da Vang e no arquivo da Vang você vai informar como participar e concorrer a essa sacola de prêmios, né?
2: Isso aí, na sequência, já no próximo bloco.
1: Então, na sequência, em seguidinha aqui na Vang. Até amanhã.
0: Até amanhã, uma boa quinta-feira.
1: Tchau.
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2: Opa, vamos lá, agora é comigo, meio-dia e três, tá começando agora o nosso arquivo da Vang, vamos lá, que é quinta-feira, é véspera de final de semana oficialmente. Guilherme de Abreu por aqui, te fazendo companhia até uma hora com bastante música boa pelo canal 93,7 FM. Temperatura tá boa também, viu? Temperatura de 14 graus aqui no centro da cidade. 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Vamos lá, previsão aí de chuva para amanhã, final de semana de tempo fechado, semana que vem deve esfriar de vez, tá? Com talvez temperaturas bem próximas de 0 grau, então frio para a próxima semana é o que indica a previsão. Para hoje deve subir mais um pouco, mas não tanto, tá? Máxima aí de 16, 17 graus. Agora o termômetro marca 14 graus aqui no centro da cidade. Vamos lá que tem prêmios, tá? Tu pode ligar pra cá pelo WhatsApp 3342-1522, me fala teu palpite pro jogo de amanhã da seleção e tu concorre a um kit da Beluno, tá? 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Tu pode ligar agora no 3342-1522 e já fala comigo aqui bem rapidinho e participa do sorteio. Ontem tivemos vários palpites, né? Ontem tivemos um 3x1, 2x0, 3x2, 3x0. 4x0, e só o homem participou ontem, viu? Cadê a mulherada? Vamos participar também, né? Me liga pelo WhatsApp no 3342-1522, dá teu palpite e aí depois é só ficar na torcida, tá bom? Tá liberado o WhatsApp a partir de agora, é só ligar, tá? O pessoal tá ligando no telefone fixo, ontem ligaram bastante no fixo também, mas é só pelo WhatsApp pra conseguir falar comigo no ar, tá? Então liga e bate papo comigo e quem sabe tu leva um kit da Beluno. Vamos lá que já tem participação. Alô, quem fala?
13: É Paulo César Vaz.
2: Tudo certo, Paulo?
13: Tudo.
2: Tá confiante com a seleção? O que que tu projeta aí pra amanhã?
13: Ah, não temos muito confiante pelo futebol que tem apresentado. Não tá muito confiante.
2: Qual que é tua, teu palpite pro placar de amanhã?
13: 1x0 pro Brasil.
2: Apertadinho, então?
13: É, apertado pelo futebol que estão jogando. Não dá pra ter muita perspectiva de grandes placares aí.
2: Tá certo. Tu mora onde, Paulo?
13: Eu moro aqui no Santa Lúcia. Eu sou motorista de aplicativo.
2: Tá certo, então. Obrigado pela companhia. Tá bom, almoço?
13: Obrigado, igualmente.
2: Valeu. Esse é o Paulo dando seu palpite, viu? Mais uma sugestão, mais um palpite diferente, né? 1x0 pra seleção brasileira. Se tu ligar rapidinho, tá? Rapidinho aqui pelo 3342-1522, tu consegue falar comigo. Alguém ligou e acabou de cair a ligação. Me liga de volta, tá? Que eu seguro aqui antes do bloco. Já tem música na sequência aí, né? Vamos lá que tá chamando. Ai, tá caindo. O pessoal tá ligando e tá caindo, né? Mais uma ligação que caiu, vamos lá? Não, tá caindo. O pessoal liga e cai. Vamos tentar mais uma? Não, vamos pro bloco e na sequência então a gente tenta tenta voltar aqui com as opiniões e as sugestões, tá bom? 12:07 agora, vamos com Raul Seixas.

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9: Olá a todos que nos acompanham na Rádio Vang. A quinta-feira começa com predomínio de sol, chance de cerração em alguns pontos, mínimas entre 5 e 7 graus em Marau, e à tarde esquenta mais com 18 graus e vento norte, nordeste persistente, ou seja, teremos uma tarde e noite de quinta-feira de tempo ventoso na região. Na sexta-feira, áreas de instabilidade irão cruzar a região associadas a uma frente fria. Pode chover forte, não se descarta temporais. Novamente, a sexta-feira será de tempo ventoso, com rajadas entre 50 e 60 km por hora. E não se descarta em temporais com granizo, já que essa instabilidade vem após um período de frio intenso. O sábado ainda muito úmido, tem nuvens, chance de garoa pela manhã, temperatura baixa o dia todo, sensação de frio com 9 a 14 graus. E no domingo só aparece. A previsão, por isso, é de maior amplitude térmica, mínima de 7 graus, a máxima pode chegar aos 18. Da Metsu Meteorologia, está Elcia.
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15: É, vamos lá, que esse é o nosso Arquivo da Vang. Hoje é quinta feira, dia 18, tem prêmios, tá? Tá valendo um kit da Beluno, pode ligar, tá? Reiniciei o WhatsApp aqui, acho que agora vai dar certo. Pode ligar no 3342-1522, bate um papo comigo no ar, já tem ligação, né? Já vamos atender pra não perder. Alô, quem fala?
16: Ah, Clarice.
15: Oi, não escutei teu nome.
16: Clarice.
15: Tudo bem, Clarice?
16: Ah, eu tinha ficado uns 3 minutos esperando, agora eu liguei de novo.
15: Eu vi que tu tava ligando antes, mas tava caído, agora deu certo.
16: Então tá.
15: Clarice, teu nome completo é como?
16: É Clarice Terezinha Belloni.
15: Belloni.
16: Isso.
15: Clarice Belloni. Clarice, qual que é teu palpite pro jogo de amanhã?
16: 3-1.
15: Pro Brasil?
16: Isso.
15: Tá certo então. Primeiro palpite isso. Que repete, né? Fica na torcida aí, tá?
16: Fico.
15: Tu mora onde, Clarice?
16: Eu moro no Colinas Novas.
15: Tá certo então, um abraço, bom descanso pra ti, tá?
16: Tá, pra ti também, obrigado, tchau.
15: Clarice então, dando seu palpite, pode ligar no 3342-1522 que tá valendo um kit da Belluno. E lembrando, tá? Só reforçando que entre os participantes de hoje, lembrando não, né? Porque eu nem anunciei ainda, tem mais um prêmio ainda, olha só, tem um brinde lá da Cotrijal, que é um copo térmico com tampa, tá? Aqueles copos, sabe? Aqueles lá com tampa, né? Lá da Cotrijal. Quem participar hoje tá concorrendo a um copo daqueles. Além, é claro, de quem acertar o placar, concorrer também a um kit da Belluno. Silvana Rissardo, é tu?
17: É, sou eu mesma. Tudo bem, Guilherme?
15: Tudo certo. Tava estranhando que tu não tinha participado ainda, viu?
17: Não, eu queria participar ontem, fiquei com vergonha, só tinha homem.
15: Ah, mas agora tu é a segunda mulher já.
17: Pois é.
15: Tu fala do Busnello, né?
17: Sim, isso.
15: O que tu acha pro jogo de amanhã?
17: Olha, não tô nada confiante, mas como o Haiti não é uma seleção tão forte, eu vou de 4-2 pro Brasil.
15: 4-2?
17: Isso.
15: Tá certo, placar que ninguém falou ainda. Quem sabe vai pra ti o prêmio, né, Silvane?
17: Tomara que ganhe, que mostre trabalho.
15: Tá certo, Brasil. Então. Obrigado pela participação, um abraço.
17: Obrigada,
15: tá?
17: Obrigada a você, um abraço, tchau.
15: Valeu, Silvane Rissardo, né? Também participando aqui da nossa promoção, parceria da Vang com a Belluno, tá? Tá valendo um kit da Belluno, pode ligar, 3342-1522, é fácil, né? Fala comigo uns 15, 20 segundinhos e aí tu pode, quem sabe, né? Se acertar o placar entre os acertadores, alguém vai ganhar um kit da Belluno. Quando mais de uma pessoa liga ao mesmo tempo, tá caindo, tá? É por isso que tá caindo, né? Mas é só pelo WhatsApp, pelo 3342-1522. Agora sim, agora uma pessoa só ligou. Alô, quem fala?
18: Bom dia, Marilda.
15: Tudo bom, Marilda?
18: Tudo bem, e você?
15: Tudo certinho também. Tá falando de onde?
18: Barranca Toco.
15: Opa! Tá, já almoçou?
18: Já almocei.
15: Tá certo, e agora acompanhando o arquivo da Vang.
18: Com certeza, sempre.
15: Tá certo. Tá confiante pra acompanhar a seleção amanhã?
18: Pra dizer a verdade, não muito.
15: Não muito, mas...
18: Nós temos que ter esperança, né?
15: Ah, essa é a última que morre, né?
18: Verdade.
15: Qual que vai ser o placar pra ti?
18: 3-1.
15: 3-1 pro Brasil?
18: Isso.
15: Tá certo. Marilda, teu sobrenome é como?
18: Felipe.
15: Marilda Felipe. Tá certo, então, fica na torcida que dê 3-1. Quem sabe tu leva o kit.
18: É, ficamos na torcida, então.
15: Tá certo, obrigada. Um abraço, até mais.
18: Até mais, abraço.
15: Abraço. Essa é a Marilda também participando. Hoje as mulheres, né, que estão participando mais. Ontem só teve homem, né? Hoje teve um homem e 3 mulheres por enquanto. E agora tem mais uma, eu acho. Alô, quem fala?
19: Oi, tudo bem? Tudo. É a Maristela.
15: Como é que tá, Maristela? Tudo bem?
19: Eu tô bem, e você?
15: Eu também tô bem. Tá por casa, tá trabalhando, tá onde agora?
19: Eu tô em casa, almocei agora e tava ouvindo a Vang, né?
15: Tá certo, tu mora onde?
19: Aí, eu moro aqui na Santo Marqueto.
15: Na Santo Marqueto, aqui no centro?
19: Isso.
15: Teu sobrenome é Maristela, é como?
19: Maristela Bissani Argenton.
15: Maristela Bissani. E pro jogo do Brasil e do Haiti, o que que tu tá esperando?
19: Olha, como temos muitas surpresas na Copa, né? Quem tá acompanhando vê que tem times aí ganhando, né? Times que nunca tinham ganhado, que nunca participaram, né? Muitas surpresas nessa Copa. Então, olha, o Brasil não tô muito confiante, não. Olha, vou botar uns 2-1. Pode ser.
15: Pro Brasil?
19: É.
15: Palpite bom também, o Luiz também falou a mesma coisa, esperava 2-1.
19: Ah, meio fraquinho, mas vai que vai.
15: Já é vitória, né? Já tá valendo.
19: Ah, ok, obrigada.
15: Valeu, um abraço, até mais.
19: Tchau.
15: Tá certo, participações aí, né? Valendo um kit da Beluno. Quem acertar, né? Entre os acertadores, um vai ganhar o kit da Beluno. Tem bastante ligação, né? Só que quando um liga, acaba cortando a outra, né? Então, se alguém ligar rapidinho agora, tem duas entrando ao mesmo tempo, né? De por isso que fica cortado. Eu vou pro bloco, tá? Vou com música e aí na sequência a gente continua com as participações. Tem gente mandando áudio, tá? Áudio não vale. Tem gente mandando por escrito, também não vale, tá? Só vale quem falar ao vivo comigo, tá? Tem que falar ao vivo aqui na Vang, aqui no nosso arquivo. Então, de outra forma, não tá valendo. Vamos lá, 12:30, esse é o nosso arquivo da Vang, no oferecimento do Posto Cavalinho, no Distrito Industrial, e também do Empório das Carnes, ali na Avenida João Posser. Antes da música, vamos com mais uma participação. Oi, quem fala?
20: É a Adriana.
15: Oi, quem fala?
20: Adriana.
15: Tudo bom, Adriana?
20: Tudo.
15: Tá falando de onde agora?
20: Do centro.
15: Do centro. Teu sobrenome, Adriana, é como?
20: É Barros.
15: Adriana Barros. Qual que é teu palpite pra amanhã?
20: É de 2-1.
15: Pro Brasil?
20: Isso, Brasil 2 e outro time 1.
15: Tá certo, então. Fica na torcida, tá?
20: Então tá. Tchau, tchau.
15: Valeu, então. Adriana, né, também participando aqui da nossa programação, valendo um kit da Beluno e também um copo, né? Cortesia lá da Cotrijal. Deixa eu mandar um abraço lá pro Bernardo, que tá fazendo 11 anos hoje, né? Homenagem da mãe Leni e do pai Silvério, né? Bernardo, comemorando hoje 11 aninhos. Parabéns, Bernardo. Sucesso, saúde, felicidade, tudo de bom pra ti. Também tá acompanhando aí o nosso arquivo da Vang, né? Homenagem da família toda, em especial aí dos pais, a mãe Leni e o pai Silvério, lá pro Bernardo, tá bom? 11 aninhos hoje. Vamos lá, música e depois a gente volta com mais participações.

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4: Nesse próximo domingo tem rodada pelo Campeonato Estadual Série Bronze de Futsal e teremos os marauenses em quadra. O Meninos da Vila joga domingo às 6 da tarde em Catuípe contra o Catuípe Futsal. O Meninos da Vila, que em 3 jogos soma 6 pontos até o momento. Já a AME, a Associação Maranhense Esportiva, também joga domingo às 6 horas em casa, em Marau, no ginásio da Serp, contra a equipe da Gelbe de Alto Alegre. A AME, que até o momento não soma pontos na competição. A entrada no ginásio domingo é gratuita.
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4: 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É o nosso arquivo da Vang, meio-dia e 40, faltando 20 para uma. Tá valendo um kit da Beluno, tá? E para hoje, hoje mesmo, eu vou sortear um copo, tá? Um copo com tampa lá da Cotrijal, entre os participantes, tá? E aí, quem der opinião do placar do jogo da seleção amanhã. Entre os acertadores, eu vou sortear um kit da Beluno, tá? Um kit com calabresa, copa, tem salaminho. Olha, é caprichado o kit, viu? Kit lá da Beluno, tá bom? Entre os acertadores do placar do jogo da seleção brasileira contra o Haiti amanhã. Pode ligar no 3342-1522. Nosso WhatsApp tá liberado, tá? Às vezes dá uma congestionada, mas agora tá liberado. É só ligar para cá, falar comigo ao vivo, nome completo e placar, e aí tá concorrendo. Enquanto isso, vou trazer um aviso da RGE, tá? Desligamento de energia elétrica no dia 23, semana que vem, tá? Na terça-feira, do meio-dia e 38 até às 5h48. É bem específico, né? No Jardim do Sol, na Rua Pedro Mistura, 424 ao 1537. Na Rua Zeferino Felipe, do 300 ao 1403. E na José Primo Bernardi, número 269. Também no loteamento Bernardi, Rua José Primo Bernardi, do 87 ao 574. E também do meio-dia 38 até às 13h38, no Jardim do Sol, na Rua Zeferino Felipe, apenas na casa 397, tá? Informação repassada pela RGE. Tá bom? Informação repassada sobre desligamento de energia elétrica. Vamos lá, pode ligar no 3342-1522. Quem estava tentando antes pode ligar de novo, tá? Que agora a gente reiniciou o WhatsApp aqui, agora voltou a funcionar, tá? Então tu pode ligar direto pelo WhatsApp, tá? Não no telefone fixo, tá tocando bastante o fixo, tá? Mas é só pelo WhatsApp, no 3342-1522. E nem áudio, tá? Tô recebendo uns quantos áudios por aqui, mas não, quero falar ao vivo, tá? Quero falar ao vivo contigo. 3342-1522, tá? Vou com músicas, tu ligar aí, tu entra no ar e participa também da promoção lá da Beluno, tá bom? Um kit que será sorteado na manhã do sábado durante o Ponto e Contraponto.

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1: Vamos lá, meio-dia e 49, tem mais aviso de desligamento de energia elétrica, tá? Agora pro dia 26. Informação repassada também pela RGE no próximo dia 26, então, tá? Na sexta-feira. Sexta-feira que vem, não amanhã, mas na próxima, tá? Do meio-dia, aliás, das 11:38 da manhã até as 7:08 da noite, tá? Vão ficar um bom tempo sem luz. Loteamento Bernardi, na rua Guerino Santin, do 12 ao 185, na José Primo Bernardi, do 1205 ao 1336, e também na rua Giuseppe Gilda, do 606 ao 660. E também tem aviso para terça-feira, quarta-feira, né? Quarta-feira que vem, dia 24, tá? Aí é do meio-dia até as 4:30 da tarde, na Vila Rigo, na rua Frei Gentil, do 166 ao 281, na rua Capitão João Lamaison, do 11 ao 90, e na Governador Ernesto Dornelles, 312. Também do meio-dia até as 6:40 da tarde, na Vila Rigo, rua Governador Walter Jobim, do 100 ao 214, na Antônio Pedro Rigo, do 196 ao 320, na Hildo Meneghetti, do 14 ao 93, e na Jovelino Mistura, do 18 ao 69. Do meio-dia até as 13:30, também na Vila Rigo, Governador Ernesto Dornelles, do 178 ao 388, na Capitão João Lamaison, número 102. E no bairro Alberto Borella, rua Luiz Berton, do 217 ao 285, e na rua Augusto Flores, número 34. E à tarde, das 3 às 6:40, na rua Frei Gentil, na Vila Rico, do 30 ao 153, na Antônio Pedro Rico, do 134 ao 243, na rua Jacinto Cerato, do 23 ao 257, na Governador Ernesto Dornelles, número 16. Na rua Dino Trentin, do 189 ao 260, e na Ereselino Davi Bordim, 220 ao 267. Faltando 9 para 1, fechando o nosso arquivo da Vang dessa quinta-feira, tá? Todo mundo que deu seu palpite, sua opinião, está concorrendo a um kit da Beluno, tá? Um kit que será sorteado após o jogo da seleção brasileira, entre os acertadores do placar. Alguém vai levar o kit, tá? E hoje, entre os participantes dessa quinta-feira, uma pessoa vai levar um copo com tampa, cortesia da Cotrijal. Foram 1, 2, 3, 4, 5, 6 participações. Poleto, número do 1 ao 6. Peraí, deixa eu ligar teu microfone.
2: Eu vou na metade, 3.
1: No 3? Então, vamos lá. 1, 2, 3. Silvana e Rissardo. A Silvane ganha tudo, já percebeu? Amanhã tem sorte, viu? Silvane, um copo lá da Cotrijal, tá bom? Se tá ouvindo, me manda um oi aqui pelo WhatsApp, tá? Só pra mim saber se tu continua por aqui. Silvane Rissardo ganha um copo, então, lá da Cotrijal. É só ir direto lá e fazer a retirada, tá, Silvane? Parabéns. Silvane Rissardo, lá do loteamento Busnello, tá bom? É a sorteada dessa quinta-feira. Só passar na Cotrijal. Oi, já mandou um oi aqui, tá? Tá acompanhando, tá, Silvane? Passa na Cotrijal e retira teu copo térmico, tá? É um copo térmico com tampa, tá bom? Só passar lá a qualquer horário e fazer a retirada. E tu que participou, fica na sorte, né? Quem sabe tu acerte o placar e aí pode ganhar o prêmio da Beluno. Na sequência tem Espaço Livre. 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Temperatura para fechar o programa, 15 graus. Ótima tarde, até amanhã.

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0: 16 graus a temperatura aqui em Marau. Começou o Espaço Livre desta quinta-feira. Hoje é dia 18 de junho de 2026. A partir de agora até as 2, ficamos na sua companhia com o nosso programa. Programa que vai ao ar sempre de segunda a sexta-feira, entre 1 e 2 da tarde. Nesse espaço aqui, sempre com os assuntos, né? Que a gente traz aqui, assuntos diversos, em conversas muito livres, né? 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Hora certa agora é 1:05. A temperatura, confirmo aqui em Marau, temperatura agora é de 16 graus. Programa que vai com você até as 2. Também nas quintas-feiras tem a participação da psicóloga Sabrina Mosqueta, que também em seguidinha deve estar chegando aqui ao programa também para trazer o assunto, né? Os temas desta quinta-feira. Enquanto a gente aguarda a chegada dela, só destacando também que nesta tarde já atingimos a máxima prevista para hoje. Previsão era que a gente chegasse a 16 graus e de fato isso se confirmou. 16 graus é a temperatura. Pela manhã a mínima foi de 4. Já para sexta-feira o dia deve começar com 9 graus, a máxima é de 12, mas para amanhã tem sol no começo da manhã. E depois a tendência é de que nós tenhamos chuva do final da manhã para tarde e também para noite. Então tem chuva prevista para sexta-feira. E para o sábado, o dia deve ser de 10 de mínima e máxima 14, mas tem a volta do sol no sábado. E a temperatura mínima de 10 e a máxima de 14 graus para o sábado. Isso para ser o último dia do outono, porque o inverno que chega no domingo deve amanhecer domingo já no inverno com temperatura mínima de 10 graus e a máxima de 17. No domingo tem a presença de sol e também tem variação de nuvens. E aí para a semana que vem, a previsão é que a gente tenha aí também uma semana de instabilidade e novamente com a queda das temperaturas para a semana que vem, né? O que pelo menos está sendo informado com relação também ao clima e inclusive para a semana que vem até alguns dias o amanhecer com temperaturas aqui em Marau principalmente bem próximas de 0 grau para a semana que vem. Então é uma condição que a gente também aguarda com relação ao clima, especialmente nos primeiros dias da nova estação, que é o inverno, que como mencionei, chega no próximo domingo, dia 21, às 5h25 da madrugada, é que chega a estação do inverno, não do verão. O verão vai longe ainda, vai lá em dezembro só. Então vai chegar a estação do inverno agora, no próximo dia 21. 1h07, tá chegando aqui a Sabrina nesta tarde de quinta-feira. A gente vai com você até as 2. Não sei nem o assunto de hoje no programa. Seja bem-vinda.
1: Chegou o inverno ainda, caraca.
0: Não chegou, não chegou. Boa tarde.
1: Boa tarde pessoal, boa tarde Ronaldo, Francisco, todo mundo da rádio, todo mundo que tá nos escutando.
0: Não chegou o verão, o inverno.
1: O verão, verão com certeza.
0: Vai demorar um pouquinho.
1: Exato.
0: Mas nem o inverno não chegou.
1: Ah, mas vamos lá, né?
0: Faz parte.
1: Tá bom, tá bom. Eu gosto de inverno, não adianta, não posso falar aqui na rádio, senão vou me desmentir, né? E aí, Ronaldito, então, hoje eu trouxe um assunto que agora, ao meio-dia...
0: Surgiu o assunto.
1: Surgiu. Meu Deus, tá um eco, assim, tu percebeu, né? Que tá um...
0: Tu achas? Não, eu sei o que é. Siga aí, já sei.
1: Ah, tá, beleza. Tô eu e o Tim Maia aqui. que é o amor na adolescência. Era o assunto do meu almoço, né? Foi sugerido pela ajuda universitária que eu tenho em casa para esse tipo de assunto, né? E daí eu fiquei pensando, já que na última entrevista a gente falou sobre
0: Dia dos Namorados,
1: eu pensei, por que não abordar o amor na adolescência, então, hoje, né? E daí me veio, né?
0: Isso essa... é o que dói mais, será?
1: Então, né? a adolescência, vou pegar uma colinha aqui só pra migar. A adolescência é uma fase que tudo é muito intenso, tudo é muito sentido, né? Tudo é muito forte. Por quê? Porque é uma fase onde a criança, né, o ser humano, tá vivendo pela primeira vez alguns sentimentos, né? Que nunca sentiu antes. Né? Então a gente sabe que tem, por exemplo, mudanças hormonais, né? Então eles começam a se sentir excitados sexualmente, coisa que antes eles não tinham consciência, né? Passam a ter uma consciência, né? Que o corpo passa a sentir coisas que antes o corpo não sentia, né? Eles passam a olhar para os outros com outro olhar. Um olhar de possibilidade de atração, não mais só de um interesse para brincar, né? Mas de um interesse para se relacionar.
0: Normal isso, né?
1: Normal. Passam a ter fantasias sexuais que antes não tinham, né? E tudo isso vai sendo vivido com muita intensidade.
0: Tudo pela primeira vez.
1: Tudo pela primeira vez. E aí, dependendo da forma como esse adolescente é criado, dependendo do ambiente que esse adolescente está introduzido, ele vai sentir essas coisas de uma forma mais organizada ou desorganizada. Porque dependendo dos estímulos que esse adolescente recebe no ambiente que ele está, ele vai poder canalizar esses sentimentos intensos, né, de uma forma mais saudável ou mais adoecida. Então, tudo vai depender muito do ambiente para que essa fase da adolescência seja vivida de uma forma mais tranquila, né? Mas mesmo que o ambiente seja um ambiente equilibrado, ainda assim, a questão da intensidade das coisas é muito particular. Então, vai depender muito de cada um, de cada pessoinha que está vivendo isso pela primeira vez. Eu brinco que eu estou vivendo isso lá em casa, né? De três maneiras diferentes, cada uma com a sua intensidade, né? Então, eu tenho assim, desde a que não representa quase nada, da que representa mais ou menos e da que representa tudo, né? Então, a gente tem assim, três adolescentes criados na mesma casa, com os mesmos pais, vivendo praticamente as mesmas experiências.
0: Mas com perspectivas diferentes.
1: Com personalidades diferentes.
0: E perspectivas diferentes.
1: Exato, e com intensidades diferentes. E com histórias diferentes, no sentido de que os interesses, as paixões, né, os crushes, né, que eles falam agora, são diferentes, né? Então, às vezes, você vai viver um romance lindo e daqui a pouco você vai viver um romance super frustrante e daqui a pouco você não vai conseguir ter um romance porque você ainda não encontrou ninguém que estivesse dentro daquele padrão que você imagina, né? Então você tem assim as várias formas de ver os primeiros amores, as primeiras experiências amorosas. Às vezes você vai ter um amor, eu vou contar essa aqui. Às vezes você vai ter um amor que nunca vai se realizar, porque o cara nem sabe que tu existe, né?
0: Tu gosta, mas ele não sabe.
1: Exato, né? Então, por que eu ia contar isso? Porque eu fiz um curso há um tempo atrás e a gente faz uma técnica no curso, que é você escrever a tua história de vida amorosa, né? E daí tu tinha que escrever desde o teu primeiro amor até o teu último amor. E aí quem que é o teu primeiro amor? Né? E aí você tem que puxar lá na memória quem é a primeira pessoa por quem eu me apaixonei, né? E com quantos anos eu estava. Daí eu me lembrei de um primo da minha mãe que, deixa eu pensar, eu tenho 47. O Fernando deve ter uns 60 agora, mais ou menos.
0: 13 a mais.
1: É, então eu era assim, não mais até. Bom, primo, me perdoa, não me lembro da tua idade, mas enfim. A figuraça.
0: Não vem ao caso,
1: né? Uma figuraça. Amo ele de paixão, né? Até hoje, assim. Até eu brinco muito com ele. Que ele foi meu primeiro amor, graças a Deus não deu certo. A gente dá risada. Mas era aquele primo mais velho, né? Eu achava ele um homem muito bonito. E aí eu ia na casa da tia, né? Que no caso é tia da minha mãe, né? Então era minha tia-avó, porque ele é primo da minha mãe. Ele é filho de um dos irmãos mais novos da minha avó, né? E aí era ele tinha ele e o irmão dele, né? O Paulo e o Fernando. A minha prima era apaixonada pelo Paulo, que é a minha prima que tem a minha idade. E eu era apaixonada pelo Fernando. Por que nós éramos? Porque nós éramos uma dupla, eu e ela, né? Então a gente tinha tudo meio assim, meio igual, meio parecido, porque era uma necessidade nossa de identidade, de construção de identidade, né? E daí ela era apaixonada pelo Paulo e eu me apaixonei pelo Fernando. Meio que aquela coisa assim, vamos na mesma vibe, né? E aí eu me lembro, Ronaldo, e essa história é ótima, que eu devia ter assim uns, sei lá, cara, uns 6 anos de idade, 7. Sim, sim. É aquele primeiríssimo amor. Não o amor da adolescência. Aquele amor que vem antes.
0: O encantamento, né?
1: Isso, aquela, perspectiva de amor, sabe? Aquela coisa do príncipe encantado, aquela coisa
0: do encantamento, né?
1: Encantamento. Então eu devia ter por aí, pra eu me lembrar, né? E eu lembro que um dia, eu e a minha prima, a gente resolveu futricar no quarto dos primos. E fomos futricar. Não, gente, as coisas que a gente encontrou naquele quarto, quando a tia nos pegou, né? E aí nós, tia, por que que eles têm isso aqui? Então, assim, é aquela coisa do início da descoberta do amor, que não é o amor pelo pai, nem pela mãe, nem pelo primo, nem pelo irmão, né? Que é aquele amor, né? Da menina, da mulher, do início, né? Então, todo mundo tem um primeiro amor, né? Que pode ser o amor, pode ser um professor do colégio, sim, né? Ou a professora, né? O Paulo tinha um amor pela babá dele. Ele conta assim que, nossa, ele tinha aquele amor com a babá, né? Que era, obviamente, também muito mais velha que ele. Mas é aquela coisa que você vai idealizando a pessoa, né? Todos nós tivemos esse primeiro amor e isso é uma coisa legal, porque isso é uma coisa saudável. É aquele ideal, né? Então eu idealizava o meu primo.
0: Pode ter esquecido, mas teve, né?
1: Mas sim, mas teve. Aí depois foi passando, né? Eu fui crescendo, aí virei a pré-adolescente, enfim, acabei esquecendo esse amor, porque eu me dei conta, óbvio, que nunca ia dar certo, né? Mas na minha cabeça infantil era uma possibilidade. E depois, então, eu me apaixonei por um amigo mais velho que eu, né? E que era aquele menino assim, ele surfava, ele jogava tênis, né? Ele era extremamente educado comigo e eu era uma pré-adolescentezinha ali, eu tinha o quê? 11 anos, né?
0: Uma donzela.
1: E eu olhava pra ele e eu pensava, meu Deus, que perfeição, né? E aí eu lembro que as nossas famílias eram amigas e aí a gente ia pra praia juntos. E aí o meu pai me deu uma prancha de surf, né? E aí eu ia pro mar com ele pra ele me ensinar a surfar. Nossa, assim, ó, fantasiava casando naquela praia, né? Ele nunca soube disso também.
0: Só você sabia.
1: Só eu sabia.
0: Ele não,
1: né? Daí eu lembro que uma vez
0: essa comunicação é boa, né?
1: É muito bonita, é muito bacana isso, assim. Eu lembro disso com muito amor, sabe? Muito carinho. Ele é um cara, hoje ele é um cara sensacional, super querido, segue sendo a mesma pessoa, assim, né? Mas assim, claro, né? Aquela fase da vida idealizada, assim, né? Mas esse foi o meu primeiro amor, assim, talvez mais declarado, né? Aquela coisa mais...
0: Só que ele
1: mais...
0: não sabia, isso que é detalhe.
1: Não, ele não... Eu acho que ele não sabe até hoje.
0: Vai ficar sabendo atrás do programa aqui.
1: Não revelei o nome. Não.
0: Vamos voltar já com o nosso Espaço Livre, agora 1h18. Vamos com você até as 2.
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0: 1h24 aqui na Vang tem o espaço livre. A gente retoma o programa com 16 graus aqui na área central da cidade. 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Nas quintas-feiras tem a participação da psicóloga Sabrina Mosqueta e os assuntos referentes a comportamento, e hoje ela traz aqui o assunto referente aos primeiros amores, lá na adolescência, né? Todo aquele período de viver a primeira experiência de sentir o coração bater mais forte, Sabrina.
1: Adoro isso.
0: Não é assim?
1: É exatamente isso, né?
0: Meu Deus, aquele coração, a coisa...
1: A gente tem que pensar assim, que tava pensando, né, no bloco passado, assim, que a missão dos pais de adolescentes, né, em relação a isso, né, e eu concordo, assim, com a fala da Andrea Vermon, até coloquei esses dias no meu Instagram, sobre a questão do exemplo e do caráter, né? E como que você vai cobrar do seu filho algo que você não faz, né? Como que você vai cobrar do seu filho aquilo que você não cuida, aquilo que você não preserva? Então, o amor... na vida adulta, ele é um amor maduro, ele é um amor construído, né? Então, você tem que imaginar, assim, que as suas escolhas amorosas de hoje, né, vão refletir lá no futuro na vida dos seus filhos. Então, se você ama seus filhos, você preserva eles ao máximo, então você cuida das suas escolhas amorosas antes. Então você tem que cuidar com quem que você vai fazer os filhos, para que você cuide de como que você vai ensinar aos teus filhos o que é amar, o que é o amor, o que é a relação conjugal. Então o amor maduro não é o amor da adolescência, é um amor diferente, né? Então o amor na adolescência é esse amor cheio de intensidade, é esse amor de busca de quem somos, afinal, né? É as primeiras experiências de vida, faz parte das negociações de frustração, de se dar conta que nem sempre a tua vontade vai ser realizada. Muitas vezes vem aquela crítica, né? Às vezes vem uma fala que te desorganiza extremamente, né? Eu lembro de um episódio que a paciente me dizia assim: Sabrina, o meu peguete, falou para um amigo nosso que achou que eu não beijo muito bem. E aí ela estava extremamente arrasada com isso.
0: Foi forte.
1: É. Aí eu, aos 47 anos, garanto que você também, né, com 40 e poucos anos, né, Ronaldo, deve ter pensado o quê? Que bobagem. É. Que besteira não beijar bem. É porque o beijo é um troço que não vai encaixar em todo mundo, né? Você pode beijar 10 meninos, talvez desses 10, 2 ache bom, os outros 8 ache ruim, sei lá, entendeu?
0: Não tem fórmula pra
1: não
0: isso.
1: Não tem uma fórmula, exatamente, né? Só que pra um adolescente, né, que tá começando as suas primeiras experiências, ter esse feedback é devastador.
0: É, o primeiro beijo, né? E aí se diz que não é bom, bah!
1: Não, o meu foi horrível. O teu foi bom? Não, nem lembro.
0: Não foi bom. Faz tanto tempo.
1: Foi bastante. Eu lembro do meu primeiro beijo. O meu primeiro beijo foi assim, ó. Eu pensei, cara, se beijar é isso? É. As pessoas estão todas erradas.
0: Em maturidade a gente não tinha muita noção do que era bom, o que era ruim, né? Então, se tu olhar hoje a experiência,
1: assim, e eu te digo assim, ó, o meu primeiro beijo foi meio na pressão, assim. Sabe aquela coisa da pressão do adolescente?
0: Cumprir o...
1: Não, porque isso é outra coisa do adolescente, que é um baita de uma chatice, né?
0: Cumprir protocolos, né?
1: Todo mundo já beijou, menos tu. Aí tu é o quem? O ET da turma, né? Aí você, pra não ficar de fora...
0: Vai,
1: né,
0: de qualquer jeito.
1: tá, então eu vou ter que beijar, porque se eu tô esquisita aqui, né? Daí, tá bom, beleza. Aí tu tem lá um menino que gosta de você, você gosta do menino, isso é uma coisa que eu sempre cuidei, sabe, na minha vida, assim, é com quem, né? E daí eu lembro que eu tinha um amigo meu que gostava muito de mim. Eu não gostava tanto dele assim, mas ele era um cara bonito. E daí a gente foi numa resenha, né? Numa janta, na casa de uma amiga, e aquela pressão, e aquela pressão, e aquela pressão. E daí, tá. Eu pensei, ou vai ou racha. Azar! Vou!
0: Vou aliviar essa pressão aí.
1: Pronto. Daí ele, né? Vamos conversar e tal. Aí ficamos conversando 5 minutos, eu acho que deu de conversa, e tof, me deu o primeiro beijo assim. Eu pensei, ah, cara.
0: Que negocinho.
1: Nada a ver isso aí, né? Tudo isso pra isso? Tipo, né? Tá, tudo bem. Daí, ficamos, beijão, o que que tu achou? E tal. Ai, não, legal, legal. Fui pra casa pensando, meu Deus, eu não vou beijar nunca mais na minha vida. Daí, o que que tu faz?
0: Que negócio estranho
1: daí,
0: isso.
1: Daí, como adolescente, tu faz o quê? Tu vai buscar referências, né? Porque o adolescente busca referências o tempo todo,
0: e
1: né?
0: E era uma época que não tinha tanta informação, né? Era só nas experiências de um com o outro, não tinha?
1: Não, tinha que treinar na mão, tu treinava na mão, treinava no braço, né?
0: E não tinha tanta informação, tipo, tinha acessado.
1: Não, aí tu assistia o filme, né? Sei lá, Lagoa Azul, né? Que era a coisa mais pornográfica da época, assim, que eu podia assistir. Daí tu assistia e pensava, tá, então faz assim, né? Vai pra direita, vai pra esquerda, vai pra direita,
0: trabalha o ângulo, né?
1: Trabalha o ângulo. O nariz não pode bater, tem que ser aquela cor, né? Tá, deve ser isso ali, né?
0: É mais ou menos assim.
1: É, mais ou menos.
0: Mas tem que praticar.
1: Isso aí. Aí pratica no quê? Na mão, no braço, né? Que droga, cara. Mas é isso aí. Faz parte, né? E é assim que tem que ser. E é assim que inicia, né? E isso é óbvio, né, Ronaldo, que isso tem idade, isso tem momento, né? A gente tá falando aí de uma faixa etária de 11, 12, 13 anos, né? Que é quando começa a coisa, né? Claro que é óbvio que às vezes você vai ver lá uma criança de 7, 8 anos que já tá achando, né? Como é que é isso aqui, né? Então a gente tem que cuidar muito isso, né? Essa precocidade das coisas, né? Mas assim, são curiosidades normais. E nós, pais...
0: A gente tem que ir agora porque a gente já passou por isso,
1: sim,
0: tá?
1: Claro.
0: Quem tá vivendo isso, vamos deixar claro.
1: E aí nós, pais, temos essa missão, né? De nos amarmos, de nos respeitarmos e de nos desejarmos. Porque o que que é isso? O que que eu quero trazer, né? Que o adolescente que tem um pai e uma mãe que namoram, né? De uma forma feliz e amorosa, saudável, ele vai ter o seu despertar para a sexualidade de uma forma mais organizada, né?
0: Que tem uma boa referência.
1: Isso aí, né? Não tem problema de você conversar com teu filho e você dizer pro teu filho que sim, que você transa ou que você beija na boca, porque isso faz parte de ser humano, né? Faz parte de termos uma vida sexual normal e bonita, né?
0: De respeito, né?
1: De respeito, exato. E aí você vai trabalhar com seu filho adolescente a preservação do próprio corpo, né? Você vai trabalhar com seu adolescente as questões de caráter, de moral, né?
0: Não é a ideia da estimulação, mas pelo contrário, é a responsabilidade.
1: É a orientação pra vida. Né? Exato, é a orientação pra vida. É. Esses dias eu escutei de uma adolescente que me disse assim, ah,

0: faz. Passar a mão na bunda hoje em dia é normal. Aí eu disse só um pouquinho. É normal pra quem? Como? Em que sentido é normal? Né? Porque às vezes a visão da moral, ela tá tão deturpada, né? Que se perde até o senso de intimidade.
1: E do que é normal, né?
0: E do que é normal. É. Tá, mas peraí, né? Passar a mão na bunda. Você é teu namorado? É uma pessoa que você já tem uma certa intimidade, que você construiu uma relação ao ponto de você permitir que esse menino avance um pouquinho, né? O sinal da intimidade.
1: Qual a circunstância disso?
0: Como é que tá a construção disso? Porque senão é um oba-oba. É um oba-oba. Gente, as coisas que nós escutamos às vezes, assim, ó, Ronaldo, eu te digo, cara, que a minha queda de cabelo tem a ver com isso tudo. Porque, assim, é um horror o que tu escuta. Sabe? As meninas... não sei nem se eu posso falar isso aqui no ar, mas... As meninas, pra não perderem a virgindade... Pra não terem complicações com os pais... Elas fazem outro tipo de relação sexual. E aí, daqui a pouco, elas estão colocando a saúde delas... Em risco... Pra se caso a mãe leve no ginecologista, o ímen tá lá intacto e ela ainda é virgem. E aí a gineco vai dizer, não mãe, ela é virgem. Mas a mãe não sabe o resto do que ela tá fazendo.
1: Caramba.
0: Porque tem outras formas da gente se relacionar sexualmente, falando, né, assim, abertamente aqui pra quem nos entende, sabe do que eu tô falando, né, que pode sim colocar a saúde em risco, né. Então assim, por quê? Porque vai se perdendo essa noção, né? Dessa construção da sexualidade e da construção desse amor, dessa paixão, né? Dessa descoberta, dessa que são coisas lindas da vida, que são coisas bonitas e saudáveis da vida.
1: Memoráveis, né?
0: Exato,
1: memoráveis,
0: né? A gente tem também uma questão que complica muito, que é a questão das identidades sexuais. Né? Muitas vezes você vê adolescentes muito confusos em relação à própria identidade sexual, né? Porque começam a ter desinformação, não recebe uma orientação adequada em casa, não recebe uma orientação adequada muitas vezes no ambiente escolar, né? E aí você tem às vezes um adolescente que chega ali num ponto que ele não sabe o que que ele é.
1: Totalmente confuso,
0: né? E aí você vai trabalhando com esse adolescente, você vai tentando fazer ele se entender, ele se descobrir, e aí que você vai ter que trabalhar? Você vai ter que trabalhar a família, toda a família.
1: Não somente ele, mas o todo.
0: Não somente ele, toda a família, porque o que que esses pais estão conversando em casa? Como é que esses pais estão orientando esse filho? Como é que esses pais estão... E às vezes são pais que não querem errar, mas muitas vezes negligenciam uma orientação. Ah, porque ele se frustra muito, porque ele chora, porque ele o adolescente, né? Pode ser ela também. Fica angustiado, aí eu não sei o que fazer. Gente, o adolescente é intenso em tudo. As minhas, às vezes, lá em casa, tem uma que chora, que eu penso, meu Deus, morreu alguém, né? Morreu alguém? Alguém tá doente? Ou, teve um dia que eu pensei, meu Deus do céu, o que aconteceu? Chegou a me dar um troço, assim, não era nada demais. Eu falei, criatura, o teu termômetro das emoções tá quebrado, né? Eu falei pra ela. Aí ela, ai mãe, que exagerada. Eu exagerada? Meu Deus, calma, vamos conversar. Respira, né? E assim como vem chorando, dali um pouco já vem as gargalhadas, né? Eu digo, meu Deus do céu, lá em casa é a montanha russa, né? Meu Deus do céu. Então assim, tu tem que estar ali quanto pai e mãe de adolescente, tu tem que estar ali assim preparado pro... Porque o negócio é
1: tenso.
0: É tenso, né? Então o adolescente, ele tem essa questão assim, né? Da intensidade, ele tem essa questão da descoberta e ele necessita da orientação. Ele necessita ter alguém que converse, que diga, ah, isso é normal, isso não é normal, olha, isso aqui acontece.
1: É porque tu falas isso, né, Sabrina? O fato dessa orientação, dessa conversa, porque eu fico aqui imaginando, e se não tem isso? Você já tá tudo confuso. Uhum. Você não tem ninguém para orientar como é que fica a cabeça desse adolescente. Tá, né? E as decisões que ele vai tomar, o que consequências vêm pela frente.
0: E né? Aí que tá, ele vai buscar, né? Ele vai buscar esse feedback, essas orientações no meio que ele tá inserido. Entende?
1: Então, e que esse meio não tem talvez toda a informação necessária, né? E madura?
0: Não, e assim, ó, às vezes não é um meio saudável também, né? Às vezes você tem lá aquela amiga que tem a mãe e pai, e daqui a pouco tem toda uma história dessa família muito conturbada, e aí daqui a pouco toda a questão da sexualidade dessa família é muito atrapalhada, e aí só que a menina é muito tua amiga, e aí ela é a tua fonte de informação.
1: Vai copiar aquele modelo.
0: Putz, aí, né? Será que é bom? Será que é ruim? Eu acho que é ruim, né? Então, assim, a gente tem que estar atento a isso, a gente tem que estar atento às descobertas dos nossos filhos, a gente tem que estar atento ao que está acontecendo, né? Às vezes as pessoas me dizem, as meninas, enfim, as minhas filhas me contam assim, ai, mães, nossos amigos, acho estranho que a gente conta tudo pra ti, né? E eu digo assim, que bom que eu sou uma pessoa que sou uma referência pra elas. Graças a Deus, né? Porque eu poderia não ser essa referência. Eu poderia ter com elas uma relação distante, uma relação áspera, né?
1: Truncada.
0: É, horrível. Claro, eu sou uma boa ouvinte, né? Eu digo para elas, eu sou uma boa ouvinte, eu sou muito amiga de vocês, mas acima de tudo eu sou a mãe. E se eu tiver que dizer que isso aqui tá errado, se eu tiver que dar uma puxada de orelha, eu vou dar. Né? Às vezes elas ficam bravas comigo, se frustram. Ai, mãe, tu não entende, né? Ai, mãe, não era isso que eu queria escutar de ti, né? E eu digo, eu não sou primeiro que eu não sou adivinha, e segundo que eu não vou te falar o que tu quer ouvir, eu vou te falar o que tu tem que escutar, porque essa é a minha função de mãe, né? Eu digo que o meu modelo de vida, né, o meu modelo de vida é a minha mãe, certo? E a minha orientação de vida é uma orientação católica, né? Então, o que que eu imagino, né? A gente, quanto católico, sempre se questiona. Nessa situação, o que que Nossa Senhora teria dito a Cristo, né? Como mãe. Ou, nessa situação, o que que Jesus teria feito e falado, né? A gente sabe que quando a gente sabe que a gente vive uma vida aonde tudo já está escrito por Deus, né? Então eu preciso entregar isso nas mãos dele, saber que ele vai me guiar, né? Mas muitas vezes, para que eu evolua e para que eu viva a minha vida, Deus me dá tarefas. E uma das tarefas que ele me deu foram 3 filhos. Eu não posso negligenciar essa tarefa dada a mim, né? E eu preciso me utilizar dos meus modelos. Né? Então eu vou me utilizando dos meus modelos e vou criando as minhas estratégias, né? Então eu costumo dizer para as pessoas que você não precisa fazer mentorias, você não precisa fazer cursos de não sei o que lá e métodos dificílimos e complicadíssimos e caríssimos. Cara, você tem os 10 mandamentos de graça, siga-os, né? Você não vai errar.
1: Coerentes a ele, né?
0: Exatamente.
1: Aos mandamentos. Vamos voltar já agora 2:18. Tem a psicóloga Sabrina Mosqueta aqui no Espaço Livre nesta quinta-feira. A gente já retoma o programa. A gente vai até 2:00.
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0: Agora 12 faltando para as duas, aqui na Vang tem espaço livre para Forte Auto Center, também tem CCA, é assim que se fala CCAA, ainda há farmácias associadas, também tem Cotrijal Lojas, Dr. Lucas Martins, Sicredi, Brita Marcalhar e Clínica Data Med, Associação Comercial Industrial Serviços e Agropecuária, assim. Nas quintas-feiras tem esse assunto, né? Com a psicóloga Sabrina Mosqueta, ela traz aqui sempre assuntos relacionados a comportamento e o tema de hoje, né? E esse assunto pode ser um tanto banal e quem de nós não passou por isso, né? Quem já vivenciou um pouco mais. Uhum. E tem a geração que tá chegando também essa experiência que são os primeiros amores, né?
1: Exatamente.
0: Quem já vivenciou pode pensar, mas essa talvez não tenha muito sentido, mas tu também vivenciou isso, né? Teve todas essas incertezas, dá uma olhadinha para trás, que sofreu, né? Então vamos falar do momento e que tem outra configuração de mundo, inclusive, né, Sabrina? Uhum. Né? Os que já viveram

0: Isso, viver em outras épocas, né? Onde a informação era diferente. Hoje é outra configuração de mundo, né?
1: É que antigamente, pra tu ver o teu amorzinho, tu tinha que esperar, às vezes, semanas pra tu reencontrar, né? Eu mesmo, como contei
0: sem
1: aqui...
0: Sem tanta ansiedade, né?
1: Eu, como contei aqui, que tinha minha paixão, meu surfista, né? Eu só via ele no verão. Então, tu imagina, um ano tinha que esperar pra voltar na praia, né? Apesar que o meu surfista jogava tênis, então eu ia pro clube, né, pra ver ele jogar tênis também. Então, às vezes eu fazia aula de tênis, tinha toda aquela coisa. Mas assim, a gente via o amor da gente no fim de semana, a gente via, né, a cada morta de papa, como eu digo. Hoje você tem aquela pessoa ali na rede social o tempo todo, né? Então há uma estimulação, né, que causa uma confusão em relação à intimidade e ao que é um relacionamento, né? Então a intensidade das coisas hoje é muito maior em relação à frequência e, portanto, causa uma confusão mental, né, do quanto já se caminhou nessa relação.
0: De alguma forma, essa intensidade acaba sendo tanto agressiva, né?
1: Porque acaba...
0: Que é muito intenso.
1: É, porque não dá tempo de você fazer as verdadeiras digestões das coisas, né? Então você vai... Eu digo assim, o meu primeiro amor durou 2-3 anos, que eu ia na casa da minha tia, e eu ia lá, e eu via o meu primo, e aí às vezes ele... E aí quando eu chegava na casa da tia, eu pensava, será que ele vai estar, né? E aí... Então é aquela coisa, assim. E a mesma coisa do amor depois, né? Um pouco mais ali na pré-adolescência, que aí eu ia pro clube, nervosa se ele ia estar no clube, né? Meu Deus do céu, tu fica naquele nervosismo, se o cabelo tá bom, se a roupa tá certa.
0: Visão 360, né? Pra poder localizar.
1: Nossa,
0: né?
1: Senhora, coruja, né? Então é aquela coisa. E, então, assim, eu acho que é importante a gente trazer essa reflexão, né? Se tem pais nos ouvindo, ou se tem até mesmo adolescentes e pré-adolescentes nos ouvindo nessa hora, essas primeiras sensações, elas são muito boas, elas são muito importantes. Então, uma das coisas que eu queria salientar também é a questão, assim, do grupo, né? Que você, quanto pai e mãe, fique atento ao grupo que o teu filho tá frequentando. E se o teu filho não tem grupo, que você force um pouco a barra em relação ao teu filho ter grupos de adolescentes e pré-adolescentes. Praticar um vôlei, praticar uma dança, né? Praticar algo assim. Porque isso vai fazer um treino, né, da virilidade e da feminilidade desse adolescente. Eu vejo muito a gurizada do CTG, que eu acho tão bonitinho, né? Eu acho tão legal aquilo, assim, os meninos são viris, né? E eles dançam, e eles têm toda uma postura do gaúcho, e a menina toda doce, né? Ela tem que sorrir, ela tem que ser feminina.
0: Suave.
1: Nossa, a invernada artística, assim, é uma coisa linda de você assistir, e é o início belíssimo dessa descoberta, né? Então eu imagino, assim, às vezes o primeiro amor como um casal que dança a mesma dança, né? Então eu acho isso, assim, uma coisa legal. Então é legal que os pais fiquem atentos a isso, né? Que levem os filhos a praticar coisas coletivas, né? Esporte, dança, o que for, né? Porque esse filho precisa estar introduzido num meio aonde ele tenha acesso a esse treino, né? Da própria sexualidade, né? E outra coisa que eu lembrei, que eu falei no outro bloco, do curso que eu fiz dos primeiros amores, né? Que aí eu fui fazendo toda a minha história. Outra coisa muito interessante, Ronaldo, é você observar que todas as pessoas pelas quais você se interessa ao longo da tua vida, elas possuem características muito semelhantes. Não só a questão das características físicas, mas elas têm características de funcionamento muito similares, né? No meu caso, eu sempre gostei de meninos que se destacavam de alguma forma em relação, assim, a algum tipo de liderança.
0: líder.
1: Isso. Eu nunca me interessei por meninos, né? Ou depois, ó, jovens, né? Porque eu conheci o Paulo, tinha 21, né? Então não dá nem pra dizer que eu conheci homens, né? Eu conheci meninos, né? Que tinham esse espírito de liderança, né?
0: De comando.
1: De comando. Porque talvez eu buscava isso pra mim, né? E nunca achei interessante aquele menino quietinho, aquele que falava pouco, ou aquele mais envergonhado, ou aquele que ficava no cantinho, não. Eu sempre achava o como é que se chama? O macho alfa, né? Uhum. Aquele cara que aparecia de algum jeito. Né? Aquele lá e dizer, bah, olha que cara interessante. Às vezes eu até achava bonito, né? Olhava, achava bonito e tal, mas aí começava a analisar o jeito.
0: Não vai dar.
1: Não, aí não vai rolar. Já não vi que não é pra mim, né? Ou aquele menino que espera que você tome a iniciativa. Ah, não, pode parar. Não, quem tem que tomar a iniciativa é o cara, né? Eu até quando dou palestra, que isso é uma coisa, é um contraponto de hoje em dia, né? Mas quando eu dou palestra, eu brinco assim, que eu digo assim, gente, olha pros animais. É só olhar pros animais. A fêmea, por acaso, vai lá e diz, ai, por favor, né? Vem fazer filhotinhos comigo. Não, ela não faz isso.
0: A iniciativa é do macho, né?
1: A iniciativa é do macho, né? E por que que a mulher, né? Por que que o ser humano se põe numa situação contrária a isso, né? Aos nossos instintos. Então, eu acho assim que todo mundo sabe que eu sou muito conservadora nas minhas opiniões, e eu acho que isso atrapalha muito hoje em dia esse desenvolvimento, né, desses primeiros amores, dessas primeiras paixões, né? Porque a gente precisa ter esses papéis, né? A virilidade do homem, ela parte do pressuposto da força do homem, né? E não só da força física do homem, mas da força dele na expressão dele no grupo.
0: É. Né? Tu fala assim, nesse assunto, né, Sabrina? Claro que cada um pensa da forma que quiser. Tu fala assim, não, eu sou mais conservadora, mas a humanidade de hoje está muito confusa, né?
1: Infelizmente.
0: Porque, e aí tu pegas o olhar do homem e o olhar da mulher, né? O homem, muitas vezes, ao se aproximar, vai sempre com aquele receio. Como é que vai ser encarado isso? Como um afoito ou como um assédio?
1: Mas,
0: né?
1: Olha, eu vou te falar assim.
0: E do outro lado, porque é muito parado, porque é muito audacioso. Então tá muito confuso isso, né?
1: Outro dia escutei de um paciente meu, ele me disse assim, não tá fácil ser homem nesse mundo. O que que eu acho, Ronaldo? Volto a falar do que é esperado, dos encaixes. Cada pessoa vai ter um perfil. Então, se eu sou homem e eu chego numa mulher e essa mulher me poda,
0: tchau,
1: essa mulher não é pra mim, essa não é a mulher que eu quero. O que que eu quero? Eu quero uma mulher que eu chegue nela como homem e ela tenha a docilidade da feminilidade, né? É essa mulher que eu me interesso, então é nessa mulher que eu vou. Como pode ser diferente? Como eu posso ser um cara mais passivo, mais quieto e precisar de uma mulher com iniciativa?
0: Sim.
1: Né? Então são os encaixes,
0: são
1: que,
0: os
1: vão,
0: encaixes,
1: que vão se dando, né?
0: Mas tá confuso, tá, né?
1: Tá confuso porque, né, enfim, a gente sabe aí que teve um movimento na política, na filosofia do mundo, que deu uma bagunçada nisso aí. Mas eu, graças a Deus, sou uma pessoa de muita fé e vejo um movimento contrário, né? Hoje, né? Eu acho que nós, mais conservadores, né, a gente vem tentando assim mostrar ao mundo, né, que existe uma ordem nas coisas, que existe uma questão assim filosófica que jamais vai cair de moda, né? Que é cada pessoa, né? Cada ser humano tem o seu papel, sua função na sociedade, e homem e mulher são diferentes e possuem
0: funcionam diferente
1: e possuem lugares diferentes. Essa é a minha opinião. Claro, tem gente que não vai concordar, tem gente que vai achar diferente, tudo bem, tudo certo, vivemos uma democracia. Porém, eu como psicóloga que trabalho com casais, né, eu te digo, Ronaldo, é muito importante que se tenha uma visão muito clara do que se quer para a própria vida, né?
0: Não se jogar de qualquer forma.
1: E não achar que existe uma regra padrão para todo mundo. Porque às vezes é isso, às vezes eu sou uma mulher mais expressiva e eu preciso de um homem do meu lado que não me abafe, mas que me apoie, né? Que tenha orgulho de quem eu sou, que não queira me modificar, que não queira me abafar, que não queira me submeter, né? Porque é muito diferente você estar numa relação de igualdade e numa relação de submissão. Entende? Eu digo pra vocês assim, ó, eu tenho uma relação muito tranquila com meu marido em relação a isso. Cada um tem seu papel, cada um tem sua função, cada um desempenha, né, um papel e uma função na família e tá tudo certo, né? E quem conhece meu marido sabe que ele tem um instinto de liderança super potente, né? Tu acha que ele é diferente em casa? Claro que não. Né? Mas eu também não sou uma mulher que não me posiciono. Eu me posiciono, mas isso não pode ser um motivo de guerra dentro do meu casamento.
0: Não é de conflito, né?
1: Não, isso tem que ser a graça do meu casamento. Isso tem que ser o que nos atrai, o que nos deixa felizes de estarmos juntos. Porque um ouve o outro, porque um compensa o outro, porque um completa o outro, porque, né? Aquela coisa toda. Então a gente tem que ter essa noção, assim, de que a gente vem numa construção. Né? Hoje nós adultos já estamos construídos, hoje nós estamos preocupados com a construção dos amores, das paixões, das escolhas das nossas filhas. Por isso que nós, quanto pais, não podemos errar nesse sentido, né? Por isso que a gente precisa olhar para a nossa história dos nossos amores, né? E para poder entender assim, qual é o perfil de pessoa que eu quero para mim. Olhe para todos os seus amores anteriores.
0: Perfis.
1: Todos os perfis que você buscou ao longo da sua vida. Você vai encontrar ali a resposta do que você quer, do que você precisa, né? Por que eu sempre me interessei por mulheres com este perfil? O que eu estou buscando? O que eu quero que complete em mim, né? Você vai encontrar ali a resposta. Eu encontrei a minha resposta. Né? Então assim, a gente tem que fazer esse exercício e poder conversar com os adolescentes sobre isso, né? E claro, os adolescentes estão tendo suas primeiras experiências, então daqui a pouco vai gostar, né? Vai gostar do menino assim, vai gostar do menino assado, né? Esses dias uma brincava lá em casa: ai mãe, cheguei à conclusão que o meu negócio é o homem de cabelo cacheado, né? Porque a outra um dia diz, eu nunca me esqueço, uma delas, eu tava indo levá-la na escola, devia ter uns 7, 8 anos de idade, bem sentada assim no meio dos bancos do carro, aí ela me larga assim: ai ai mãe, eu acho que eu descobri o tipo de homem que eu gosto. E eu só olhei e pensei: homem? Né? E ela: é, eu acho que eu gosto dos homens loiros. E eu: ah, e eu posso saber qual é o homem loiro que tu gosta com 7 anos de idade? Claro que era o coleguinha dela, né? Que ela achava lindo. Mas assim, é muito legal isso, é muito bacana. E realmente, é um perfil que ela vai buscando, sim, né? Sim. Tá tudo certo, né? Ah, de onde é que saiu isso? É aquilo que atrai, é aquilo que é bonito aos olhos, né? Então a gente vai ter essas conversas com os filhos e a gente não pode, assim, podá-los, frustrá-los, né?
0: Mas conversar,
1: ser exemplo, né? E entender que os primeiros amores vão ser intensos, vão ser catastróficos.
0: Vai doer.
1: Nossa senhora, muito. É a pior dor que tem, eu acho. Né? A dor da rejeição, assim, é uma dor que não tem explicação. Mas passa, né?
0: Tudo passa.
1: E isso aí. E na vida adulta, a gente não vai mais ter borboletas no estômago nem nada disso. Porque o amor maduro é o amor maduro.
0: Que é uma construção, né?
1: É diferente. É, o amor maduro, ele é muito mais uma escolha racional do que qualquer outra coisa.
0: E é dia após dia, né?
1: Dia após dia.
0: E precisa regar, senão seca o jardim.
1: Tá louco, se vai.
0: Boa semana, Sabrina.
1: Obrigada, pessoal.
0: Volta fiquem na semana aí, que vem, né?
1: Fiquem aí com as minhas... as minhas histórias para refletir.
0: 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Você pode ir lá e pode assistir o programa novamente, o assunto de hoje.
1: Isso aí. Muito obrigada pelos feedbacks da quinta-feira passada. Gostaram,
0: né?
1: O pessoal
0: bom,
1: gostou.
0: Né?
1: O pessoal
0: bastante,
1: gostou.
0: É verdade. Boa quinta-feira.
1: Obrigada, até mais.
0: A gente volta amanhã, sexta-feira, a partir de uma hora. Amanhã, na sexta-feira, é dia de a gente contar histórias. Já tem nosso convidado para amanhã e eu vou contar só amanhã no Espaço Livre. Até lá, boa tarde.
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15: YD670, canal 229, Vang FM 93.7, Marau, Rio Grande do Sul. Boa tarde, lindos e lindas! Já estamos por aqui a todo vapor, com muita energia, felicidade, sorriso no rosto e música boa no jeitinho aqui, pra deixar o seu fim de tarde maravilhoso, no pontinho de encontro das melhores, aqui ó, na Vang FM. Vang FM, o ponto alto da cidade, olha que delícia! As suas preferidonas, nessa atmosfera perfeita, é tudo aqui ó, tudo num só lugar, na 93.7. Alô, você que tá aí trabalhando, você que tá na rua, você que tá malhando, você que tá aí de repente relaxando ao som da Poderosa, que delícia, seja bem-vindo. Aumenta o volume, porque a festa só tá começando aqui na 93.7. Eu sou Josi Melegari, a sua companhia na tarde, coisa linda. E a minha missão aqui, ó, já tá definida, fazer você sorrir. Nosso WhatsApp já tá bombando e se você não participou, já vai deixando sua mensagem, já vai me ajudando a programar através do 54-3342-1522. Vai ser uma honra fazer parte da sua tarde, deixar você mais feliz e a gente cantar muito ao som da Poderosa. Começar a sua tarde com tudo, eu preparei um hit que vai estourar. Então, ó, ajusta o seu som aí, aumenta o volume e vem embarcar comigo nessa. Aqui na Vang FM é assim, ó, a gente faz e acontece.

Vang FM trouxe som gostoso na sua quinta-feira que deixou o clima muito melhor. E nesse clima maravilhoso, a gente segue em frente com músicas escolhidas a dedo para acompanhar o seu dia como deve ser. Continua conosco, a nossa seleção musical hoje vai manter a sua quinta-feira no clima perfeito.

0: já a gente vai pro intervalo. Mas a Vang FM 93.7 não dá nenhuma pausa. A nossa tarde segue por aqui com as trilhas sonoras incríveis pra você, é, meu amor? A trilha sonora da sua vida você encontra aqui. Mantenham-se sintonizados.
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10: Olá a todos que nos acompanham na Rádio Vang. A quinta-feira começa com predomínio de sol, chance de cerração em alguns pontos, mínimas entre 5 e 7 graus em Marau, e à tarde esquenta mais com 18 graus e vento norte-nordeste persistente, ou seja, teremos uma tarde e noite de quinta-feira de tempo ventoso na região. Na sexta-feira, áreas de instabilidade irão cruzar a região associadas a uma frente fria. Pode chover forte, não se descarta temporais. Novamente, a sexta-feira será de tempo ventoso, com rajadas entre 50 e 60 km por hora. E não se descarta e temporais com granizo, já que essa instabilidade vem após um período de frio intenso. O sábado ainda muito úmido, tem nuvens, chance de garoa pela manhã, temperatura baixa o dia todo, sensação de frio, com 9 a 14 graus. E no domingo só aparece. A previsão, por isso, é de maior amplitude térmica, mínima de 7 graus, a máxima pode chegar aos 18. Da Metsu Meteorologia, está Elcio.
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15: Uma excelente quinta está no ar o Patrulha do Consumidor. Em datas comemorativas, os criminosos adoram enviar e-mails com ofertas tentadoras e falsas. Essas mensagens trazem links que imitam grandes lojas, mas servem para roubar seus dados bancários. 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Até mais.
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Ainda tá rolando por aqui. Não mude de estação. As últimas notícias estão a caminho. Do coração da redação pra você. Vang FM, o nome que domina a memória quando se pensa em rádio. Vamos começar com tudo.

0: fazer uma pausinha momentaneamente, mas não se preocupe, é rapidinho. Porque agora no intervalo, entre em cena direto da redação com as principais notícias, sem rodeios, diretamente pra você. Continua aqui com a gente, ok? Essa é a Vang FM e você está conectado, ouvindo, apreciando o Talk Show Vang.
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2: Olá, e a informação é sobre o trânsito. 5 moradores de Passo Fundo ficaram feridos em um grave acidente na manhã desta quinta-feira, no quilômetro 54, na IRS 135, em Getúlio Vargas. A colisão ocorreu após um caminhão não identificado atingir um boi na pista e fugir. Um automóvel que vinha logo atrás, vindo de Erechim, também colidiu com o animal, saiu da rodovia e bateu contra árvores. O motorista do carro sofreu dores lombares e foi atendido no local, enquanto as 4 passageiras foram levadas ao hospital de Getúlio Vargas pelo SAMU e EGR, uma delas com suspeita de fratura. O trânsito operou em meia pista durante o resgate e foi totalmente liberado após o comando rodoviário da Brigada Militar coordenar a remoção do veículo por um guincho. As autoridades agora investigam as causas do acidente. Direto da redação, Kelly Felipe.
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0: rápida na melhor, na Vang FM. Olha, você não vai embora não, hein? Nosso diálogo continua em instantes com mais som naturalmente. Mais de você aqui com a gente na 93.7, na rádio mais lembrada. 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
12: Uma excelente quinta tá no ar o Patrulha do Consumidor. Em datas comemorativas, os criminosos adoram enviar e-mails com ofertas tentadoras e falsas. Essas mensagens trazem links que imitam grandes lojas, mas servem para roubar seus dados bancários. Antes de clicar em qualquer promoção, examine muito bem o endereço de e-mail do remetente. 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Não morda a isca dos golpistas. Compre em canais oficiais e garanta sua tranquilidade. E o Patrulha do Consumidor fica por aqui. Até mais.
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Estamos de volta, continue com a gente. É a sua tarde diferenciada, o som da Vang FM. Nosso canal de comunicação, meu amor, tá aberto, tá liberado, participa comigo. 3342-1522, manda o seu oi. Não perca nadinha do nosso talk show Vang. Prosseguindo com o nosso bate-papo por aqui, eu quero lembrar você a dar aquela espiada no nosso Instagram, @VangMaral. Não deixe de nos seguir. E então, me conta, a sua tarde, como é que tá indo até agora? É hora de curtir uma boa música.

nosso super beijo gostoso, assim, ó. É pra você, meu amor. É pra você lembrar que a gente faz questão de agradecer a sua companhia. Alô, pessoal de Vila Maria, Camargo, Casca, Gentil, Nicolau Vergueiro. É toda a região ligada na melhor, na marca mais lembrada em rádio, Vang FM. Beijos com carinho pra você. Valeu a sintonia.

0: aí, viu? O intervalo já vai começar. Mas a Vang FM 93.7 tá sempre assim, ó, em movimento. Continue conosco, porque vem aí mais músicas que vão levantar o astral da sua tarde.
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1: Oi, boa quinta-feira, tá tudo bem por aí? Espero que sim, por aqui tá tudo ótimo. Eu sou a Kelly Gomes e gripes e resfriados parecem comuns. Mas sabe como é, né? Os pais precisam ficar atentos aos sinais de perigo. Observa se a criança apresenta desidratação, febre que não passa ou então cansaço para respirar. Falta de apetite e apatia extrema também acendem o sinal vermelho para o pronto-socorro. Se o seu filho estiver doentinho, mantenha o pequeno em repouso, em casa. Até a recuperação. Evitar a circulação protege a saúde do seu filho e também barra o contágio na comunidade escolar. E obrigada por acompanhar as nossas dicas aqui durante a semana. Amanhã tem mais. Tchau!

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Ô, meu bem, o Talk Show Vang tá de volta. Logo mais, a gente tem sucesso escolhido especialmente pra você.

delícia! É a Vang FM mais juntinho de você. Como é que você vai fazer pra ficar mais juntinho? Vou te explicar, meu bem. 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

0: assim, ó, o som dessas músicas envolventes que a gente vai chegando com um breve intervalo. Não vá embora, pois vem aí o Direto da Redação com tudo que você precisa saber para ficar bem informado. É rápido, é direto, é cheio de informação. Então continue conosco. Essa é a Vang FM, você tá conferindo comigo? Talk Show Vang.
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2: Olá, a informação é sobre a área ambiental. A Brigada Militar flagrou nesta quarta-feira uma intervenção em área de preservação permanente na região do entorno da barragem de Ernestina, em Nicolau Vergueiro. Utilizando drones, os policiais militares avistaram uma obra em área protegida, incluindo a construção de uma rampa de acesso para embarcações e uma estrutura de contenção associada a aterro com ocupação de parte da APP. Conforme a averiguação, as intervenções

0: Ações foram executadas sem a apresentação de licença ou autorização ambiental expedida pelo órgão competente. Diante dos fatos, foi lavrado um boletim de ocorrência e atuaram na ação policiais militares do 3º Batalhão de Polícia Ambiental. Esse conteúdo está disponível no vangfm.com.br. Direto da redação, Kelly Felipe.
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1: Meu amigo Pet, agora dicas para você cuidar bem do seu amiguinho.
11: Olá, olá, chegando por aqui com meu amigo Pet e uma coçadinha rápida aqui e ali é normal, viu? Mas e quando coça vira uma rotina? Bom, se o seu cachorro passa o dia se coçando intensamente, ligue o sinal de alerta imediatamente. Fique de olho em falhas no pelo, feridas na pele ou se ele usa muito a boca para se morder. Esses sinais claros mostram que o seu companheiro está sofrendo com algum incômodo ou alergia. Então não espere o quadro piorar. Agende uma visita ao médico veterinário de sua inteira confiança.
1: Esse foi o meu amigo Pet. 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
3: Estamos novamente no ar com mais pra você nessa tarde maravilhosa ao som da Vang FM. E nós já estamos com o nosso WhatsApp mais que liberado pra você participar comigo. Participa aí, 54-3342-1522. Manda o seu oi. Não deixa de participar aí do nosso Talk Show Vang. Retornando por aqui, eu peço a você pra nos seguir no Instagram, meu bem. É, quero você bem de pertinho. Arroba Vang Amaral. Junte-se a nós lá. E a sua tarde, como é que tá? É hora de curtir uma boa música.

você chegou a hora que eu mais gosto. Você acha que dá pra você passar assim despercebido? Claro que não, hein? Você que tá aí comigo dia após dia ligado aqui no Talk Show Vang, eu já te conheço, coisa linda. Um abraço especial a todos os amigos de Passo Fundo, pessoal de Carazinho, Santo Antônio do Palma, alô Nova Alvorada e Montauri, valeu a presença. Vang FM, a marca mais lembrada em rádio. O nosso sincero muito obrigado, com muitos beijos pra vocês que estão aí sempre ligados conosco.

0: rápido rolando aqui na Top, na melhor das melhores, Vang FM. Continue sintonizado. Daqui a pouco a gente continua essa conversa gostosa de milhões com ritmos, é claro. É sempre bom ter você com a gente aqui na 93.7, líder em audiência. 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
10: Nesse próximo domingo tem rodada pelo Campeonato Estadual Série Bronze de Futsal e teremos os marauenses em quadra. O Meninos da Vila joga domingo às 6 da tarde em Catuípe contra o Catuípe Futsal. O Meninos da Vila, que em 3 jogos soma 6 pontos até o momento. Já a AME, a Associação Marauense Esportiva, também joga domingo às 6 horas em casa, em Marau, no ginásio da SERP contra a equipe da Gelbe de Alto Alegre. A AME, que até o momento não soma pontos na competição. A entrada no ginásio domingo é gratuita.
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0: 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Olha, e agora vem aí mais uma música que você escolheu e vai curtir.

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ligado, o intervalo tá quase aí. Mas a Vang FM 93.7 tá sempre em movimento. Olha, depois do intervalo, a gente continua com mais sucessos pra alegrar a sua tarde, não perca!

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10: Olá a todos que nos acompanham na Rádio Vang. A previsão para esta sexta-feira é de áreas de instabilidade cruzarem a região, levando chuva. Eventual chuva forte pode acontecer isolada. E a temperatura varia pouco, na casa aí dos 11 a 13 graus durante todo o dia em Marau. Portanto, sensação de frio, temperatura baixa predominando durante toda esta sexta-feira. O sábado começa com cerração e nuvens baixas, previsão de mínimas entre 8 e 10 graus. A tarde fria, com 14 graus no sábado. O domingo começa úmido com nuvens baixas e cerração e à tarde o sol aparece garantindo maior amplitude térmica com 18 graus de máxima. Segunda e terça-feira com previsão de chuva, pode ocorrer aí chuva forte, inclusive com alguns temporais. E na terça-feira já a temperatura começa a despencar porque uma nova onda de frio chegará na próxima semana, inicialmente uma terça úmida com 5 a 9 graus o dia todo, frio invernal na terça-feira e depois tempo aberto a partir de quarto, que cria condições para geada nas áreas rurais de Marau. Da Metso Meteorologia, Estael Sul.
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Aqui estamos, meu amor, de volta com mais na Vang FM, que continua sendo a melhor companhia da sua tarde. É claro que eu tô aguardando a sua mensagem ansiosamente no WhatsApp. 54-3342-1522. É hora de você mandar o seu oi. Continue acompanhando o nosso Talk Show Vang. Seguindo por aqui com mais na programação, eu quero te convidar e lembrar também a nos seguir no Instagram. Já ativa o sininho online pra não perder nada. @Vangmaral. Não esqueça de seguir a gente. E aí, como tá a sua tarde? Agora é hora de música.

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0: vai fazer uma breve interrupção aqui no nosso Som Agora. Nesse momento, você ouviu direto da redação, que chega com as principais notícias pra você, rápido e claro. Não saia daí, continue na sintonia da Poderosa. Essa é a Vang FM e você está no Talk Show Vang.
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2: Olá, e a informação é sobre política. A proposta que acaba com a escala de trabalho 6x1 segue parada no Senado. O presidente da casa, Davi Alcolumbre, condicionou o avanço da PEC a uma reunião com o presidente Lula, a definição de um relator e a possíveis mudanças no texto. Entre as alterações discutidas estão a inclusão de regras para pagamento por hora trabalhada e a manutenção da escala 6x1 em alguns setores, como de serviços. Sugestões têm apoio de entidades empresariais. A proposta aprovada pela Câmara prevê 2 folgas semanais remuneradas e a redução da jornada de trabalho de 44 para 42 horas. No entanto, se o Senado fizer mudanças, o texto terá que voltar para nova votação na Câmara, o que pode atrasar a entrada em vigor das novas regras. Outro impasse envolve a escolha do relator da proposta na Comissão de Constituição e Justiça. Além disso, o calendário do Congresso e o período eleitoral podem dificultar uma votação rápida. Com isso, a expectativa é que a discussão avance apenas nas próximas semanas, sem previsão de aprovação imediata. Direto da redação, Kelly Felipe.
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0: 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E atenção, meu amigo motorista, o seu carro pode dar alguns avisos importantes antes que um problema maior aconteça. Vem conferir a dica de hoje. 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Esse ruído avisa que as pastilhas estão finas demais e precisam ser substituídas imediatamente. Se você acabou de trocá-las e o barulho continua, a peça pode ser dura ou de má qualidade. Componentes ruins comprometem a frenagem e ainda destroem o disco de freio antes do tempo. Garanta o seu poder de parada com peças originais e faça manutenção com quem entende.
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Retornamos com o Talk Show Vang. Pode esperar aí, tá? Porque a seguir tem mais uma faixa daquelas que você ama ouvir.

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0: encerrou mais um Talk Show Vang aqui na Vang FM. Olha, é engraçado como o tempo voa quando a conversa tá gostosa. Você não concorda? Gratidão você que permaneceu aí do outro lado coladinho comigo, mandou sua mensagem, participou, dançou, cantou ao som desse clima gostoso aqui da 93.7. Um abraço cheio de gratidão a toda a equipe aqui da Vang FM que faz tudo para que esse programa aconteça com muito carinho, com muito zelo, né? E para você também que sintonizou a gente aqui em Marau, valeu, alô região, que delícia, hein? O nosso Rio Grande amado. Siga-nos nas redes sociais pra ter mais novidades, hein? Beijo grande da sua amiga, ó, beijo da Josi Melegari, valeu por compartilhar comigo mais uma programação incrível aqui no Talk Show Vang, ó, foi um privilégio ter a sua companhia. Que Deus te abençoe, aproveite aí o restinho do seu dia e olha, um bom descanso também, né? Porque ninguém é de ferro, amanhã tem mais, se Deus quiser, direto das ondas da Vang FM, o ponto alto da cidade. A gente se encontra em breve.
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11: Oi, boa quinta-feira, tá tudo bem por aí? Espero que sim, por aqui tá tudo ótimo. Eu sou a Kelly Gomes e gripes e resfriados parecem comuns. Mas sabe como é, né? Os pais precisam ficar atentos aos sinais de perigo. Observa se a criança apresenta desidratação, febre que não passa ou então cansaço para respirar. Falta de apetite e apatia extrema também acendem o sinal vermelho para o pronto-socorro. Se o seu filho estiver doentinho, mantenha o pequeno em repouso, em casa. Até a recuperação. Evitar a circulação protege a saúde do seu filho e também barra o contágio na comunidade escolar. E obrigada por acompanhar as nossas dicas aqui durante a semana. Amanhã tem mais. Tchau.
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16: Olá, olá. Chegando por aqui com meu amigo Pet e uma coçadinha rápida aqui e ali é normal, viu? Mas e quando coça, coça vira uma rotina? Bom, se o seu cachorro passa o dia se coçando intensamente, ligue o sinal de alerta imediatamente. Fique de olho em falhas no pelo, feridas na pele ou se ele usa muito a boca para se morder. Esses sinais claros mostram que o seu companheiro está sofrendo com algum incômodo ou alergia. Então não espere o quadro piorar. Agende uma visita ao médico veterinário de sua inteira confiança.
10: Esse foi o meu amigo.

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10: Uma excelente quinta, tá no ar o Patrulha do Consumidor. Em datas comemorativas, os criminosos adoram enviar e-mails com ofertas tentadoras e falsas. Essas mensagens trazem links que imitam grandes lojas, mas servem para roubar seus dados bancários. Antes de clicar em qualquer promoção, examine muito bem o endereço de e-mail do remetente. Confira se a URL do site é oficial da empresa ou se possui letras e símbolos estranhos. Não morda a isca dos golpistas. Compre em canais oficiais e garanta a sua tranquilidade. E o Patrulha do Consumidor fica por aqui. Até mais.
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11: Nesta sexta-feira, dia 19, será realizada a assinatura do contrato com a empresa vencedora do processo licitatório para a execução da segunda etapa da pavimentação asfáltica do trecho que liga Marau à BR-285, na chamada Estrada de Laranjeira. O início das obras de mais 5 quilômetros da via está previsto para ocorrer em até 15 dias. A empresa responsável pelos trabalhos será a MPX de Vila Maria. Os recursos para execução foram viabilizados com o apoio do deputado Vilmar Zanquim junto ao governo do estado, além da contrapartida do município. O convênio prevê o repasse de 7 milhões de reais pelo estado, somado aos recursos municipais, sendo que o valor total desta segunda fase é de pouco mais de 12 milhões de reais. Os trabalhos devem ser concluídos em até um ano. Direto da redação, Diene Gazola.
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9: Olá a todos que nos acompanham na Rádio Vang. A previsão para esta sexta-feira é de áreas de instabilidade cruzarem a região, levando chuva. Eventual chuva forte pode acontecer isolada. E a temperatura varia pouco, na casa aí dos 11 a 13 graus durante todo o dia em Marau. Portanto, sensação de frio, temperatura baixa predominando durante toda esta sexta-feira. O sábado começa com cerração e nuvens baixas, previsão de mínimas entre 8 e 10 graus. A tarde fria, com 14 graus no sábado. O domingo começa úmido com nuvens baixas e cerração e à tarde o sol aparece garantindo maior amplitude térmica com 18 graus de máxima. Segunda e terça-feira com previsão de chuva, pode ocorrer aí chuva forte, inclusive com alguns temporais. E na terça-feira já a temperatura começa a despencar porque uma nova onda de frio chegará na próxima semana, inicialmente uma terça úmida com 5 a 9 graus o dia todo, frio invernal na terça-feira e depois tempo aberto a partir de quarto, que cria condições para geada nas áreas rurais de Marau. Da Metso Meteorologia, Estael Sul.
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15: Olá, meus queridos, uma excelente quinta-feira para vocês. E atenção, meu amigo motorista, o seu carro pode dar alguns avisos importantes antes que um problema maior aconteça. 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Esse ruído avisa que as pastilhas estão finas demais e precisam ser substituídas imediatamente. Se você acabou de trocá-las e o barulho continua, a peça pode ser dura ou de má qualidade. Componentes ruins comprometem a frenagem e ainda destroem o disco de freio antes do tempo. Garanta o seu poder de parada com peças originais e faça manutenção com quem entende.
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2: Nesse próximo domingo tem rodada pelo Campeonato Estadual Série Bronze de Futsal e teremos os marauenses em quadra. O Meninos da Vila joga domingo às 6 da tarde em Catuípe contra o Catuípe Futsal. O Meninos da Vila, que em 3 jogos soma 6 pontos até o momento. Já a AME, a Associação Marauense Esportiva, também joga domingo às 6 horas em casa, em Marau, no ginásio da SERP, contra a equipe da Gelbe de Alto Alegre. A AME, que até o momento não soma pontos na competição. A entrada no ginásio domingo é gratuita.
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6: Olá, olá, chegando por aqui com meu amigo Pet e uma coçadinha rápida aqui e ali é normal, viu? Mas e quando coça vira uma rotina? Bom, se o seu cachorro passa o dia se coçando intensamente, ligue o sinal de alerta imediatamente. Fique de olho em falhas no pelo, feridas na pele ou se ele usa muito a boca para se morder. Esses sinais claros mostram que o seu companheiro está sofrendo com algum incômodo ou alergia. Então não espere o quadro piorar. Agende uma visita ao médico veterinário de sua inteira confiança.
0: Esse foi o

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2: Oi, boa quinta-feira, tá tudo bem por aí? Espero que sim, por aqui tá tudo ótimo. Eu sou a Kelly Gomes e gripes e resfriados parecem comuns, mas sabe como é, né? Os pais precisam ficar atentos aos sinais de perigo. Observa se a criança apresenta desidratação, febre que não passa ou então cansaço para respirar. Falta de apetite e apatia extrema também acendem o sinal vermelho para o pronto-socorro. Se o seu filho estiver doentinho, mantenha o pequeno em repouso, em casa, até a recuperação. Evitar a circulação protege a saúde do seu filho e também barra o contágio na comunidade escolar. E obrigada por acompanhar as nossas dicas aqui durante a semana. Amanhã tem mais. Tchau!

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3: O programa Amaral Cuida Pet está prestes a ganhar uma nova estrutura administrativa e ampliar suas ações em defesa dos animais. Um projeto de lei aprovado pela Câmara de Vereadores prevê a transformação do programa na Coordenadoria de Bem-Estar Animal de Amaral. Agora, a proposta aguarda a sanção da prefeita Naura Bordignon para entrar em vigor. A mudança formaliza um trabalho que vem sendo desenvolvido nos últimos anos e busca fortalecer as políticas públicas voltadas à causa animal no município. Além da criação da coordenadoria, o projeto prevê a implantação de um conselho municipal da causa animal e a busca de recursos para a constituição de um fundo municipal destinado ao financiamento das ações na área. De acordo com a coordenadora Carolina Geraldi, a estrutura é resultado de uma evolução gradual do trabalho realizado desde 2019 e também do aumento das demandas. Confira a matéria completa no vangfm.com.br. Direto da redação, Diene Gazola.
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4: Olá, meus queridos, uma excelente quinta-feira para vocês. E atenção, meu amigo motorista, o seu carro pode dar alguns avisos importantes antes que um problema maior aconteça. Vem conferir a dica de hoje. Sentiu um chiado ou um som de ferro raspando na roda toda vez que pisa no pedal do freio? Esse ruído avisa que as pastilhas estão finas demais e precisam ser substituídas imediatamente. Se você acabou de trocá-las e o barulho continua, a peça pode ser dura ou de má qualidade. Componentes ruins comprometem a frenagem e ainda destroem o disco de freio antes do tempo. Garanta o seu poder de parada com peças originais e faça manutenção com quem entende.
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3: Olá a todos que nos acompanham na Rádio Vang. A previsão para esta sexta-feira é de áreas de instabilidade cruzarem a região, levando chuva. Eventual chuva forte pode acontecer isolada. E a temperatura varia pouco, na casa aí dos 11 a 13 graus durante todo o dia em Marau. Portanto, sensação de frio, temperatura baixa predominando durante toda esta sexta-feira. O sábado começa com cerração e nuvens baixas, previsão de mínimas entre 8 e 10 graus. A tarde fria, com 14 graus no sábado. O domingo começa úmido com nuvens baixas e cerração, e à tarde o sol aparece garantindo maior amplitude térmica, com 18 graus de máxima. Segunda e terça-feira com previsão de chuva, pode ocorrer aí chuva forte, inclusive com alguns temporais. E na terça-feira já a temperatura começa a despencar, porque uma nova onda de frio chegará na próxima semana. Inicialmente uma terça úmida, com 5 a 9 graus o dia todo, frio invernal na terça-feira, e depois tempo aberto a partir de quarto, que cria condições para geada nas áreas rurais de Marau. Da Metso Meteorologia, Stael Sur.
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8: Oi, boa quinta-feira, tá tudo bem por aí? Espero que sim, por aqui tá tudo ótimo. Eu sou a Kelly Gomes e gripes e resfriados parecem comuns. Mas sabe como é, né? Os pais precisam ficar atentos aos sinais de perigo. Observa se a criança apresenta desidratação, febre que não passa ou então cansaço para respirar. Falta de apetite e apatia extrema também acendem o sinal vermelho para o pronto-socorro. Se o seu filho estiver doentinho, mantenha o pequeno em repouso, em casa, até a recuperação. Evitar a circulação protege a saúde do seu filho e também barra o contágio na comunidade escolar. E obrigada por acompanhar as nossas dicas aqui durante a semana. Amanhã tem mais. Tchau.
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1: Olá, e a informação é sobre o trânsito. 5 moradores de Passo Fundo ficaram feridos em um grave acidente na manhã desta quinta-feira, no quilômetro 54, na IRS 135, em Getúlio Vargas. A colisão ocorreu após um caminhão não identificado atingir um boi na pista e fugir. Um automóvel que vinha logo atrás, vindo de Erechim, também colidiu com o animal, saiu da rodovia e bateu contra árvores. O motorista do carro sofreu dores lombares e foi atendido no local, enquanto as 4 passageiras foram levadas ao hospital de Getúlio Vargas pelo SAMU e EGR, uma delas com suspeita de fratura. O trânsito operou em meia pista durante o resgate e foi totalmente liberado após o comando rodoviário da Brigada Militar coordenar a remoção do veículo por um guincho. As autoridades agora investigam as causas do acidente. Direto da redação, Kelly Felipe.
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2: Uma excelente quinta tá no ar o Patrulha do Consumidor. Em datas comemorativas, os criminosos adoram enviar e-mails com ofertas tentadoras e falsas. Essas mensagens trazem links que imitam grandes lojas, mas servem para roubar seus dados bancários. Antes de clicar em qualquer promoção, examine muito bem o endereço de e-mail do remetente. Confira se a URL do site é oficial da empresa ou se possui letras e símbolos estranhos. Não morda a isca dos golpistas. Compre em canais oficiais e garanta sua tranquilidade. E o Patrulha do Consumidor fica por aqui. Até mais.
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0: Obrigada, obrigada.
1: Que lindinho o sotaque dela, né, gente?
0: Boa noite, galera! Beijos a todos!
1: Eu te ensinei a falar, eu te ensinei.

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3: Está no ar a Voz do Brasil. As notícias do governo federal que movimentaram o país no dia de hoje.
4: Olá, boa noite.
5: Boa noite para você que nos acompanha em todo o país.
4: Quinta-feira, 18 de junho de 2026.
5: Vamos ao destaque do dia: saúde em casa.
4: Governo do Brasil lança programa de atenção domiciliar à pessoa idosa, o PAD Brasil.
5: Equipes vão atuar junto com os profissionais de saúde da família para atender em casa os idosos e diminuir a necessidade de hospitalizações.
4: E mais 21 cidades pequenas vão receber o programa Melhor em Casa, que leva atendimento contínuo do SUS no domicílio. Pablo Mundim.
6: O atendimento é destinado principalmente a pacientes que receberam alta hospitalar, mas ainda precisam de acompanhamento intensivo para recuperar movimentos, autonomia e independência.
5: E ainda, direitos de crianças e adolescentes.
4: Combate ao trabalho infantil teve mais de 10 ações de fiscalização em 2025 e retirou mais de 4.300 crianças de condições laborais inapropriadas.
5: Por outro lado, o trabalho legal para jovens aprendizes cresceu e chegou a 726 mil contratos ativos.
4: E nós vamos falar também de combate às casas ilegais de apostas.
5: Operação Conto da Sorte mira em esquema de bets irregulares e pode ter movimentado 50 bilhões de reais em 3 estados. Nazi Brum.
7: Segundo as investigações, além de movimentação financeira incompatível com rendimentos declarados, existem indícios de lavagem de dinheiro e sonegação fiscal.
4: Hoje na apresentação da Voz do Brasil, Mariana Jungmann e Luciano Seixas.
5: E acompanhe a gente ao vivo, acesse radiogov.ebc.com.br ou canal Gov na sua TV aberta.
4: A Receita Federal coordena uma operação para investigar empresas que atuavam de forma ilegal no mercado de apostas, as chamadas bets.
5: A suspeita é que o grupo movimentou cerca de 50 bilhões de reais em esquemas de fraudes em 3 estados.
4: Entre os crimes apurados estão sonegação e lavagem de dinheiro.
7: A Operação Conto da Sorte foi realizada nos estados de Pernambuco, Ceará e São Paulo. E nesse primeiro momento, foca na obtenção de documentos e provas. Para isso, foram cumpridos 14 mandados de busca e apreensão. A investigação começou após a Secretaria de Prêmios e Apostas do Ministério da Fazenda fazer uma análise técnica numa autarquia criada pela Prefeitura de Bodó, no Rio Grande do Norte, que autorizava o funcionamento de empresas de apostas. A autarquia foi fechada por determinação do Supremo Tribunal Federal, mas as bets ilegais continuaram atuando. De acordo com o ministro da Fazenda, Dario Durigan, a movimentação ilegal pode chegar a 50 bilhões de reais.
8: A gente identificou um grupo de 37 empresas que atuavam no ramo das bets ilegais. Houve uma movimentação, a princípio, de 50 bilhões de reais. Essa é uma das várias operações que serão feitas para combater bet ilegal, rigor total, tolerância zero, melhor dizendo, com as bets ilegais.
7: Segundo as investigações, além de movimentação financeira incompatível com rendimentos declarados, existem indícios de lavagem de dinheiro e sonegação fiscal. Na ação, os agentes estão apreendendo documentos, celulares, computadores, dinheiro em espécie e passaportes dos envolvidos. A operação envolve 9 auditores fiscais, 6 promotores de justiça, 10 servidores da Receita Federal, além de 28 policiais civis e militares. Reportagem Nazi Brum.
5: Para garantir a vida de meninas e mulheres, o governo do Brasil tem implementado diversas ações integradas de prevenção, fortalecimento das redes de proteção e punição dos agressores.
4: E os resultados começam a aparecer. Os meses de abril e maio apresentaram redução de feminicídios no Brasil.
9: O número de feminicídios no país caiu nos meses de abril e maio deste ano, quando comparado ao mesmo período de 2025. Nesses 2 meses do ano passado, 262 mulheres foram mortas por machismo, possessividade dos companheiros ou outras razões relacionadas ao simples fato de serem mulheres. Nesse ano, foram 232 mulheres assassinadas nessas condições, uma redução de 11,45%. Em fevereiro, uma iniciativa do governo federal mobilizou os três poderes, executivo, legislativo e judiciário, para lançar o Pacto Nacional Brasil contra o Feminicídio. Na avaliação do secretário nacional de Segurança Pública, Chico Lucas, ações como essa contribuíram para que o Brasil apresentasse uma tendência de queda após 2 anos seguidos de aumento desse crime.
1: Quando há consolidação dos dados de janeiro a maio, a queda é da ordem de 0,47, o que mostra uma reversão da tendência de aumento e agora nós estamos, de fato, tendo uma diminuição do número de feminicídios.
9: Também está em andamento a Operação Mulher Segura, coordenada pelo Ministério da Justiça e Segurança Pública, em parceria com o Ministério das Mulheres, secretarias estaduais e municipais e as forças de segurança. A ação tem como objetivo cumprir, até o fim do ano, todos os mandados de prisão em aberto por crimes contra as mulheres. O secretário nacional de Segurança Pública, Chico Lucas, ressaltou os principais números da operação, que já está na segunda fase.
1: Só no mês de março e abril foram